0: Atlética, né? Que não tem como criar uma regra sobre isso. Mas aqui na Arena Condá tem que ter centroavante em campo, senão a Chapecoense não vence, gente. Isso aí é uma tradição. Tem coisa que precisa ser respeitada, né? É o DNA do clube, ô Matheus.
1: Eu tô vendo aqui os jogos da Série A. A gente vai ter 3 ou 4 rodadas com jogo na quarta-feira, meio de semana, quarta ou quinta. Então o Chapecoense vai ter o quê? Um tempo de descanso pra esses caras como Giovanni Augusto, o próprio Bruno Pacheco, poderem ter um tempo de descanso, né? De uma rodada pra outra. Rodolfo, também quero que você fale sobre o Túlio Eduardo, porque que quando você olha pra frente, Rodolfo, e vê um centroavante, né, como opção de passe, quando os caras começam a acreditar no centroavante, não é só eles ter autoconfiança, é o time ter confiança no cara, ou vai quebrar uma bola, sabe que o centroavante pode ganhar, é diferente do que vinha acontecendo, né? O Bolasie em alguns momentos conseguiu demonstrar, mas não é a posição dele, né? Não é a posição dele. A gente agora finalmente tem um centroavante, e aí tem que ter mérito também, né? A diretoria foi buscar um jogador de Série D que tá encaixando dentro desse grupo.
2: Não tenha dúvida, né? Um excelente, um atleta de muita qualidade. Você vê por alguns lances isolados que ele acaba fazendo. Hoje, por exemplo, ele tentou um chute de fora, de antes do meio de campo, viu o goleiro Rafael adiantado, uma bola despretensiosa que ele poderia segurar. Não, ele já pegou a bola e já fez aquele chute a longa distância, né? Levantando suspiros do torcedor, ela passou por cima da trave, mas você vê a diferença de um atacante, né? De um centroavante. Numa bola de Giovani pelo lado direito, ele fez uma jogada de letra. Então, assim, um atacante que, além dessa qualidade de pivô, né, de buscar finalização, teve até uma jogada ali que ele tentou driblar e puxou para a esquerda. O Marcinho estava do lado direito, ele poderia ter tocado de lado, ele acabou chutando em gol. Mas você vê que ele briga o tempo todo ali no meio dos dois zagueiros. Tem a questão da bola aérea, que eu acho que hoje acabou faltando um pouco daqueles cruzamentos, né, chegando na intermediária. Mas ele começa lá na frente fazendo tendo uma atitude e acaba tirando o time de trás pela briga, pelo posicionamento dele em relação ao combate, né? Então o sistema defensivo começa por ele lá na frente. Quando você tem um atacante que faz o que ele faz, o time já tem outra performance. Então eu vejo que é um jovem atacante, um machado, vamos dizer assim, da própria Chapecoense, que investiu nesse atleta. Em tão pouco tempo ele já entrou e já supriu uma carência. Futebol é todo dia tem que estar provando, mas o que ele faz é se entregar, é se dedicar, e dá pra ver que ele tem essa qualidade. Ele pode dar muitas alegrias à Chapecoense. É um atleta que tem a verdade dentro dele e que ele expõe isso. Ele é um atleta que, ao final do jogo, eu fiquei observando ele. Ele deu um abraço no Rafael Lacerda, ele deu um abraço nos companheiros, como se tiramos um peso, né? E olha que ele nem estava vivendo um primeiro semestre, mas o torcedor, ele gosta disso, ele gosta do jogador que se entrega, que se dedica, e acima de tudo, ele tem qualidade de um bom centroavante. Então a Chapecoense estava carente disso. Hoje mesmo, ele sem fazer um gol, ele se entregou e saiu aplaudido pelo torcedor, Matheus.
1: Esse é o pós-jogo de 1-0 Chape sobre o São Paulo. Daqui a pouquinho vai ter as entrevistas aí para você curtir dos técnicos. Obrigado você que tá com a gente agora, 9:04 desse domingo, Série A do Brasileiro em andamento. Estamos agora com 25 do segundo tempo, Coritiba 1, Corinthians 0. Gol do Pedro Rocha, ex-jogador do Grêmio, enfim, de outros times aí do futebol brasileiro, né? Atlético Paranaense também. Os vencedores da jornada de hoje, senhoras e senhores. Temos uma camisa listrada da Chapecoense, da Maidana Esportes. O presentão vai pro Alemão Sementes. Luiz Alemão Sementes, assim, tá no perfil do WhatsApp. No final, 2273, ganhou a camisa aqui da Maidana listrada da Chape. A camisa infantil do Verdão, para quem mandou a foto, Natiello Escavater, do final 2333. Alô, Natiello! E o kit da 01 com o copo da Chapecoense, touca, camisa da rádio, boné, vai pro Fabiano, do final 9551. Fabiano, Natiello e Alemão Luiz são os vencedores da Maidana Esportes de hoje e também da 01.bet. Muito obrigado, viu? Os prêmios top da jornada. Daqui a pouquinho as entrevistas com Matias Brasil.

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3: Esse é o nosso pós-jogo aqui do SCA. Toma, Matias, pessoal do São Paulo, tá demorando com a entrevista aí, viu?
4: Nada ainda, cara. Tamo aguardando.
3: Tô acompanhando a repercussão nacional aqui do Dorival Júnior. Olha, muitas críticas, né? O São Paulo tem muito problema financeiro e já foi até dito com a dificuldade de não ter dinheiro para pagar uma possível multa, né? É isso que o São Paulo comenta bastante, as pessoas que cobrem o dia a dia, mas a pressão é muito, muito grande mesmo para cima do São Paulo, que está muito próximo do Z4. Deixa eu atualizar a tabela de classificação aqui para a gente trazer um pouco dos comentaristas e da análise dessa rodada. Rodada que agora vai para o número 24, né? Tem o Palmeiras líder com 51 pontos, o Flamengo o segundo com 45, o Atlético Paranaense terceiro com 41, o Fluminense quarto com 41 pontos. Aí do décimo para baixo, que é uma competição aqui da São Paulo, da Chapecoense. O décimo é o Corinthians com 32, o Botafogo 11º com 30, Vitória, que perdeu pro Bahia no Barradão hoje, é o 12º com 29, o São Paulo é o 13º com 27 pontos, o Santos 14º com 26, o Grêmio 15º com 25, o Inter 16º com 25, e dentro da zona de rebaixamento, Mirassol 24, Remo 23, Vasco 22, e Chapecoense 14 pontos. E aí, o Rodolfo, pega os times assim, o Santos, né? O Santos hoje veio, teve a chance de vencer, né? Tava com um jogador a mais, não conseguiu bater o Mirassol em casa. O Grêmio tomou um gol no finalzinho. O Inter enfrentou um time bem alternativo do Atlético Mineiro, não conseguiu fazer o gol da vitória, ficou no empate em casa. Os gigantes que estão com muita dificuldade, o Vasco 19º, nem se fala, hein, Rodolfo?
5: Ah, meu amigo, cada jogo é uma história, mas quando a história ela tá se aproximando do time da zona de rebaixamento, o negócio fica feio, né? O Vasco, ele tá bem ali na Copa do Brasil, tá bem na Sul-Americana, mas no Brasileiro acabou entrando aí na zona de rebaixamento, vice-lanterna, né? Ele tá olhando ali, só vê a Chapecoense embaixo dele, mas o Remo tá à frente, Mirassol. O Internacional ontem não fez uma boa partida, né? Acabou empatando com o Atlético Mineiro. O Palmeiras acabou fazendo uma vitória de 4-1, né, em cima do Vasco, e bem num momento importante para ele, porque o Flamengo acabou perdendo um jogo ontem para o Cruzeiro.
3: Praticamente no finalzinho do jogo, né?
5: Fez 1-0 e leva 2-1 de virada, então foi também uma vitória importante para o Cruzeiro, né, que veio de dois jogos contra o Flamengo na Copa, na Libertadores, e acaba sendo desclassificado. O Fluminense também suou muito para fazer a vitória em cima do Remo, né? Ficou em cima, levou 1-0 e foi buscar o resultado e conseguiu. O Grêmio e o Internacional, Matheus, times que, pelo que a gente está vendo na andada da carruagem, vai brigar até o fim pela permanência na Série A.
4: Tá chegando
5: o
4: Dorival.
5: Né? E o Santos escapou, né, de conseguir essa vitória, porque foi expulso no segundo tempo, ficou boa parte do segundo tempo com um a mais.
4: Vamos deixar o microfone aqui.
5: E não conseguiu. Então a Chapecoense fez essa vitória, e o Coritiba, né, que consegue essa vitória importantíssima, né, mantendo ali em oitavo colocado. Agora o clássico, eu estava conversando com o Vitão agora, né, por isso que a gente fala que tudo se iguala, né, chegou no Barradão, né, a força que tem o Vitória lá dentro, mas aí vem o Bahia com 5 empates consecutivos pelo Campeonato Brasileiro, e aí consegue fazer 2-0, né? 2-0, era uma vitória importantíssima que o Roger Ceni precisava, os atletas do Bahia precisavam, porque o Bahia tem o objetivo de conquistar essa vaga na Libertadores, né, e viu o Cruzeiro crescer. Então o Cruzeiro passou à frente, mas o Bahia tá brigando ali, taco a taco ali, para estar nessa fase aí de Libertadores, Matheus.
6: São Paulo aqui ficou, né?
3: Curitiba 2-0, hein? Para cima do Corinthians. JP Sherman de novo dando assistência aí. Vamos lá. Curitiba do Dorival.
6: Caiu para a segunda divisão do Campeonato Brasileiro. O cenário posto, todo esse caos posto. Você tem as escolhas dentro desse elenco, você é o atual comandante desse barco. O que fazer de diferente? É mudar esquema tático? é de repente pedir contratação? Queria que você falasse o que você pode fazer de diferente, visto que o jogo de hoje é um jogo considerado uma final essencial, assim como o jogo contra o Coritiba, que o São Paulo mais uma vez não consegue a vitória, acaba derrapando.
7: E toda a preparação da partida foi feita nesse sentido, mostrando que era um jogo chave para a gente, era um jogo muito importante, inadmissível nós não temos alcançado o que nós queríamos aqui. Eu fico às vezes até sem palavras para poder defender uma situação. Não é fácil, não é simples, para todos nós, vergonhoso, e nós temos que ter consciência do clube que nós estamos, o tamanho que é o clube, o que representa em todos os sentidos, e nós não temos mais o que falar, nós não temos mais palavras. Está na hora de nós colocarmos ação e trabalho. Ainda mais trabalho do que vem acontecendo. Nós estamos nos dedicando muito, muito, mas não está sendo suficiente. Então nós temos que buscar algo diferente para tentar mudar todo esse contexto, porque não pode continuar da forma como está.
8: Dorival, Luca Bopp da Cazé TV. Somada a sua passagem no clube anterior e no São Paulo, são 14 jogos sem vitória no Campeonato Brasileiro. Você, Dorival, faz uma meia-culpa de que talvez algumas convicções, alguns conceitos, algumas escolhas que você tem feito não sejam mais suficientes para conseguir vencer no Campeonato Brasileiro? É quase um turno sem vitória.
7: Não, é preocupante. É preocupante. Agora, o trabalho não deixa de ser desenvolvido, não deixa de ser executado. Não está sendo suficiente. Eu tenho que entender. E estou procurando fazer o meu melhor, entregar o meu melhor ao São Paulo Futebol Clube. Preocupado com o momento, com a situação. O que aconteceu anteriormente foi um outro aspecto, uma outra condição. Mas aqui, depois de tudo isso, de tudo que nós estamos vivendo, de tudo que nós estamos fazendo internamente, mudando processos, tudo, buscando um caminho para todos nós. É inadmissível um resultado como o de hoje, sinceramente. E respeitando muito, muito a equipe da Chapecoense, a equipe adversária. Estou falando no sentido de São Paulo. É inaceitável e inadmissível o tipo de resultado que nós tivemos aqui hoje.
9: Dorival, Bruno Lohance, TV Record. Você falou inadmissível, inaceitável, vergonhoso. Você falou sobre mudanças de postura, mudanças de métodos, de trabalhos. Quer dizer, te ouvir é pensar que muitas possibilidades já foram esgotadas por você e pela tua maneira de trabalhar. Olhar para tudo isso depois de um episódio como esse de hoje é buscar o que de diferente? Aonde você busca algo diferente?
7: Porque nós temos que avaliar que é o terceiro treinador que passa aqui dentro. Então, assim, o que está sendo desenvolvido não está sendo suficiente. Nós temos que mudar isso. Nós temos que melhorar isso. Nós temos que perceber que o buraco é muito maior daquilo que nós estamos imaginando. E entender o que representa um campeonato como esse. Hoje seria o momento de darmos uma mudada em todo esse contexto. E nós não fomos capazes suficientes para que pudéssemos reverter esse quadro.
10: Tudo bem, Dorival? Boa noite. Eu sou o Matias Brasil, da Rádio Oeste Capital FM, aqui de Chapecó. Por onde você acredita que passou principalmente essa derrota do São Paulo e quais as principais valências que você vê hoje da Chapecoense, que é um time que está evoluindo na competição também, conseguiu sua segunda vitória no ano na Série A do Campeonato Brasileiro. Quais os principais pontos você acredita que foram mais dificultosos para o São Paulo na partida de hoje?
7: De um modo geral, o São Paulo teve possibilidades de infiltração, de bolas atravessadas, de conclusões. Nós tivemos tudo isso. Nós temos que ter consciência que o capricho ele é fundamental para um momento como esse. Nós pontuamos isso, a Chapecoense vinha mudando o comportamento, não é de hoje, nós observamos tudo, nós acompanhamos o campeonato, nós estudamos os nossos adversários e pontuamos os nossos jogadores. Por isso que a gente fica com uma sensação muito ruim depois de termos feito uma partida como nós fizemos há alguns dias atrás, logo em seguida, novamente, voltamos a dar a possibilidade ao adversário em uma bola parada, o que vem acontecendo com frequência.
11: E nós temos trabalhado, e temos pontuado, e temos repetido. É muito difícil, é muito complicado às vezes você ter uma avaliação daquilo que realmente acabe acontecendo com uma equipe.
12: Boa noite, Dorival. Hoje a gente percebeu que mesmo o Chapecó não sendo perto de São Paulo, os torcedores do São Paulo lotaram o espaço destinado à torcida visitante. O que dizer para esse torcedor que veio até Chapecó para incentivar a equipe? E de uma maneira direta, a Chapecoense surpreendeu o São Paulo? Você foi surpreendido hoje com essa vitória da Chapecoense, com a postura da Chapecoense em campo?
11: Não, de maneira nenhuma. Nós temos acompanhado o campeonato, nós temos percebido a evolução da equipe adversária. Não tinha motivo nenhum para causar surpresa, porque nós...
3: Que caiu o sinal lá, né? Na verdade, dá para ver só de fundo Dorival aí. Mas quando voltar, a gente coloca de volta aí, né? Dorival Júnior, acho que vai ser até a última pergunta aí, depois a gente vai ter mais. André, a gente pode tirar aí a coletiva? E eu quero só trazer, Vitão, a barra pesada pro... Dorival, cara, fez uma autocrítica interna ali de São Paulo e explicar o jogo em si, ele não explicou nada, né?
13: É, pois é, ele pode se defender, eu posso até adiantar aqui e falar dos números do jogo na totalidade, né? Que a gente sempre separa primeiro do segundo tempo. Ele pode olhar os números e falar, como é que a gente não fez gol, né? Ficamos 77% com a posse da bola. Chapecoense ficou com 23%. O São Paulo teve três grandes chances, o Anderson foi fundamental. Mas eles finalizaram 22 vezes, né? Para 5 defesas do Anderson, enquanto a Chapecoense finalizou 13 para 3 defesas do Rafael. Só que a Chapecoense foi mais efetiva, é obviamente, né? Porque conseguiu converter em gol. E o São Paulo não. O que eu acho que acaba acontecendo com o São Paulo é que... Eu tava falando aqui pro Rodolfo e pro Andrei. A dupla de ataque do São Paulo, Luciano e Calleri, ao mesmo tempo que eles fazem parte da solução, eles também fazem parte do problema. Porque acaba que o Luciano não é um cara que vem marcar o volante adversário. Aí o Dorival não joga com dois pontas, ele joga com meia aberto para fechar o meio. Hoje foi o Cauli, no outro jogo foi o Marcos Antônio. E não tá resolvendo o problema do São Paulo. O São Paulo é um time desequilibrado e aí ele precisa talvez tomar uma atitude, né? Talvez de sacar um dos dois para mudar o estilo de jogo. O São Paulo é muito previsível, Matheus.
3: É, e o Rodolfo, você que tem uma experiência aí de vida em times grandes, situação em time grande como o São Paulo, quando começa a ir pra trás assim, primeiro que né, Rodolfo, primeiro que começa a ser cobrado muito é o técnico, né? Não sei se, até eu tava aqui tentando acompanhar um pouco e buscar alguma informação a mais, existe muita cobrança do Dorival, acho que em termos de demissão vai ser difícil, mas é pra ver a carga sobre ele hoje nessa entrevista coletiva, né? Pela arbitragem,
5: né? É, verdade, Matheus, e outra coisa, quando ele diz é inadmissível perder para o São Paulo, vai ter alguns que estão escutando uma entrevista como essa que vai dizer que chegou o fim da linha para ele. É como se faltasse fôlego para ele continuar com essa equipe. É um treinador que não conseguiu repetir nenhuma equipe, né? Ele não conseguiu repetir os 11 atletas, todas as vezes que entrou em campo. E hoje, ele dizer isso, né, é inadmissível, porque, claro, o Vitão estava falando em off, qualquer time do brasileiro hoje que vai enfrentar a Chapecoense, para o seu torcedor, para a sua diretoria, vai dizer que é inadmissível, porque olhar para a tabela e ver a Chapecoense que tinha 10 pontos na competição, 11, 10, né, 10 pontos, ele vai dizer sobre isso. Agora, eu não sei se ele vai ter fôlego para continuar. Talvez o que deu esse fôlego foi a classificação da Sul-Americana e o respeito que ele tem, o título que ele conseguiu pelo São Paulo. Agora vai ficar difícil a continuidade dele, principalmente quando vier os próximos jogos e não tiver a vitória. Talvez o próximo jogo, que eu não estou com a tabela aqui agora, mas o São Paulo vai dar talvez a chance, né, na próxima partida. Sendo assim, aí vai ver se tem a continuidade ou não. Agora, sempre quando vai pensar numa demissão de um treinador, tem que pensar quem vai vir para o lugar dele. Não é simplesmente tirar o Dorival, né, que está sendo pressionado, mas é quem vai chegar nesse momento. Como ele falou, é o terceiro treinador no ano. Você pode ter um grupo, mas para você ter uma equipe, você tem que ter tempo, tem que ter treinamento e tem que fazer as coisas acontecerem. Isso é um trabalho, eu acho, que de longo prazo. Agora, se ele vai permanecer ou não, vamos ver os próximos dias aí, talvez até as próximas horas, Andrei. Aí, Matheus.
3: Terminou aí, Matias, a coletiva do Dorival, então?
4: Terminou, tô aguardando o Lacerda agora, velho.
3: Só pedrada pro Dorival, né?
4: Ah, pesado,
3: pedrada,
4: né?
3: Só você pedrada, foi mais de boa.
4: Questionamentos, né?
3: Ele agora não falou nenhuma valência da Chape, hein, Matias?
4: Não falou, porque o dele tá na reta também, não vai falar ele muita falou. Coisa, né?
3: É, você falou para pontuar as partes positivas da Chape, ele falou que o São Paulo não conseguiu fazer com os espaços que a Chapecoense deixou. Foi mais ou menos isso aí, né? Então daqui a pouquinho vai ter o Rafael Lacerda, agora 9h21, 21 e 21. Abração aqui pro Zilis, que tá deixando aqui uma comemoração, pro Nair Andrelino, até que enfim saiu uma vitória. Pessoal feliz da vida. Eu sabia que seria diferente hoje, uma alegria pelo menos pro torcedor. Eu tô vendo uma Chapecoense competitiva, com meio campo mais consistente, uma defesa mais segura. E até o ataque tá mais confiante também. É conjunto perfeito para começar a vencer ter uma sequência de vitórias. Mandou aqui a Ângela Zussi. Aquele abraço para ti. Tem muito áudio do pessoal aqui mandando. Cristiano Ramos. Grande abraço pro amigo aí também. Quero mandar abração aqui pro Marcos Roberto, que mais cedo mandou um vídeo indo pro estádio, né? E mandou depois a comemoração. Mandou um áudio aqui pra gente. Pessoal, hoje valeu a pena assistir a Chape. A vitória é uma consequência quando se joga assim, com garra e com vontade. Parabéns, Chape. Aqui o Gerson Naibo. Vitão tá por aí, né, Vitão?
13: Com certeza.
3: É, a gente vai ter daqui
4: Lacerda
3: a pouquinho.
4: Lacerda tá vindo, vamos se posicionar aqui, Lacerda tá chegando.
3: Então, antes do Lacerda, que é importante, né, Vitão? Último colocado, tá mal pra caramba e é bom ver o estádio desse jeito, né? É bom ver essas mensagens, porque por mais que a Chapecoense esteja na última posição isolada, você tem um time competitivo, que é o que o torcedor quer, Vitão. Quer uma esperança de ir pro estádio, ver alguma coisa.
13: É, pois é, né? Tudo bem que nós estamos no mês de agosto, né? Mas nunca é tarde, melhor que seja agora do que seja depois. Mas eu prometo até por essa semana, ô Matheus, fazer um levantamento com relação à ocupação dos estádios, percentualmente falando, né? Porque não basta, lógico, o estádio cabe 20 mil e um cabe 50, a população da cidade. Eu vou fazer um levantamento legal para essa semana a gente valorizar o torcedor que vem na Arena Condá, Matheus.
3: É. Acho que vai começar a coletiva do Lacerda aí, né? Com o som ambiente diretamente aí da sala de imprensa da Arena Condá. 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Vamos lá, então?
14: Parabéns. Na coletiva, no pré-jogo, a gente falava sexta-feira da importância de vencer, você estava incomodado com isso. E a gente vinha comentando aqui com os companheiros que atrás ali não muito, Santos, Bahia, eram vitórias também, mas hoje veio. Parabéns, o time foi, soube sofrer, e como soube sofrer, mas foi letal, né? Numa situação de gol que fez no primeiro tempo, no segundo tempo teve uma situação, o goleiro defendeu, mas sofreu e venceu, finalmente. Parabéns.
15: Obrigado. Boa noite. Vitória importante. É uma vitória que a gente vem há muito tempo falando que ela estava próxima de acontecer e não acontecia. Isso me tirava o sono, me tirava, enfim. Mas muito feliz com a atuação da equipe e com a forma que foi, né? E para mim não tem problema nenhum escutar de ti de que a gente sofreu, porque no futebol a gente tem que sofrer, não é nada fácil, né? E eu fico muito satisfeito quando a gente sofre e até o nível do adversário, né? Com um treinador que até pouco tempo atrás, que é uma referência para mim, que é o Dorival, era o técnico da seleção brasileira. Então, para mim, é muito gratificante a vitória. E assim, às vezes um time que não está tão bem na tabela ganha de um grande clube com uma bola só, né? E a gente teve mais de uma, né? Primeiro tempo ali a gente teve finalização do Iago Felipe dentro da área, teve o grande lance do Túlio do meio de campo, que poderia ter surpreendido o Rafael. Tivemos boas chegadas no segundo tempo, teve duas chances para mim muito claras, não vou dizer três, duas, que foi a finalização do Garcês. Eu me virei para comemorar o gol, né? O Garcês finalizou, não vi como que o Rafael, por isso que é um grande goleiro, né? Como ele não viu o lance ainda, mas para mim tinha sido gol. Teve o lance do Franco também, que tinha um jogador chegando por trás, poderia ter rolado a bola. Teve o lance do Túlio, mas eu não vou cobrar isso pro centroavante, porque o centroavante tem que tentar fazer o gol. O Marcinho estava do lado, poderia ter entregado pro Marcinho. Então eu fico feliz, porque mesmo sofrendo, a gente não foi um time de uma bola só, né? Mas, cara, acho que é muito merecimento dos atletas. Preciso dividir essa vitória, porque seria fácil puxar tudo para mim. Acho que a nossa vitória, ela começou... Até fiz um comentário na roda, não quero parecer puxar saco de ninguém aqui, mas um dos responsáveis pelo início dessa vitória foi uma atitude do presidente, que ele teve no final do jogo do Bahia, não vou falar o que, que é, não é segredo também, mas eu não sei se ele se sente confortável, se um dia vocês perguntarem para ele e ele quiser falar, mas a nossa vitória começou na atitude do nosso presidente, que eu poucas vezes vi no futebol uma atitude que ele teve no vestiário, né? É, mas é uma coisa interna nossa, então a vitória começou ali, na atitude do Alex, depois do jogo do Bahia. E aí o merecimento de todos do clube, né, cara? Todo mundo puxando pro mesmo lado, remando pro mesmo lado. Nós estamos numa situação bem delicada, uma situação muito difícil, mas a gente precisa hoje aproveitar esse momento, curtir. Eu não consigo falar curtir pela situação que a gente está, mas feliz pela vitória. A equipe conseguiu competir. A gente não jogou com a trinca. Ela fez falta em alguns momentos, porque a gente sofreu mais. Eu pensei no intervalo em voltar para a trinca, só que, cara, se eu boto a trinca, talvez eu perderia a verticalidade ali com o Dylan ou com o Marcinho. Então, foi um risco. Não quis chamar o time para trás, não pensei em botar três zagueiros, porque a gente precisava também tentar fazer o segundo gol. A gente teve oportunidade, mas bem feliz com a nossa vitória. E agora é recuperar esses atletas, que o desgaste foi muito grande. É muito difícil enfrentar um time dessa grandeza, vencê-los, né? E o mais difícil, cara, é mobilizar esses caras. Apesar que todos eles são extremamente profissionais, todos eles são extremamente comprometidos, eu preciso exaltar os jogadores. Porque não é fácil mobilizá-los. E não só eu que mobilizo, tá? É todo o staff da Chapecoense. Diretoria, departamento de futebol e o staff de comissão técnica. Porque tu olhar pra tabela, ver nós lá com 11 pontos, o Brasil inteiro já dando uma situação difícil, praticamente só nós aqui dentro acreditando, não é fácil mantê-los como eles estão sendo, como eles estão vivendo o dia a dia, né? Comprometidos, perde o jogo, volta no mesmo, vem no outro dia, trabalha, empata jogo que era pra ter ganho, os caras voltam aqui comprometidos. E quando eles elevam a régua, pode saber que a minha cobrança vai aumentar. Então essa vitória, a cobrança ela vai aumentar ainda mais interna, porque a gente provou que a gente pode buscar situações melhores dentro da competição.
16: Lacerda, boa noite, parabéns pela vitória. Você falou que, falou inclusive que divide, claro, né, esse mérito com os jogadores, enfim. Só que é um momento teu também, é um momento interessante, porque foi a tua primeira vitória, né, como técnico na Série A, né? Então, falar o que, que significa para ti também, porque eu acho que ninguém mais do que você queria também essa vitória, né? Então, falar um pouquinho desse teu momento. Claro que a situação é ruim, como tu falou, mas é uma vitória contra o São Paulo, um gigante, e a tua primeira na história, na sua carreira, na Série A.
15: Rodrigo, quando eu falo, quando eu enalteço todo mundo, é porque realmente, às vezes, vocês não têm ideia do trabalho da comissão técnica, né? E é várias mãos. E muitas vezes, só quem vem aqui dar a entrevista sou eu. Por exemplo, a Chapecoense tem um treinador de bola parada. O gol foi de bola parada, e ele não vem aqui. Então, eu preciso enaltecer, né? A gente trabalhou bola parada na quinta, na sexta, no sábado, 3 dias. Muitas vezes não tem tempo de trabalhar, mas a gente trabalha, então também tem que enaltecer a comissão, né? Então eu preciso dividir isso. Agora, respondendo a tua pergunta mais, cara, me sinto muito feliz, mas é uma felicidade que ela dura pouquíssimo tempo, né? Amanhã a gente já tem que estar pensando no Grêmio. Mas para mim é gratificante, porque eu realmente respeito quando vocês acham que o time não foi bem, respeito quando vocês... Porque a gente tem opiniões diferentes, né? Às vezes, por exemplo, hoje eu joguei com 9, em outros jogos eu não joguei. Se vocês olharem os meus times que eu já comandei, há 7 anos que eu estou como treinador, eu nunca tinha jogado sem centroavante, cara. E aqui na Chapecoense eu vinha jogando sem centroavante, e isso me incomodava, porque eu precisava ter uma sustentação defensiva. Talvez a trinca de volante começou a dar uma sustentação maior. Hoje eu estou muito feliz pela vitória, muito feliz pela minha primeira vitória, muito feliz que a Chapecoense está viva na competição, mas muito feliz que não tomamos gols. Que o primeiro passo para te vencer jogos é não tomar gol. Mas, cara, estou bem feliz, acho não, né? O ambiente, apesar, cara, eu já vivi situações assim, ó, como atleta, né? Como atleta que, quando um clube está beirando uma situação como a gente está, o ambiente é horrível. E aqui dentro, o ambiente é muito bom, é um ambiente de muita cobrança, claro, mas é um ambiente que lembra que eu falei, né? Não existe fase boa que dura para sempre, mas não existe fase ruim que dure para sempre. Eu espero que essa fase ruim tenha passado, porque ela não tinha passado em termos de resultado, né? Mas, cara, estou bem feliz, espero que não seja a única. Vou trabalhar muito para ter muitas vitórias dentro da... É a segunda vitória da Chapecoense, né? Dentro da competição. Então, estou bem feliz, mas...
17: sentindo que eu tenho uma responsabilidade muito grande, porque os atletas que aqui estavam melhoraram e os reforços que chegaram agregaram muito. E quando chega um reforço que agregam muito, a minha responsabilidade aumenta. E eu gosto dessa responsabilidade.
18: Lacerda, boa noite. Eu acho que esse é um momento, posso assim dizer, importante, né? Apesar de todo o contexto ainda, mas a gente percebeu o torcedor pulando na arquibancada como se fosse a classificação de para uma final de competição, como se fosse um título. Né? A gente havia visto isso, talvez, lá na final do ano passado, inclusive você estava aqui naquele jogo do Atlético Goianiense, né? Na classificação para a Série A. Um momento importante, você falou a segunda vitória apenas, eu fiz um cálculo antes desse jogo, 2.153 minutos, porque eu entrei em cada súmula e computei também o tempo de acréscimo. 2.153 minutos. O que dá para fazer a partir de agora? Se tira um peso, mas se continua com peso, porque a equipe ainda está na lanterna da competição. O que dá para fazer daqui para frente? Eu quero que você aproveite e fale sobre as substituições também.
17: Cara, primeiro sobre a torcida. Ver o time na última colocação e ver o estádio do jeito que estava aqui, com o torcedor apoiando, ajudando no final do jogo, sendo peça fundamental. A vitória é dedicar ao torcedor, né? Com certeza, porque é o que move o clube. E é um torcedor que a gente, às vezes, joga mal, sai perdendo e o torcedor apoia, cara. Então, é gratificante ver isso e aumenta a nossa responsabilidade. E eu espero poder ainda dar alegria para esse torcedor, que eu ainda não dei. Porque eu não posso considerar que a vitória de hoje seja um presente, porque a gente está numa posição muito forte, a gente recebe para isso, né? E eu preciso entregar mais e vou fazer de tudo para, de alguma forma, retribuir esse respeito assim, de que eu vejo que o torcedor tem pelo meu trabalho. Né? Já passei por situações onde eu estava em fase muito melhor e fui muito xingado, muito vaiado. E aqui, às vezes, até brinquei esses dias. Eu falei, caramba, os caras incentivam, apoiam e cobram quando perde, que daí eles têm que cobrar. Sobre as substituições, né, tu falou, o Dylan era uma situação que a gente sabia que a gente não pode, mesmo que o jogador esteja bem ou mal na partida, como foi também o caso do Heitor, eu não posso postergar muito uma troca de um jogador que está chegando por um risco de lesão, não podemos perder jogadores nesse momento, então o Dylan era uma troca ou de intervalo ou de início do segundo tempo. A segunda troca do Heitor foi um pedido de substituição, né? Ele sentiu câimbras, não sei se não tenho certeza, tá, se foi câimbras ou não. Acredito que foi, né? Acho que foi, né? Então, foi uma troca necessária. E aí, naquele momento, eu queria ter feito mais uma troca, para mim não ficar tendo que fazer três no último momento que eu ia ter. Só que todos os caras que estavam dentro de campo estavam muito bem. O Iago estava bem, o Giovani estava bem. E o Túlio estava bem. E eu não ia queimar uma troca simplesmente por queimar a troca. Então eu optei em deixar as últimas três trocas para quando em algum momento algum jogador sentisse alguma coisa ou a gente visse que estava perdendo a intensidade. Confesso que me incomodei um pouco em tirar o Giovani, porque o Giovani é o cara que a bola entra nele e sempre ele consegue produzir alguma coisa para a equipe. Mas a gente não estava conseguindo mais ter o controle do jogo. Ia ser mais transição. Então a gente opta para a gente ter mais intensidade, mais pé na bola. Né? O Fernando jogou diversas vezes como médio e entrou bem na partida. O Matias entrou bem na partida. E o Franco, né, que no último jogo teve uma participação muito boa, entrou bem. Né? Teve o lance do Franco ali, fez uma grande jogada, um grande giro. Só faltou dar o passe pro companheiro. Mas a mesma situação do Túlio, né? Difícil cobrar de um centroavante. Ele tem que tentar fazer o gol, mas fiquei bem satisfeito com quem iniciou e quem entrou na partida.
19: Boa noite, Lacerda. Parabéns pela primeira vitória aqui na Chapecoense. O que me chamou a atenção na hora do gol foi a comemoração que vocês tiveram na parte de fora com o Ricardo Chuva. Doma, Camilo foram ali abraçar ele, você também comemorou junto a ele. Queria que você falasse sobre esse trabalho da sua comissão técnica com esse profissional que é da casa. E o gol foi do Bruno Pacheco, que você optou ele pelo Fernando. Como foi essa escolha? Se foi pela bola parada ou por algum outro elemento dentro de campo?
17: Eu até brinquei agora. Eu falei que se eu perdesse o jogo, eu ia ser muito cobrado pela troca do Fernando. Né? Cara, a opção da troca ali talvez seja a maior competição interna que eu tenho. O Fernando, todos os jogos que ele foi comigo, ele foi bem, principalmente os jogos que ele foi como lateral. Só que o Pacheco, para mim, é um atleta de alto nível. E hoje, com as opções que eu estou tendo dentro do elenco, e ainda tem a chegada do, por exemplo, Miguel, que não estreou hoje, não vejo mais a necessidade de iniciar um jogo com o Fernando por dentro, mas pode acontecer, pode vir a acontecer. Então, foi por essa visão e também questão da bola parada. A questão do Chuva, cara, talvez o Chuva é o cara que eu mais cobro aqui. E que bom que ele entende isso, né? Um cara que eu cobro muito porque eu oportunizo muita sessão de treino. Tem treinador aí que trabalha uma vez na semana, no máximo duas. Eu tenho semanas que eu oportunizo quatro vezes na semana, né? Então eu cobro muito ele porque eu acho que a gente tem que aumentar. Então não é porque a gente fez o gol hoje. Amanhã vai ter mais cobrança. Tem que fazer mais gols de bola parada. Tem que fazer mais. No meu entendimento, o Chapecoense tem que aumentar os números, né? Então, mas é muito importante quando o clube investe nessa área, porque muitas vezes não tem. Poucos clubes hoje no Brasil, e que fora é uma coisa normal. Fora tem clubes, não tenho certeza, o Arsenal, tem treinador de arremesso lateral, né? Então, assim, é um ponto positivo. Então tem que enaltecer também a direção do clube que investiu nesse ponto. E a gente tem que estar sempre evoluindo, seja na bola parada, seja no treinamento de goleiro, seja na parte física. A gente tem que estar sempre se cobrando para a gente buscar a evolução.
10: Boa noite, Lacerda. Parabéns pela vitória, né? Primeira aí na Série A do Campeonato Brasileiro. A evolução, ela tem que ser constante, tanto que ela está acontecendo, que você hoje chega a uma vitória com a Chapecoense. Mas eu gostaria que você fizesse uma análise do que falta ainda evoluir na tua visão, até porque agora se aproxima para não fazer aquela mesma campanha de 2021, que fez apenas 15 pontos, e tenta fazer algo diferente. Tenta... Desculpa, é que tem que citar...
17: Quantos pontos foi? 15?
10: 15, é.
17: Falta 15 jogos, né,
10: cara? Não, não, fazer tudo mais. Certo. Eu só queria citar para poder contextualizar a pergunta.
17: Sim. Desculpa interromper,
10: Matheus. Não, fica tranquilo, querido, fica tranquilo. Então, o que você vê que a Chapecoense falta para evoluir, para tentar não só apenas chegar a essa marca em si, mas também para poder apresentar algo de diferente, já que o torcedor renasce com as esperanças com uma vitória como essa?
17: Tem que evoluir em todos os quesitos. Como eu falei esses dias aqui, eu tenho que evoluir como treinador, a parte física tem que evoluir, a bola parada tem que evoluir, tem que fazer mais gols de bola parada e não pode tomar. O treinador de goleiro tem que trabalhar mais, os jogadores têm que se dedicar mais. A gente tem que saber entrar no jogo que nem foi o de hoje, sofrer e não tomar o gol. O clube está fazendo a parte dele, eu não estou aqui para, volta a dizer, né? Não preciso disso, né? Mas o clube está fazendo, o clube paga em dia, premiação boa, né? A vida do jogador e da comissão, ela é uma vida que a gente tem que ser cobrado por vocês, porque é um meio que muitas pessoas gostariam de estar, e nós temos que ser privilegiados de estar nessa posição, né? E precisamos ser cobrados e precisamos buscar a evolução gradativa. Matias, eu tenho certeza que a gente vem evoluindo. Eu acho que vocês, e vocês também veem isso, né? Só que tem que continuar evoluindo e cobrar cada vez mais, e eles se cobrarem. E o nosso elenco, eu demorou assim para pegar esse negócio que eles estão se cobrando mais internamente. Eu cobro muito deles isso. Tem que ter mais cobrança interna entre eles. Eles tomar, às vezes, decisões dentro de campo. Não precisa depender só do treinador para tomar as decisões. Pô, um monte de cara experiente ali, Camilo. Precisa não ter. Bom, o Camilo tá jogando. Camilo, atuação do Camilo. Baita atuação dele. Então, nós temos jogadores experientes ali que muitas vezes podem, né, assumir um protagonismo de maior liderança. Então, cara, não tem como eu te falar um ponto só. Nós temos que evoluir em tudo, né? Por exemplo, a gente vinha jogando um 4-3-3. E eu vi que o Rogério estudou muito a nossa equipe, porque ele botou 4 por dentro aquele dia, e a gente não conseguiu neutralizar o Bahia da forma que eu queria. Hoje o Dorival também tentou fazer o mesmo ali com a entrada do Cauli. Foi o Cauli que começou o jogo, né? Ele tentou fazer esse quadrado por dentro ali, porque as equipes vão se estudando, né? Então, assim, quando eu digo que eu tenho que cada vez mais evoluir como treinador, é isso. Saber que os times vão começar a nos estudar. Hoje, por exemplo, eu mudei, né? A gente não fez o 4-3-3, a gente marcou praticamente o jogo inteiro num 4-4-2, né? Com o Dylan de lado, o Marcinho de outro, e o Giovani e o Túlio mais lado a lado. Os atletas, eles estão se dedicando o máximo. Então, cabe a nós todos evoluirmos juntos.
20: Lacerda, boa noite. Parabéns pela vitória, a primeira na Série A. Já falaram os colegas a respeito da evolução do time, que eu acho que era nítida, e o que faltava para coroar isso aí era uma vitória. E hoje ela aconteceu. Mas eu vou te dar os parabéns também, porque desde as outras partidas que a vitória não veio e concluiu essa com a vitória, você conseguiu resgatar o que a Chapecoense tem de identidade aqui, que é a questão da raça, da vontade, da entrega, da humanidade dos jogadores serem unidos, porque a fase ruim, ela faz parte, né? O jogo pode ser que não se ganhe sempre. Mas hoje, muitos comentários que se teve era que se a Chapecoense perdesse, o torcedor ia para casa de cabeça erguida. Porque a gente viu muita entrega do time, a gente vê todo mundo brigando, Giovanni Augusto dando carrinho, Marcinho fazendo falta, que era muita coisa que a gente cobrava, porque a gente entende que a Chapecoense pode ser menor tecnicamente, mas na vontade não dá para ser. E a última pergunta, porque a tua opção, só para esclarecer, do Garcês e do Dylan Borreiro. Que você, na verdade, falou porque ele, que hora ele podia sair, não sei o que, mas você não falou a opção, porque eles dois, o Garcês vinha de lesão agora há pouco, né?
17: Tá. Primeiro que a primeira parte da pergunta, eu vou concordar contigo. Porque teve uma... Eu me lembro, às vezes eu recordo as perguntas que vocês fazem. E lá atrás tu tocou nesse assunto e eu discordei de ti, né? E quando eu discordei de ti é porque às vezes eu falar que os jogadores não tiveram essa garra, essa vontade... Vai parecer que eu estou dizendo que eles não são comprometidos, e aí eu não admito isso. Se um dia eu achar que eles não são comprometidos, eles provavelmente não vão estar no elenco, sabe? E hoje eu não tenho absolutamente nada para falar de nenhum jogador da Chapecoense. Nenhum. Só que realmente mudou o espírito. Realmente, cara, eu vejo um pé na bola mais intenso. Mas aí também tem a ver com a evolução física nos treinos. Eu vejo os caras estão muito comprometidos. Eu comentei uma coisa na minha palestra. Eu entrei no elevador, uma coisa que eu vou abordar assim, meio aleatória. Assim. Eu entrei no elevador, tinha dois jogadores, eles não viram entrando, eles estavam falando sobre o nosso momento. E aí um jogador falou assim para o outro, pô, se a gente ganhar 2, 3 jogos seguidos, aí a maré vai mudar. E eu fiquei muito, muito feliz de escutar aquilo ali dos caras no hotel, no momento que eles podem estar descontração, que eles não viram eu. E eles, pô, os caras falando, então eu vejo que eles estão querendo muito. E aí, cara, transfere para dentro de campo, dobra de marcação, falta. A falta faz parte do jogo. Quando não é, por exemplo, teve poucos cartões, né? Não vejo a gente fazendo faltas com excesso de violência. Não, falta normal. Exato. Então, assim, a tua colocação tá certa, mas mudou o espírito. Os caras estão extremamente comprometidos. A outro lugar. Cara, o Dylan, porque... Os jogadores que estão chegando, eles estão elevando o nosso nível. E aqui não estou dizendo que alguém é melhor do que ninguém. Mas eu acho que é um espírito novo. O Dylan é um cara que chegou numa condição física muito boa, é um cara muito móvel. E com o Dylan, eu tinha uma situação, porque o Dylan, ele joga como um extrema e no América que ele estava, no América, né? No América ele vinha jogando como médio por dentro. Então, se não desse certo o esquema 4-4-2... Eu ia ter que sacrificar o Giovani por algum tempo mais para o lado para terminar o primeiro tempo, e o Dylan conseguiria fazer esse médio ali pela direita, né? Por isso a opção por ele. O Garcês, cara, é aquilo que eu disse, é muito fácil eu cobrar do Chuva a não tomar gol de bola parada, que até eu justifiquei a entrada do Kevin contra o Bahia, e do Bahia, né, que eu comecei... para elevar a estatura. Então, pô, o São Paulo ia começar a alçar a bola na área, e o Garcês, além de ajudar na bola aérea, o Garcês talvez seja um dos jogadores mais rápidos que nós temos no elenco, e o São Paulo estava nos colocando para trás. Eu não botei o Enio, porque o Enio baixaria muito a estatura, não coloquei o Franco do lado, porque baixaria a estatura, e o Franco, no último jogo, ele faz atacante de lado, ele faz segundo atacante, ele faz 9. Mas no último jogo, o Franco ficou praticamente aí 2 meses com problema no ombro. E ele sentiu no último jogo, ofensivamente o Franco foi muito bem, mas defensivamente ele teve dificuldade. Então, por isso a entrada do Garcês, um cara de força. E se vocês repararem, quando o São Paulo nos jogou para trás, o nosso único desafogo era uma bola alta, descascada, para o Garcês sustentar. Então, por isso a opção pelo Garcês, que na verdade ele só poderia jogar em torno de o combinado. Assim, às vezes o treinador, que bom que não aconteceu nada, porque senão depois eu seria cobrado. Mas foi consenso de todos. O Garcês, ele era para ser de 25, 30 minutos, ele acabou jogando mais tempo, né? Praticamente, ele entrou com 10 minutos, eu acho, né? Então ele jogou com os acréscimos praticamente quase 40 minutos, né?
0: Boa noite, Lacerda. A gente falou bastante sobre a questão tática, a questão técnica, escolhas, mas indo para um lado mais emocional, psicológico e anímico, porque ninguém entra em campo para perder. E a gente observa a cada rodada as pessoas comentando que as demais equipes não podem perder pontos para a Chapecoense. E a Chapecoense ainda está viva no Campeonato Brasileiro da Série A e demonstrou que tem
1: condições de competir, independente de quem seja o adversário. Nesse contexto, agora, veio a tão esperada vitória. E ela não surpreende porque a Chape esteve perto, inclusive, de ganhar outros jogos. Agora, dosar essa questão da euforia, sem perder o foco e também sem deixar se abater, se por acaso no próximo jogo as coisas não acontecerem conforme o esperado, porque isso gera uma expectativa.
17: Não, se abater a gente não vai. Não vai porque o comprometimento aqui é muito grande de todo mundo, né? Não só dos atletas, mas de todos. A gente tem uma responsabilidade muito grande de defender as coisas da Chapecoense, cara. A Chapecoense tem uma história muito grande, muito bonita, né? E nós não podemos se dar esse luxo de nos acomodarmos ou de... Não, enquanto a gente tiver a chance de brigar, primeiro que a gente tem que representar o torcedor, porque o time na última colocação, eu não sei quantas pessoas vieram hoje, mas para mim o estádio estava cheio. Tem que ter muito... Quanto? 12. A camisa, como eu disse, né, merece muito respeito. Então, enquanto eu for comandante, vocês não verão jogadores com má vontade dentro de campo. Vocês podem ter certeza disso. Prometer vitórias, eu não posso prometer, mas que a gente vai continuar competindo e lutando, porque se não competir, eu troco. Se não competir, eu troco. Eu boto outro. Eu não consegui repetir o time ainda, né? E não me incomodo nem um pouco. Não, me incomoda. Eu não vou poder repetir contra o Grêmio, porque o Camilo não pode jogar, então já é uma certeza que eu não vou poder repetir. Me fugiu um pouco nisso da pergunta. Cara, não tem problema, nenhum, zero. E pode continuar falando, não tem problema. Se eu tivesse na situação deles, eu falaria, cara, porque eu vi que o Rogério falou e não fiquei nem um pouquinho chateado. Já falei, o Rogério para mim é uma referência. Ele falou que não pode perder. Com certeza o Dorival pode ter falado e, cara, zero problema para mim, zero problema. Eu tenho que ter respeito. Respeito, eu quero que eu seja respeitado. Eu quero ser respeitado, então eu tenho que respeitar os outros. E que bom que as pessoas pensem assim, porque daqui dentro ninguém pensa assim, né? Então, se os outros adversários pensarem assim, a gente vai continuar trabalhando com os nossos pezinhos no chão, a gente se representa na semana, vai trabalhar pra caramba, sabendo que o nosso adversário é duríssimo, né? Eu conheço bem, sou lá do Sul, então sei que o adversário vai ser duro, o Grêmio também precisa, o Grêmio vai estar no meio de um Grenal, né? E a gente tem que ir lá fazer um grande jogo, independente de fora, dentro de casa, a gente vai competir o máximo possível para tentar trazer uma vitória pro nosso torcedor.
3: Finalizou a entrevista coletiva do técnico Rafael Lacerda, se estendeu um pouquinho hoje, né, em relação aos nossos pós-jogo, com a entrevista inicialmente do São Paulo, Dorival Júnior extremamente pressionado, e agora do técnico da Chapecoense, Rafael Lacerda. Terminou na Série A do Brasileiro, vitória do Coritiba sobre o Corinthians por 2-1, Raniel ainda descontou para o Corinthians no final do jogo, mas o Coxa venceu, e o Coritiba agora é oitavo colocado com 34 pontos. O São Paulo, derrotado hoje, é o 13º com 27, Chapecoense tem 14 pontinhos. A distância pro Inter, que é o primeiro time fora da zona, então neste momento é de 11 pontos. Lembrando que a Chapecoense tem 23 jogos, o Inter já tem 24 partidas e na próxima rodada a Chapecoense pega o Grêmio em Porto Alegre. Rodada 25. A 24, que é essa que a gente tá repercutindo hoje, vai ter amanhã no fechamento Botafogo e Atlético Paranaense às 8 horas, jogo no Nilton Santos, no Engenhão. E Chape e Grêmio na Arena do Grêmio vai ser domingo que vem às 18h30 em Porto Alegre. Esse é o pós-jogo, reta final. Matias do Brasil, tá aí, Matias?
4: Tô aqui com o Rafael Lima, mas tem que ser jogo rápido, Rafa.
3: Tô aqui, ó, 2-1.
4: Foi destaque na nossa programação, antes do início da bola, antes da bola rolar, antes do início da partida, sobre a possibilidade de mais reforços para essa sequência da temporada de 2026. A gente sabe que já desembarcou aí o Borreiro, né, e também o Miguel, que foram os últimos. E eu falei sobre oportunidades de mercado. Você pode confirmar o que eu falei no microfone, que a Chapecoense hoje espera oportunidades de mercado para poder contratar novos jogadores, ou realmente a Chapecoense está em busca de alguma outra peça, como, por exemplo, um volante? Podemos esperar isso?
21: Boa noite. Não, só oportunidade mesmo. O grupo, não digo que está fechado nesse momento, obviamente. Infelizmente, daqui a pouco a gente tem algum tipo de lesão que seja mais sério, que a gente não conta. A gente pode ir ao mercado, mas a princípio vai ser esse grupo. Obviamente ainda temos alguns dias até o fechamento da janela e dentro disso aí, como eu falei, vamos esperar, ver como é que vai estar o desenrolar das rodadas, dos treinamentos e até de uma possível lesão que a gente infelizmente tem que contar. mas sem dúvida nenhuma, dentro do que a gente tem no departamento de futebol, nós temos todas as posições que a gente necessite, a gente tem mapeado. Então, se acontecer de a gente precisar buscar no mercado, juntamente com o Enori, com o Neném, com o Vinícius, a gente já está muito bem alinhado, porque a gente tem uma planilha e muito bem organizada para que a gente possa buscar se realmente a gente precisar.
4: Rafa, obrigado, tá? Tem que te liberar. Obrigadão.
21: Valeu, boa noite.
4: Tá aí, o Rafael Lima. Só rapidinho, programação para amanhã da Chapecoense. Amanhã e terça folga pro pessoal da Chape aí. Ah, não! Beleza, então. Até amanhã e terça folga pro pessoal da Chapecoense. Não, o Mate fica triste. Volto contigo aí, Matheus.
3: Algum jogador fora do próximo jogo por terceiro cartão, Matias?
4: Camilo tomou o terceiro cartão amarelo. Ele não jogaria já porque é o Grêmio, né, cara? Mas ele tomou o terceiro amarelo. Aproveita pra limpar, né?
3: É, né? Então tá, Matias. Só quarta, então, agora os treinos, né?
4: Isso mesmo, meu querido. Só quarta-feira, só que não foi passado CCT ou Arena ainda. A gente tá aguardando, tá?
3: É, e assim, ó, o Rafael Lacerda fez uma crítica construtiva ao Chuva hoje, né? Que é mais gols de bola parada na Chapecoense nos índices. Que foi algo que a gente pode ver já a partir de quarta-feira, né, Matias? No dia a dia aí, mais treino de bola parada, né?
4: É, o que a gente espera, né? Uma melhora aí nos treinos de bola parada, porque realmente o que ele falou é verdade. Os treinamentos que foram com os portões fechados, eu com as minhas fontes consegui apurar que realmente foi de bola parada.
3: Perfeito. Saiu gol de bola parada, deu certo hoje. Abraço, Matias do Brasil!
4: Querido, um abraço pra você, obrigado pelo carinho da audiência aí, um abraço pro Andrei, pro Vitor Hugo, pro Rodolfo, um beijo pra minha família e vamos por mais. Seguimos na 93.3 amanhã no Sonho Café Deus.
3: Lembrando que amanhã tem Série B do Brasileiro, tem Atlético Novo Horizontino, 7h30 também Sport e América Mineiro, além do Botafogo e Atlético Paranaense. Andrei Sartori, um grande abraço pra você, finalmente você narrou uma vitória do Verdão, Andrei, tudo de bom! É, já foi embora, né? Tudo de bom, gente. Até amanhã de manhã.

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0: Obrigado, Senhor.
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3: 28 pra meia-noite.
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2: E que a força do medo que tenho não me impeça de ver o que anseio. Que a morte de tudo em que acredito não me tape os ouvidos e a boca. Porque metade de mim é o que eu grito, mas a outra metade é silêncio. Que a música que eu sou longe seja linda, ainda que tristeza. Que a mulher que eu amo seja para sempre amada, mesmo que distante. Porque metade de mim é partida, e a outra metade é saudade. Que as palavras que eu falo não sejam ouvidas como prece e nem repetidas com fervor. Apenas respeitadas, como a única coisa que resta um homem inundado de sentimento. Porque metade de mim é o que ouço, mas a outra metade é o que calo. Que essa minha vontade de ir embora se transforme na calma e na paz que eu mereço. Que essa tensão que me corrói por dentro seja um dia recompensada. Porque metade de mim é o que penso, e a outra metade é um vulcão. Que o medo da solidão se afaste, que o convívio comigo mesmo se torne ao menos suportável. Que o espelho reflita em meu rosto um doce sorriso que me lembra ter dado na infância. Metade de mim é a lembrança do que fui, a outra metade eu não sei. Não seja preciso mais do que uma simples alegria de me fazer aquietar o espírito, e que o teu silêncio me fale cada vez mais. Porque metade de mim é abrigo, mas a outra metade é cansaço. Aponte uma resposta, mesmo que ela não saiba, e que ninguém a tente complicar, porque é preciso simplicidade para fazê-la florescer. Porque metade de mim é a plateia, e a outra metade é a canção. E que a minha loucura seja perdoada, porque metade de mim é amor, e a outra metade também.
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1: Uma e 37.
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0: 3:35.
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1: Muito bom dia! 5:12 da manhã da segunda-feira, 24 de agosto de 2026. Muito bom dia pra audiência toda. Tá tocando aqui Os Farrapos, essa linda canção maravilhosa, Pampa na Garupa. Que composição, hein? Baitaca do Fundo da Grota, Grupo Rodeio de Tanto Pelear e Lisandro Amaral, Xote Fronteiriço. Só teve clássica aqui no bloco, hein? Depois das 5 horas da manhã. 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
4: Muito bom dia pra toda a galera da manhã da segunda-feira, uma semana abençoada e especial pra você que tá do outro lado do rádio. Hoje é dia de colocar a jaquetinha, o moletom, sair pra trabalhar, sair para os compromissos diários. E você que tá em casa ao redor do fogão a lenha, tá aí ou no ar-condicionado, aí também tá valendo um grande abraço pra você, uma semana espetacular. 24 de agosto, véspera de aniversário de Chapecó. Amanhã teremos um Som em Café bem especial aí no meio da galera. Vai ter também a apresentação no autódromo lá, a gente vai estar por lá. E hoje, nesse dia 24, muita gente voltando ao trabalho. Então, um abração a você que está retornando às suas atividades normais da semana. Vamos lá, é penúltima segunda-feira, né? Tem essa segunda, mais uma aí depois para fechar o mês de agosto. E a temperatura em Chapecó, neste momento, é de 7 graus. 7 graus para começar a semana. Então tá fresquinho, fresquinho. A princípio vai ser o dia mais fresquinho aqui da semana pela parte da manhã. Bom dia, Sul!
5: Bom dia, galera da capital. Bom dia, Matheusito. Vamos chamar para deixar. Um abraço aqui para toda a galera aí da Centric, galera de FN, galera de GDM, galera aí que tá no QAP, distribuidora. Galera toda aí. Positivo. Até que enfim, nossa chapa ganhou mais uma, né? Glória a Deus. Tá bom.
4: Fazia tempo que não tinha uma felicidade.
5: Beleza, Matheusito? Bora que bora. Boa semana. Deus abençoe nossa semana aí. Que dê tudo certo, os procedimentos aí. Vamos que vamos, dele que dele. Beleza? Eu preciso tocar uma música pra nós aí. É minha guitarra, comando da Safira. Positiva? Se não for o Oeste Capital. Fuja, louco, velho.
4: Muito bom pedido, rapaz, pra recordar que minha guitarra do musical Safira. Vamos, Josemar! Bom dia, Sul!
6: Bom dia, bom dia, bom dia, meu amigo. Tudo certo? Portela por aqui. Chovéia, toque pra nós aí uma do Porca Véia aí, ou do Mano Lima aí, pra nós aí. E ofereça pra todos os motoristas da Cetric aí que estão iniciando uma semanada aí, que seja uma semana aí repleta de bênção aí. Beleza, bicho velho? E pra todo mundo que tá lá, escuta aí. E se não for o S Capital, ó, fuja, louco.
4: Mas fuja.
6: E vamos que vamos. Pega
4: a água. Povo da Cetric, um grande abraço pra vocês todos. A turma de todos os setores. O Buzinacho. Cetric com os melhores apelidos do Brasil. Portela, tudo de bom para amigo aí, Matheus. Bom dia para vocês. Para todo mundo aí da rádio, mandou a Marina Linhares. Não tem ninguém acordado, viu, Marina? Só tem nós aqui. Só depois das 6 aí, ó. Bom dia, Sul!
7: Bom dia, meu amigo Matheus. Tudo certo, segundo, então. Inverno de novo, estamos aí. Firme e forte, né? Não tem frio que nos ataque aí. E eu tô conseguindo. Vamos aí com o Daniel e André Andrade, é o último dos careiros hoje. Oferecer lá pro Ivo, lá pro Marcelo, lá pra aquela grisada da agropecuária, nosso colega sindicato, motorista, vigilante, pessoal dos postos Alfa, do complexo de Alfa, lá pro Orelha, da Fazenda do Vale, pra quadrilha do Puxo Perachado, lá pra gurizada dos Cereais, porque a gente vem na escuta aí. Beleza, meu amigo? Um abraço.
4: Valeu, cara. Aquele abração especial, pessoal da Alfa aí. Eu tive presente na Copa Alfa final de semana. Parabenizar aí todo o pessoal, mistura, né? O nosso amigo Enés, o Roberto, o seu Romeu tava lá também, o presidente. Que top, cara. Mais de 500 famílias envolvidas aí no final de semana. Parabéns mesmo. Vamos, galera da Alfa! Bom dia!

0: Gabi Magril pra acordar a galera. Uma semana abençoada pra todo mundo. 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Bom dia!
1: Bom dia, Matheus Sérgio, pode ficar. Queria escutar a música Feliz Aniversário. Oferecer pro meu filho, o Milo, e pro meu amigo Braz, pro meu irmão Constante, pra você aí da rádio. E desejando um feliz aniversário pro meu filho, que deu de muitos e muitos anos de vida pra ele. Um abraço, meu amigo.
0: Que legal,

0: querida.
1: Vamos em festa, Leonardo Sérgio. Muita saúde pra ele, pra toda a família. Prosperidade, saúde.
2: Bom dia, bom dia, bom dia. Passando pra desejar uma ótima semana a todos aí que estão na escuta aí. Pessoal da rádio, pessoal da que tá na escuta da melhor aí. Pessoal da Cooper Alfa. Com sabonete da Alfa. Já temos indo, né?
1: Famoso sabonete.
2: Vamos aproveitar o mês, né? Já tá quase no final. Vamos aproveitar mais a semana, né? Seja uma semana muito abençoada. E aí, Matheus?
1: Não, mas diga.
2: Apareceu ainda, ó. O dono desse documento que eu mandei aí pra vocês, hein?
1: Eu nem anunciei, tu
2: se
1: já
2: puder,
1: viu,
2: Edson. Anuncie pra nós, hein?
1: Deixa eu ver se eu acho aqui, ó.
2: Tá, vem, tá precisando, a gente tá, né? Anuncie pra nós, hein?
1: Deixa eu ver aqui, ó. Ezequiel Alves de Sá. Documentos encontrados do Ezequiel. Pai Vivaldino, mãe Alice. Tá bom? É um RG aí, documento de identidade que foi encontrado. Edson, um abração pro amigo aí pra ti, viu? Qualquer coisa a gente faz meio de campo aí. Adelita, bom dia. Gelson, bom dia, Gelson. Matheus, estamos aqui em Xaxim, trabalhando e na escuta. Segundamos. Seja uma semana abençoada pra todo mundo aí que tá ouvindo a rádio. E toca pra nós a Morena Misteriosa. É, pra toda a galera de Xaxim, daqui a pouquinho vai ter. E tô oferecendo pra você que tá no mate agora, verdinho na mão, rádio colado aqui na melhor, com Bom Dia Sul. Quando o verso vem para as casas, essa linda música. Bom dia pra ti, boa semana.

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1: Vamos lá, Galo Velho! É segunda-feira de sol pra Chapecó. Agora de manhã, temperaturas de 5 a 7 graus aqui na região. Tá friozinho mesmo. E a máxima hoje batendo 20, 21 graus durante a tarde. Dá uma reagida boa aí durante a tarde de hoje, segunda-feira. E o sol vai perdurar durante praticamente toda a semana, pelo menos até quinta-feira. Segunda, terça, quarta, quinta, todos os dias com estabilidade. Na quarta-feira, um pouquinho de nublado o tempo aí pela parte da manhã e da tarde, mas não deve chover. Amanhã de manhã, 10 graus à tarde, 23. Na quarta-feira, 13 graus de manhã à tarde, 25. E na quinta-feira, 18 graus de manhã à tarde, 27. Vai esquentando, vai escalonando aqui a temperatura com o passar da semana. Todos os dias de manhã vai subindo e à tarde também até bater 27 graus na próxima quinta-feira. Semana de sol para o Indy Clima Terra e Clima Tempo.
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1: Com muita alegria, com muita disposição, com bom humor para começar a tua manhã, com um sorriso no rosto. Alô, galera que tá trabalhando agora. Alô, turma dos escritórios. Alô, galera dos postos de combustível. A galera das agroindústrias. A você que tá com a gente no trânsito. 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Vamos que vamos, banda passarela! Bom dia, Sul!
4: Bom dia, Matheus! Tudo certo?
1: Guincho!
4: Todo número novo aí, cara. Tava lá no Mato Grosso, os carcadelas hackearam meu celular lá.
1: Ah, não!
4: Perdi todos meus contatos, mas não dá nada, não, cara.
1: Agora tá muito melhor o som do celular.
4: Pra todo mundo, né, cara? Pra todo mundo. Aí vendo, moço. Meu! Seu Juscelino Zulim,
1: fala!
4: Por um acaso entrar em contato com vocês aí hoje ou amanhã, dá o favor de passar pra ele, que eu perdi o contato dele. Positivo? Tio Ney também pode passar o contato, se você estiver aí.
1: Vou cobrar dois pila pra cada um aqui.
4: Beleza?
1: Então já vou te passar aqui.
4: Ah, esqueci de mandar um abraço pro pessoal aí de AZ, pra não esquecer de ninguém, né? Estamos indo aí pro lado de São José, pro lado de Floripa aí, pose. A carga que era pra quinta-feira passada, eu vou entregar só amanhã. Vai vendo.
1: Vamos, Guincho! Agora tá de celular novo, né? Tudo bem que foi forçado, né, Guincho? Acontece, né? Mas agora tu tá, né, um novo equipamento, aí aproveita e manda áudio, Guincho. Eu já te mandei os contatos aí dos amigos aí que estão sempre ouvindo a rádio. Tio Ney, o seu Anzolim, foguetório pra ele que tá de volta!
5: Bom dia, Matheus. Tudo certo? Adelar por DK, aí. Até que enfim, a Chape mais uma vitória, né? Deram folga pro Ori hoje, deve estar com a cabeça inchada, né? Ah, tá bom. Tá bom, toca aí, ó. Perdo negociado aí pra nós, hein? Oferecer pros motoristas da Frente do Céu e da Alfa aí, tá bom? E aquele abraço, se não for escutar, fuja, louco.
1: A região tá cheia de São Paulino aí, que tão triste demais, tão cabisbaixo hoje aí, né? Desacorçoado, cara, porque o São Paulo tá pertinho do Z4, hein? Aquele abração pro amigo, fala aí, bom dia!
6: Bom dia, Leste Capital. Estamos aqui indo pra Pega. Parece uma música. Pra mim.
1: Tá bom.
6: E pra quem tiver ouvindo.
1: Pode ser.
6: Quero uma do Bruno Marrone. Pode ser qualquer uma.
1: Vamos catar aqui. Alô, Eliane, acorda, menino. Um beijo pra você, com certeza vai ser daqui a pouquinho a sua música. A galera da Shopee, é a turma da Shopee. 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Bom dia, Brasil!
7: Bom dia, Matheus e todos os ouvintes da Oeste Capital. Eu queria oferecer uma música para tudo, os tanqueiros da do Vegetal da Cooperalta, o grupo Nosso Amigo de Ouro. Tá bom, Matheus? Poder tocar ali Estrada da Vida ali com o Leonardo Zerico. Agradeço. Boa semana a todos. Estamos aí, Moreno Sentado, ao lado do Paranaguá. Obrigado, forte atendido, Matheus. Tudo de bom.
1: Belenir, grande abração para amigo, uma boa viagem para ti aí, garoto.

0: pedidos da audiência. Abraço pra todo mundo que tá chegando aqui. Uma semana espetacular pra todos. Matheus, aqui a Roseli Kubiak, de Planalto, Rio Grande do Sul. Bom dia, Planalto! Tô indo pra tua terra, Erechim, mandar um abraço aí pro maridão, o Nick, que ficou em casa tirando suquinho das mimosas. Maridão Nick, alô Roseli, alô dupla. E quero pedir a música hoje, Gritos de Liberdade, pra nós. É a turma de Planalto, no Rio Grande do Sul.
1: Aô,
0: é potência.
1: Potência.
0: Grande abraço pra vocês, Roseli e Nick. Abraço, abraço pras vaquinhas, pras mimosas. Bom dia, Sul.
2: E bom dia, Matheus. Como é que tá? Tudo certo por aí? Fazendo um fogo agora, pá. Só pegar um solano, pá, e pô, pega, né?
0: Vai devagar ali o pessoal da Disney aí, né? Jardinagem. Só não vai cair aí! Abração pro Uli e pro Udi, a dupla dinâmica, bom dia!
3: Bom dia, gurizada! Bom dia, Matheus!
0: Vamos, Cocôncelli! Vamos, garoto!
3: Bora, tô frio mesmo!
0: Tá, né? Tá frio hoje.
3: Vamos que vamos, hein?
0: Só de jaqueta.
3: Catarinenses, ó. É onde vamos correr por hoje.
0: A Suíça do Grande Oeste.
3: Dale. Tá bueno, meu amigo? Tá com uma bagual pra nós. E toca de pai pra filho, faz favor. Vamos que vamos, hein? Boa semana, semana abençoada e produtiva. E aquele abraço. Se não for essa capital...
0: Fuja, turma da Tripoeste, vamos, Tripoeste! Tamo junto aí, seu Sérgio, toda a família Cocôncelli, essa família incrível! Alô, Baronesa da Limeira, acorda, Baronesa!
4: Bom dia, Matheus! Miranda, pode cá, ó.
0: Bom!
4: Temos indo ali, ó, em busca do litoral ali, bom jovem! Uma ótima semana pra nós ali.
0: Obrigado pelo jogo.
4: Abençoa, nos proteja ali. E bora que bora, né? Joga pra nós ali, ó. Oferecer pra toda a gurizada que já tá no tapetão preto, 10 filando, né? Ah, na madrugada ali, Zezé de Camargo Luciano. Um abraço ali, ó. Proteção divina pra todos.
0: Valeu, Miranda. Vamos, garoto. Acelera! Muito bom dia, 6:01, 7 graus. Friozinho. 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
6: A Chapecoense insistindo, vai ganhando escanteios. Partiu o levantamento na grande, no toque de cabeça! Chapecoense.

insistência dos escanteios! Giovani Augusto, o maestro, ele é fenomenal, Giovani Augusto! Bola na cabeça do Bruno Pacheco, que apenas completou a bola para o fundo da rede! Pouco pôde fazer o Rafael, na marca de 26 minutos e 40 jogados do primeiro tempo! A Chapecoense abre o marcador na Arena Condá! Depois de 207 dias, o Verdão vai em busca de mais uma vitória, de uma nova vitória!

0: 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Série A do Campeonato Brasileiro, jogos da rodada 24, já todos encerrados, somente um jogo para trás, que vai ser hoje às 8 horas, Botafogo e Atlético Paranaense. No sábado, Fluminense 2, Remo 1 de virada, vitória do Fluminense. Inter e Atlético Mineiro 0-0 em Porto Alegre. E o Cruzeiro de virada fez 2-1 para cima do Flamengo no Mineirão, gol no finalzinho do Matheus Pereira. Bola desviou na marcação, o Cruzeiro ganhou do Flamengo. Palmeiras 4, Vasco 1 ontem à tarde. O Palmeiras foi para cima no segundo tempo. Todos os gols desse jogo foi no segundo tempo. O Bragantino no finalzinho de cabeça fez 1-0 sobre o Grêmio. O Grêmio, situação bem complicada, assim como o Inter, na tabela de classificação, na porta do Z4. Vitória 0, Bahia 2 no Barradão. Olha que vitória do Bahia de Rogério Ceni. E o Vitória que vinha muito bem na sua casa. Jean Lucas e Alejo Vélez, os gols do Bahia nessa partida do Bavi. Santos e Mirassol 1-1 na Vila Belmiro, com fortes emoções. Chapecoense 1-0 sobre o São Paulo. Bruno Pacheco de cabeça, que assistência no escanteio do nosso Giovanni Augusto, e o maestro que completou 100 jogos com a camisa do Verdão. Coritiba 2, Corinthians 1 no Couto Pereira, e esse jogo para fechar a rodada, Botafogo e Atlético Paranaense. Chapecoense última colocada com 14 pontos, a distância para o Inter, que tem 25 agora, é de 11. O Inter é o 16º colocado com 25, o Grêmio é o 15º com 25, o Inter tem 24 jogos, o Grêmio 23 e a Chapecoense 23. No Z4, Mirassol 24, Remo 23, Vasco 22 e a Chape com 14 pontos. Próximo jogo vai ser domingo, às 18h30, contra o Grêmio em Porto Alegre. Pela Série B do Brasileiro, ontem Ponte Preta 0, Avaí 2. O Avaí deu uma respirada boa, 16º agora com 29 pontos. Ainda está um ponto do Z4. São Bernardo e Náutico 1-1. Operário e Vila Nova 0-0. E o Criciúma perdeu em casa para o Fortaleza 2-0 no Heriberto Rios. Hoje tem mais um jogo, 2. Às 19h30 da noite, Atlético e Novo Horizontino e Sport e América. No G6 da competição, Criciúma ainda líder com 44 pontos, Juventude 42, Vila Nova 41, Fortaleza 40, Novo Horizontino 37 e CRB 36 pontos. E no Z4, Ceará, Londrina, América e Ponte Preta. 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

0: Vamos acordando a galera toda, bom dia! Hora de colocar um casaquinho, tá 7 graus, a temperatura vai ser amanhã mais fria aqui da semana, a princípio depois com o sol vai subindo, a temperatura vai escalonando, subindo degraus, e a gente vai ter temperaturas até 27, 28 graus aí durante a quinta-feira, e você tá mais que convidado, que alegria poder abrir nosso WhatsApp, tá cheio de gente aqui, ó, Manuel Westenfelder aqui na escuta da melhor, aquele abração pro amigo, alô Braz, meu amigo Braz!
1: Essa música, chorei no final, o Ray Renan, se for possível. Também na escuta com minha esposa Janete, meus avós, que mandou chá e palito. Tô preparando mais um dia ali.
0: Eu vi que você foi no jogo ontem, Braz. Pé quente.
1: Boa semana a todos aí.
0: Pro amigo também.
1: Manda boa, né? Depois da vitória da Chape, assim, até o São Paulo aí, né?
0: É bom vencer. Mais de 200 dias que a Chape não vencia na Série A. Matheus, bom dia. Toca aí Morena Misteriosa. A famosa Morena Misteriosa que ninguém viu ainda do Céu e Cantos. Chapecó tá em festa. Não é possível, né, cara? Finalmente ganhamos o jogo. Tô feliz demais com a vitória do Verdão. Mandou aqui o Luan. Vamos, Luan! Tamo feliz. Pessoal saiu da arena com um sorriso no rosto. Matheus, frio hoje, hein? Bom dia. Mandou aqui o Mauri. Pessoal aqui da Brevant Sementes, a galera do agro! O agro é top! O agro é top! Vamos, Mauri! Milton aqui na escuta, sempre grande abraço! Quem mais tem por aqui? Matheus, ótima semana para todos nós, estamos aqui na sintonia. Ibrahimo Braia, o homem que tá sempre na estrada, uma semana incrível para você aí! A Dili Skill também tá por aqui, alô, dona Adilha, alô, Jairzão, alô, galera que está nos acompanhando! Matheus, hoje minha irmã Maivone Fontane está de aniversário, completando mais um ano. É mais uma margarida no Jardim da Vida. Está florindo o seu jardim. Saúde, paz, amor, sucesso para todo mundo aí, especialmente para ela, a Maria Ivone. Parabéns, menina! E hoje vai ter festa? Vai ter festa. Na segunda? Vai ter festa na segunda aí. Bom dia, Sul!
2: Bom dia, Matosinho. Tudo bem? Tudo certo? Vou ficar 100% operando, ó. Iniciando as atividades mais uma semana aí.
0: Tá operando e pouco ainda.
2: Sempre, pra todos nós, né?
0: Devagarinho.
2: Hoje começamos o dia mais faceiro, mas feliz, né? Até que enfim veio a vitória da Chape, ó. É isso aí, agora vamos ver se vamos tomar o rumo aí das vitórias, né? Continuar nessa pegada aí pra fazer bonito aí, né? Terminar com dignidade esse campeonato.
0: Tá bom, verdade, verdade.
2: Vamos de música, podia botar Império das Distâncias aí pra nós.
0: Baita!
2: Dedicar ela pro pessoal do Distrito Marechal Borba, pra todo mundo que tá ligadinho na melhor. Beleza? Se não for o S Capital,
0: puxa louco! Sul de Chapecó, um abraço, Distrito de Marechal Borba! Vamos!

0: aniversário do nosso município.
1: Corta pra mim.
0: A galera chegando por aqui no nosso WhatsApp 3361-3130. Estou vendo o vídeo. E agora vamos ouvi-lo.
2: Não tá fácil de andar aqui no Rio Grande Amado. Olha aí, ó.
0: Cara, neblinão, hein?
2: Não temos nada, homem.
0: Neblinão. Vamos, Pedrinho, energia, Pedrinho!
3: Aqui tem bala na agulha.
0: Bom dia, Chu!
4: Bom dia, bom dia, bom dia! Cascavel que liga! Bom dia aí a todo mundo, abençoada semana a todos!
0: Vamos, Célio!
4: Como for o oeste de capital, cuja luz!
0: Valeu, garoto! Vai na boa!
5: Bom dia, meu grande amigo Matheus! Como é que tá? Tudo tranquilo por aí?
0: Não, não, não.
5: Pois, Matheus. Baita vitória da nossa chapa, mas né? Que coisa mais linda, boa. Né, Matheus? Matheus, então, passando para desejar aí para todos os ouvintes, né? Especial aí aos meus colegas aí, representantes comerciais, aos motoristas, caminhoneiros, entregadores, a todos aí os ouvintes da rádio, para que a nossa semana seja muito abençoada, muito incrível, dê muita paz, saúde, tranquilidade. Tá bom, Matheus? Um abração também aí para todos.
0: Bom demais.
5: Da equipe aí da Rossetti Distribuidora, pessoal interno, pessoal externo aí, meu colega Ronaldo, seu Ari, o Jefferson, a todo mundo aí, tá certo? Abraço,
0: valeu, Cris!
5: Especial aí. Ótima semana! Muito é o Cristiano!
0: Obrigado pela companhia, Cristiano!
4: Bom dia, Jonathan, certo?
0: Querido,
4: Frederico
0: Vestfalen, irmão Seco,
4: Severico. Vai na boa! Tá uma bem boa pra nós aí. Se não for as capital, fica louco. Um forte abraço aí.
0: Valeu, garoto! Bom dia!
6: Bom dia, Matheus! Bom dia, Oeste Capital! Bom dia, Tu! Matheus, estamos por aqui, estamos por aqui. Faz tempo que não participemos aí, não mandamos áudio, Matheus.
0: Pois é, Rudimar.
6: Obrigado na melhor.
0: Então mande mais vezes.
6: Beleza, Matheus? Uma ótima, abençoada semana a todos vocês aí da rádio, a todos os ouvintes da 93.3 FM Oeste Capital.
0: É a nossa rádio, não tem pra ninguém!
6: Valeu, Matheusinho, aquele abraço!
0: Valeu, Rudimar! Boa semana!
7: Bom dia, Matheus!
0: Tudo bem?
7: Tudo certo, tudo nada. Cordecar, Sidney. Desejar aquela proteção divina aí pra todos nós aí. Aquela semana abençoada aí. Pra todo mundo aí. Podia tocar uma música aí pra nós aí. Os Bertucci aí. Vale da Serra aí. Tá bom? Tamo aí no Tapetão Preto aí. Busca do Curitiba, pose. Um abraço e tudo de bom.
0: A capital das moças bonitas. Valeu, Sidney. Abração pra você, pra família toda aí. Grande abraço. Nosso WhatsApp é o 3361-3130 pra Ivanete do Pastos Fortes. Pro André Silva. Pessoal do Borman, grande abraço. Pedindo Eduardo Costa hoje. Valeu, tudo de bom. Grupo Rodeio pra turma do Rio Grande Amado, tchê.

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0: Faustino e César Oliveira, Rogério Melo. É pedido aqui da audiência. Alô, turma que tá passando por Cunha Porã agora. Alô, Dagmar. Mateus, 3 graus em Cunha Porã. Fresquinho, fresquinho na manhã de hoje. O seu Ari tá por aqui. No mate, seu Ari. Tamo junto, garoto. Mateus, ótima segunda-feira pra nós. Todo mundo que tá ouvindo a rádio aí. A Tereza Ferreira. É, tudo de bom pra você, garota. Pra Rosilei Raimundi. Pra Rose Salvador. Ô, Mateus, bom dia. Manda abraço pro Thierry e pro Luiz, que estão na estrada ouvindo a rádio. Grande abraço, é a dupla sertaneja, Thierry e Luiz, é, rapaz, e da nova geração ainda, pelos nomes. Aquele abraço pra vocês aí, bom trajeto pros amigos. Alô, dupla!
1: Bom dia, Matheus, Ricardo por DK, manda um abraço aí, pô, pros piada épros, já temos na estrada já, né? Fazer mais um descarrego aí pelo Origami, aí, bem de boa, né? Manda uma música pra nós aí. Um abraço aí.
0: Valeu, grande abraço, Ricardo e o companheiro pessoal da Epros aí, potência demais. Matheus, tô indo pras bandas aí dos Bombachudo hoje, ligado aqui na melhor do Bom Dia Sul. Rude do Belvedere, pensa na geada que deu, o Rude mandou pra nós aqui, ó. E deu mesmo, né? Ele tá comprovando aqui com a data de hoje e o seu veículo tomado pelo gelo.

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misteriosa que foi vista por todo mundo já. Nem é mais tão misteriosa assim. Sammy Cantos, Edson Hudson, essa longa estrada da vida. Bom dia!

0: mexa seu corpite, porque tá 6 graus em Chapecó. 6 graus da manhã da segunda-feira, 24 de agosto, para Foroeste Foton, que apresenta o Foton Truck 2632, com 320 cavalos de potência. 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Kit maço, hein? 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

0: você que já está aceitando corridas e começando mais uma jornada. Obrigado pela companhia aqui no Bom Dia Sul.
1: Tá 6 graus na manhã de hoje, recado aqui do Água Santa Loteamento, um empreendimento que é top, é o maior loteamento aqui de Chapecó e tem terrenos a partir de 600 metros quadrados e pode chegar até 1000 e muito mais do que isso, dependendo da região que você vai buscar informação. 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E tem a galera por aqui participando, família Disney, um grande abraço, bom dia!
2: Eu sou Marcelo de Chapecó, eu gostaria de ouvir uma música com o Mano Lima, Estouro de Tropa. Se não for o West Capital, fuja, louco. Mais um dia te pega, né, Matheus? Nem que chova, né? Vamos lá.
1: Mas acho que não vai chover, viu, Marcelo? Acho que não vai chover. Alô, Fabiano! Bom dia, Matheus. Uma semana abençoada pra nós e pra todos os ouvintes. Valeu, Fabiano. Bom dia.
3: Bom dia, Matheusinho. Como é que é, tema? Tudo certo? Vamos lá pra mais uma semana, né?
1: Meu bom Deus. Demais!
3: Essa semana é bagualada, que nem dizer o gaúcho. Tá bom? Começando tudo ali no Coronel Freitas e vamos que vamos ali, pronto. Rio Grande do Sul, Santa Bárbara, do Sul, levar um adubo lá, tá bom? Abraço pra todo mundo aí que tá na peleia já, povo do agro aí, tá bom? E a galera aí de Adubos Ferticel aí do Coronel Freitas, bora que bora! É o Marciano, toca uma bem boa aí pra nós. Uma boa e uma ótima abençoada de semana a todos.
1: E rapaz, João Mineiro sem Marciano! Esse é só Marciano aí, cara. Abraço pro amigo. 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

0: Segunda-feira, 24 de agosto de 2026, com alegria. Bom dia pra você, pra sua família, pra galera do trabalho. Matheus, bom dia pra vocês. Amanheceu verde e branco hoje pros chapecoenses. Manda pra nós uma dos atuais aí. Vamos, Verdão! Pessoal da subprefeitura da EFAP nos acompanhando. O Darcy Pinheiro. Galera da subprefeitura, vamos acordar grande. Abraço! Ô, Matheus, bom dia aí, meu amigo selvagem aqui. Nosso amigo Lobo. Alô, Nilvo, bom dia!
1: Bom dia, Mateuzinho, Nilvo, Mecânica, Polo, ótima segunda-feira a todos, ótima semana, amanhã é dia do município, dia do Chapecó, e festa, manda uma música pra nós aí, pai e filho,
0: tocou a música
1: Mano Lima. Aqui. E se não for, eu acho capital, fuja, louco.
0: Só foi uma outra versão aqui da... Ô, Nilvo, um abração para os amigos aí das mecânicas. Alô, Santo Antônio!
2: Bom dia, Matheus. Ótima semana aí para vocês, para nós. Com a vitória da Chape, melhor ainda. E o Ori deve estar com um pouquinho de dor de cabeça hoje, né?
0: Me falaram que sim, viu?
2: Vamos para cima, ótima semana.
0: Falaram que tinha um cabeludo lá que tava bem triste lá na Ala Sul ontem, né? Não sei se era o Rodemar, era parecido, rapaz. É, os São Paulinos aí preocupadíssimos, pertinho do Z4, hein? Será, meus amigos, será?
3: Bom dia, bom dia. Tô sintonizado aqui na Oeste da Capital, aqui em São Bernardino.
0: Ô, cara! Um
3: grande Alfa 4, que é o Gaúcho. Aquele abraço pra vocês lá da Oeste Capital.
0: Ô, Gaúchão! E a Gaiteiro Homem veio aqui, ó, cara. São Bernardino, um abraço pra todo mundo. O povo da saúde, os motoras, toda a

0: Muito bem, os serranos aqui na programação e o Baile da Serra para você conferir aqui, entre outras belas canções que você ouviu aqui, mais uma de nossas madrugadas querendonas. 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Amanhã, às 4 horas da manhã, estará no ar e das 5 horas da manhã em diante, Matheus Montemeso chegará e você já sabe a história, aquela, tudo acontece, tudo de novo.
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0: 7 horas, 5 minutos.
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4: Chegamos na manhã da segunda-feira, dia 24 de agosto, de tempo estável e conforme já os previstos, né? Final de semana e o começo da semana com temperaturas bem abaixo, hein? Bem abaixo. 6 graus é a temperatura para esse início de manhã. No ar, mais uma edição do nosso Som em Café News. Alô, Matheus Montemioso, bom dia.
5: Muito bom dia para nossa audiência. Uma ótima semana para todo mundo. Semana de aniversário de Chapecó. Véspera de aniversário. Fiquei sabendo que tem algumas pessoas que vão estar de feriadão, só voltam na quarta-feira, mas que alegria, mas que felicidade. Então você que vai ter o seu feriadão, você possa aproveitar muito bem, você que tá de véspera de feriado, você que já tá aí na boa, e a você que tá curtindo a gente já no nosso YouTube, nosso Facebook, vendo as imagens de uma ocorrência de muito destaque no bairro Santo Antônio, em Chapecó, onde um foragido do sistema prisional foi morto após o confronto com o tático da PM no final de semana. Imagens do Diego Antunes, imagens também divulgadas pela polícia, e daqui a pouquinho a Júlia vai trazer as informações que ela conseguiu apurar para nossa audiência também do 93.3. Tem muita coisa aqui das últimas horas, os ouvintes já estão participando e o Adam aqui, nosso colega, mandou imagem, e quem mandou também foi o André aqui, ó, agora há 5 minutinhos. Tem um Uno branco, aquele Uno tradicional, quadradinho, que está abandonado na linha faxinal dos Rosas, com vidros abertos, a entrada principal que liga o contorno viário de Chapecó, é um trajeto que é muito utilizado por várias pessoas. Então a placa deste Uno, pode ser que o proprietário esteja procurando este veículo, é MDY6663, tá bem suspeito ali, MDY6663, não é placa Mercosul, é placa normal aí.
4: É placa de Xaxim, veículo de Xaxim, né, essa placa é 2007-2008, esse Fiat Uno, mas a princípio nesse, no nosso sistema aqui não tem registro de furto, né,

0: Então, mas aí, placa de xaxim.
1: É isso. Assim, ó, a não ser que o proprietário esteja ouvindo e fale, ó, não, eu abandonei ali porque deu problema, alguma coisa, né? Pode ser, mas tá suspeito ali. Então daqui a pouquinho a gente pode buscar essas informações. Vamos atualizar as manchetes agora das últimas horas para nossa grande audiência. Tem informação importante dessa madrugada a partir de agora com a Júlia também. E quero mandar um abraço aqui, ó, pra Lucimar Mettler, pra Marildo Pelissa, pra Ana Gasparini. Obrigado pela parceria de vocês todos aqui que já estão deixando bom dia pra gente, né? Nas mensagens em texto, Marisete Menin, Erondina Barbosa, estamos também aqui pelo Facebook. 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E as manchetes da manhã de hoje, Júlia, tudo bem?
2: Tudo bem, Matheus? Bom dia pra ti, bom dia, Ori, bom dia pra toda a nossa audiência, nossa equipe, né? Muita coisa nesse final de semana no município de Chapecó, Matheus. Eu começo falando sobre um homicídio que aconteceu na madrugada deste domingo para segunda-feira no bairro EFAP. Um homem foi morto a tiros e no decorrer do programa também a gente detalha como foi esse atendimento da Polícia Militar. O autódromo será apresentado ao público nesta terça-feira com caminhões, carros de corrida, motos e portas. É amanhã. Também, forte colisão provoca capotamento de caminhonete, envolve 6 vítimas no bairro Eldorado, acidente que aconteceu na tarde de ontem. Populares invadem local em chamas e apagam princípio de incêndio no centro. Esse que aconteceu, então, ainda nas últimas horas, finalzinho da noite deste domingo. Chapecó é vice-campeão do Parajasque. Competição teve número recorde de atletas. Mais de 2 mil pessoas participando, se movimentando, né, dos 74 municípios participantes. Ainda nesta manhã, Chapecó anuncia novas medidas, repasses e homenagens na véspera dos 109 anos. E informação importante também desse final de semana, um foragido do sistema prisional morre durante confronto armado com policiais do Tático, no bairro Santo Antônio. Esse que aconteceu na tarde de sábado, era um homem que estava sendo procurado pela guarnição do Tático, acabou entrando em confronto, então, troca de tiros com os policiais e um homem, então, acabou morto nesse confronto. A gente detalha tudo isso no decorrer do nosso Som e Café News. Matheus?
1: Homem com várias passagens policiais. Ô, Júlia, só para atualizar, o homicídio que você traz pra gente foi nessa madrugada, é bem recente, né, Júlia?
2: Bem recente, Matheus. Inclusive, informações ainda sendo apuradas. É um homicídio na região do bairro EFAP. Então, a princípio, o homem foi morto a tiros, com mais de um tiro, por um homem que estava em uma motocicleta e efetuou disparos. Foi na rua, né? Foi em uma das ruas aí do bairro EFAP. A gente traz as informações completas para nossa audiência ainda nesta manhã. Mas confirma, então, nessas últimas horas, informação, então, ainda muito, muito recente desse caso, Matheus.
1: Muito importante, hein? Daqui a pouquinho os detalhes também desse homicídio. Com o passar da manhã a gente vai estar apurando para nossa audiência. Mega Sena, aposta de Santa Catarina feita pela internet leva 57 milhões de reais nesse final de semana. E não foi, Yuri Rodrigues, você tá aqui para trabalhar, viu, Yuri? Quando apontou teu veículo ali, a sua nave, eu já vi que não era você aqui. Árbitro de Santa Catarina...
0: Só conseguimos abastecer mesmo, né?
1: Árbitro de futebol aqui de Santa Catarina morre após carro bater contra a parede de terminal urbano e pegar fogo. Árbitro de Criciúma, 32 anos, ontem até a gente teve um minuto de silêncio e entre, né, as pessoas homenageadas era o árbitro Bruno Rossetti, de 32 anos. Esse acidente foi na manhã de ontem em Criciúma, no sul aqui de Santa Catarina. Vamos também destacar daqui a pouquinho. Alcino Boff do Belvedere, Ivone Branco da Silva tá por aqui, Anitta Lima, Suzana Pessoa da Silva, grande abraço pra vocês todos. Vamos manchetar agora pra Rafana Investimentos, 28 anos, as manchetes de Matias Brasil, manchetes do futebol, Matias.
3: Fala, Matheus, bom dia. Um abraço pra você e pros amigos do Som e Café News. O Chapecoense chega a sua segunda vitória na Série A do Brasileirão em 2026. Bruno Pacheco marcou o segundo gol dele na temporada com a camisa da Chape. O Verdão trabalha para passar os 15 pontos na Série A do Campeonato Brasileiro. Já já os detalhes e vamos ouvir os personagens da vitória da Chapecoense contra o São Paulo.
1: Fazia mais de 200 dias, né? Ao todo aí faziam mais de 200 dias que a Chapecoense não vencia um jogo de Série A de Brasileiro. E agora o Verdão chegando a 14 pontos para espantar aqueles 15, né? Que a gente tá sempre batendo, mas tem que chegar mais. Vamos lá, com o time que tá ajustando agora, dá pra pensar em algumas vitórias importantes aí na Série A do Brasileiro. Ô, Andrei Sartori, as suas manchetes também do futebol.
4: Bom dia, Matheus, bom dia, Ori, e toda a nossa audiência. Vamos falar bastante da rodada da Série A do Campeonato Brasileiro, que teve vitória do Cruzeiro no sábado. Ontem, goleada do Palmeiras frente à equipe do Vasco. Gol do Bragantino na reta final pra piorar a situação pro próximo adversário da equipe da Chapecoense. E no Bavi deu o Bahia com muita confusão, jogador adversário rasgando a camisa. Daqui a pouquinho a gente fala mais sobre isso.
1: É, no clássico da paz, né? O que não tem é paz nos Bavi. Impressionante. 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Alô, Jonathan Copini, muito bom dia!
5: Matheus Montemeso, muito bom dia a você, a nossa equipe, a grande audiência que sempre acompanha Som e Café News. Ótima manhã de segunda-feira, excelente semana pela frente. Motorista de Fusca bate em dois veículos estacionados em Xanxerê na noite de sábado, segundo a Polícia Militar. O homem de 31 anos apresentava sinais aparentes de embriaguez e recusou o bafômetro. Ele foi levado com ferimentos na boca para o hospital. Também em Xanxerê, caso de violência doméstica registrado durante a madrugada de domingo, uma mulher teve duas unhas arrancadas ao ser agredida pelo companheiro depois de um desentendimento. E a Polícia Civil de Vargeão investiga um suposto caso de roubo e sequestro no município, suposto porque, conforme as apurações iniciais de imagens de câmeras de segurança, não foram registradas pessoas estranhas chegando ou circulando nas proximidades da residência de um homem que teria sido levado com o veículo até Palmas. O motorista e o carro foram localizados no dia seguinte. A gente conta os detalhes logo mais, Matheus.
1: Muito bem, ontem no interior de Arvoredo, durante o jogo da Chape, a gente noticiava aqui, tivemos um acidente com uma mini escavadeira. É uma mini retro, né? Depende do jeito que você fala e do jeito que você chama. E o pessoal do Sayer teve que fazer um atendimento. A mini escavadeira acabou caindo, olha, uma região de Peral ali, né? No interior, uma propriedade agrícola. E o homem sofreu fratura exposta, uma situação bem grave aí. Mas ele estava consciente até pelas imagens que foram divulgadas, mas com fratura exposta e o Sayer foi pousar no meio lá do interior de Arvoredo para poder buscar esse homem ontem por volta de 20 para 6 da tarde. Mas tem muito mais aqui das últimas horas que a gente vai estar atualizando para nossa audiência. Fiat Uno sai da pista, cai em barranco e motorista fica preso dentro do veículo. Tem mais informação de Xaxim aqui das últimas horas, concorrência de violência doméstica, briga, carro danificado após confusão entre casal, e a gente vai estar atualizando tudo isso para nossa audiência, inclusive homicídio aqui das últimas horas registrado no Grande EFAP. Os nossos parceiros, olhe até às 8 horas da manhã no Som e Café News.
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1: Estamos com 723, casal preso com 150 porções de cocaína prontas para venda durante a abordagem da PM em Pinhalzinho neste final de semana. Homem é preso após agredir, ameaçar e tentar forçar a própria irmã a ato sexual em Xaxim, um dos casos mais graves do final de semana, que foi em Xaxim. A gente vai trazer daqui a pouquinho para audiência. E o destaque para vítima de queda de cavalo, que foi transportado de Quilombo para Chapecó para depois passar por um procedimento cirúrgico. É isso aí, queda de cavalo, deixando a vítima ferida com gravidade. Daqui a pouquinho vamos estar expandindo essas informações. O Laurita aqui com o mate na mão, ouvindo a rádio. Grande abraço. O nosso ouvinte mandou um cachorrinho que está desaparecido, o Pingo. O Pingo, o cachorrinho todo pretinho, ele deve ser tipo um vira-lata, né? Um pequeno... médio, né? Misturado com salsicha, tá? Então vira-lata com salsicha e sumiu no bairro Líder, divisa com Santa Luzia, aqui em Chapecó, no final de semana. Recompensa de R$150. R$150, o Pingo, cachorrinho todo pretinho aí. Se você encontrar na região do bairro Líder, manda mensagem pra rádio que a gente faz o meio de campo. Matheus Ouro, bom dia pra vocês. Quero saber se a prefeitura vai devolver o dinheiro que cobrou a mais do IPTU. Parabéns pelo programa aí, top. Lembrando que tem uma decisão que vem do STF sobre esse assunto aí. Até vou ver se a prefeitura se pronuncia sobre isso. E quero mandar um abração especial pro Armindo, que mandou uma imagem aqui também de uma árvore que tá em cima das casas, causando perigo ali, tá? Acho que o pessoal, de repente, da Defesa Civil vai ter que dar uma olhada lá, porque não pega nos fios da Celesc. É diretamente um problema com as casas, né, Armindo? Grande abração pro amigo. Quem mais tá com a gente, Ori?
6: 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Alô Adilson, todo o pessoal, aquele abraço. 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
1: Muito bem, só tem uma informação aqui das últimas horas: motorista morre após Paraty bater contra ônibus da banda Modelo no Rio Grande do Sul. A banda seguia para Chapecó no momento do acidente. Tem informação atualizada ontem à noite, né? O acidente foi no sábado, pela parte da tarde, na ERS-324, em Ronda Alta, no Rio Grande do Sul. Motorista de 40 anos que morreu após a Paraty bater neste ônibus da banda Modelo. E o acidente aconteceu 2:30 da tarde. Daqui a pouquinho vou estar atualizando também informação sobre esse acidente com a banda Modelo, né? O ônibus, pelo menos, ali na rodovia estadual do Rio Grande do Sul. Fica à vontade, você que está com a gente. Nosso WhatsApp é o 33613130, DDD49. Desejando para você, para as crianças, para os nossos idosos, para você que está acordando agora, uma semana abençoada. A gente volta já, já! 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
6: 7 graus, agora 7:28.
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9: Muito bem, de volta na programação, 23 minutos para as 8 horas da manhã, nessa manhã de segunda-feira, dia 24 de agosto. Seguimos com o tempo estável na cidade, 7 graus e a temperatura. 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
10: Esse é o nosso Sonho Café News pro Thiago, pra Lailton Santos, tá em Sabará, Minas Gerais, pro Celso, até que enfim a Chapecoense desencantou. Grande vitória aqui. Pois é, né, jogadores um pouco melhores, um pouquinho mais de opção do que tinha, e também tem méritos do técnico Rafael Lacerda.
9: E mais uma vez contra um time paulista.
10: É verdade, verdade. Contra o Santos lá, a minha impressão que eu tive é que a Chapecoense poderia ter vencido o Santos, aquele 2-2.
9: Várias possibilidades. Várias possibilidades, a Chapecoense poderia ter saído com um resultado positivo, mas até contra o Palmeiras.
10: Cara,
9: até contra o Palmeiras você poderia ter um resultado melhor.
10: Bolazia lá, errou, né, o pênalti. Se a Chape tivesse 5, 6 pontinhos a mais, né, a esperança seria uma outra, né? 5, 6 pontinhos, mas não dá pra lamentar os pontos derramados. Olha, sábado às 11h30 da manhã, em Quilombo, nós tivemos uma queda de cavalo, tá? Por isso que o Sair foi acionado para Quilombo, foi deslocado o SAMU Aeromédico para auxiliar no atendimento de uma vítima de queda de cavalo com fratura da pelve. No local, a equipe realizou a imobilização da pelve, aplicou analgésico, estabilizou ali clinicamente a pessoa e após o atendimento inicial, a vítima foi conduzida para o Hospital Regional do Oeste, para Chapecó, para continuidade da assistência e tratamento cirúrgico definitivo. O transporte aeromédico teve duração aproximada de 9 minutos de Quilombo para Chapecó. Não chega nem em Coronel Freitas, né, em 9 minutos ali, se fosse de carro, no caso. Então o pessoal deu uma agilizada aí no atendimento para poder levar a pessoa para fazer um procedimento cirúrgico no Hospital Regional do Oeste. A pessoa foi enrolada ali numa manta também, né, e foi levada então de helicóptero aqui pro Hospital Regional no sábado às 11h30 da manhã, lá no interior de Quilombo, essa ocorrência de queda de cavalo. 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
10: 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Daqui a pouquinho, informações dos disparos de arma de fogo nessa madrugada e a vítima. É um homem que morreu no local, no Grande EFAP. Daqui a pouquinho o Julio vai trazer com detalhes pra gente. Alô, Ronaldo Coutinho, bom dia!
0: Bom dia! O dia começa frio, mínimas aí de 1 a 4 graus. Tivemos alguma geada no sábado e principalmente domingo, e provavelmente hoje também. Olha, no domingo teve locais aí que chegou perto de 0 grau, entre 0 e 3 graus. E agora à tarde passa aí dos 18, 20. Fica um dia bonito, aproveitável. Amanhã frio também, talvez aí na faixa dos 7 e 10 graus, e à tarde com aumento de nuvens, mas dificilmente chove. Se tiver a coisa assim muito isolada, a tendência maior é tempo bom e fica mais quentinho à tarde, passa dos 20. Mantém a tendência de tempo bom na quarta pela manhã, pequena possibilidade de alguma chuva isolada à tarde e noite, fica mais quente. Quinta e sexta, aumenta a chance de chuva e trovada à tarde e noite. E temperatura já mais amena, né? Diminui bastante o frio e fica mais quente, não demais. Provavelmente instável no fim de semana. Da Climatea, Ronaldo Coutinho.
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10: Vamos lá trazer as informações do final de semana e convidar você a estar com a gente pelo nosso WhatsApp 33613130. Falando em sábado, pela parte da noite, por volta de 23 horas, tivemos um homem que foi encaminhado à delegacia em Xaxim por ameaçar e danificar veículo da companheira. Ocorrência de Maria da Penha na noite do sábado, 23 horas, na rua Travessa Independência, no centro de Xaxim. No local, uma mulher de 30 anos de idade relatou aos policiais que seu companheiro de 25 anos teria lhe agredido fisicamente, ameaçando e danificando seu veículo, além de depois ter saído do local conduzido o automóvel. A vítima não apresentava lesões sérias aparentes e, durante o atendimento, o homem retornou para o local conduzindo este veículo. Apresentava danos nos faróis, nas lanternas e também no retrovisor esquerdo. O abordado apresentava sinais aparentes de estar bêbado, né, embriagado, e iniciou uma nova discussão com a vítima na delegacia. A guarnição já havia atendido durante o mesmo período outras duas ocorrências envolvendo o casal relacionadas a vias de fato em via pública. É isso, cara. Ou seja, agressões mútuas, pelo que a gente está observando aqui nessa ocorrência, ela já vinha de outras, né, outras vezes aqui. E diante dos fatos, as partes foram encaminhadas à delegacia de polícia, onde foram adotadas as medidas legais cabíveis. Na verdade, né, psicólogo neles aí, porque pelo amor de Deus, a polícia não vai ficar toda hora, terceira vez no mesmo dia que atende a mesma ocorrência de briga de casal, termina com o carro danificado, isso aí pra dar um, né, uma coisa pior a dois toques.
11: É, não esperar chegar até o extremo, né, o pior não pode acontecer, né, alguém tem que entrar com uma providência um pouco mais pesada aí, realmente, e fazer, né, a separação desse pessoal aí, né, não tem muito o que fazer, não queremos estar aqui pra noticiar o pior mais tarde.
10: É, um caso bem sério que vem se repetindo já, e não é gurizada, né, estamos falando de pessoas de 30, 40 anos de idade aí, já é uma rodagem que, na vida.
11: É, realmente a idade não... A gente já noticiou várias situações gravíssimas aqui, né? A idade não interfere nisso aí, não. É a índole da pessoa, meu. A qualidade da pessoa.
10: É, vamos lá. Alô, Júlia Mocelin, vamos trazer informações aqui das últimas horas e os destaques do final de semana, Júlia.
12: Pois é, Matheus, e a gente começa falando que Chapecó é vice-campeão do Parajask e a competição teve número recorde de atletas. Os Parajask 2026 terminaram nesse domingo em Chapecó, então a 19ª edição dos Jogos Abertos para Desportivos de Santa Catarina reuniu mais de 2.100 atletas, além de dirigentes e representantes de 74 municípios. Chapecó, além de sediar a competição, terminou na segunda colocação geral, com 31 pontos, atrás de Joinville. A equipe chapecoense também conquistou 123 medalhas, 30 de ouro, 46 de prata e 47 de bronze. No último dia de competições, Chapecó foi campeão na Bocha DI, vencendo Ibirama por 12-9 na final. A cidade também ficou em terceiro lugar no futsal. Além dos resultados esportivos, a organização destacou as ações de acessibilidade. A competição teve telões com audiodescrição, transmissão por rádio audiodescritiva e uma sala de acolhimento durante a abertura. Segundo a organização, mais de 2.200 atletas foram inscritos, o maior número da história dos jogos. Para o prefeito Valmor Scolari, o principal objetivo foi garantir o acolhimento das delegações e fortalecer o paradesporto. A prefeitura também destacou os investimentos feitos na estrutura esportiva, como a nova pista sintética de atletismo. Com o segundo lugar geral, Chapecó subiu duas posições em relação à edição de 2025, quando terminou na quarta colocação. Matheus.
10: É, legal, Júlia. Obrigado pelas informações. Parabéns a todos que representaram Chapecó nos Parajask 2026. 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Pessoal, tamo aqui, ó. Quero agradecer a todos os atletas do Parajask, que foi legal demais, mandou o Gilberto. Ô Gilberto, tu jogou, também participou, né, Gilberto? Qual que foi teu esporte aí? Manda pra nós. Parabéns pra vocês todos, tá? Tamo junto. Gurizada, bom dia pra vocês, quero uma ajuda. Será que o pessoal vai trabalhar nos restaurantes amanhã? Ah, vai trabalhar, acho que uma parte aqui da cidade vai estar normal, né? Não é um feriado que fecha mercado, que fecha muitos restaurantes, né? Eu sei que vocês são muito escutados e quero saber se o pessoal vai trabalhar amanhã, fazer as marmitas, que mandou o Alencar Sanagioto. O Alencar já tá preocupado no almoço de amanhã. Esse é inteligente, rapaz. Esse é inteligente. Aquele abração aí pro amigo, tá? Mas se alguém mandar mensagem que não vai trabalhar, eu mando mensagem pra... Eu acho que o pessoal vai trabalhar normalmente aí, né? Tamo junto aí, garoto. Ô, meus queridos, grande abração pra vocês aqui, levando o pessoal na estrada, o Gilmar Leal. Tava ouvindo teu áudio, Gilmar, tá bom? Tamo junto, garoto. Maverick por aqui também, amigos. Bom dia pra vocês todos. Ótima semana. É a Nega. Dois parceiros nossos, e na volta a Júlia vai trazer mais uma informação do final de semana.
11: 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Tá aqui, Matheus Montemeso.
10: Vamos lá trazer mais uma da Júlia agora, 9 para as 8 da manhã. E as informações do final de semana, Júlia?
12: Um incêndio atingiu um estabelecimento comercial na noite de domingo, na rua Marechal Floriano Peixoto, centro de Chapecó. O corpo de bombeiros foi acionado por volta das 10 horas da noite e o imóvel, construído em alvenaria, tem cerca de 500 metros quadrados. Quando os bombeiros chegaram, populares já haviam entrado no local por uma janela e conseguido apagar o fogo inicial com um extintor. As equipes desligaram a energia elétrica e, após a abertura das portas principais, realizaram a ventilação do local para retirar fumaça e gases acumulados. Durante a vistoria, os bombeiros identificaram que as chamas ficaram restritas a um ventilador de parede. Não houve registro de novos focos e o local foi deixado aos cuidados de uma funcionária que recebeu as orientações da equipe. Princípio de incêndio, então, em estabelecimento comercial na Marechal Floriano Peixoto, centro de Chapecó. Matheus.
10: Legal, pessoal, foi pra cima, né? Já invadiu o estabelecimento aí pra evitar um prejuízo maior. Então, destaque aí das últimas horas na região central de Chapecó. Valeu, Júlia! Vamos encaminhando aqui o futebol. Alô, Fernando dos Santos, deixando bom dia pra gente. Valeu, Fernandão, tamo junto! Pessoal do Sonho Café News, abraço pra vocês. Em relação aos coletivos, entrei no coletivo, fui pagar em dinheiro e não aceitaram, cara. Tive que descer do ônibus. Mas por que não aceitaram? Essa decisão aí, ela não foi protocolada ainda, né? Não foi divulgada em relação ao dinheiro aqui. Foi até divulgado que tem a ideia, mas eu gostaria de entender o que aconteceu nesse caso. Nosso ouvinte está indignado aqui, né? O Jefferson, na verdade, que mandou e falou que o pessoal está indo para lá e para cá justamente para trabalhar e quer ter o seu direito garantido. Vamos atrás disso, tá? Me fala quando que foi aqui, o horário que foi para a gente buscar essas informações. Prefeitura me fala aqui, ó, me manda uma nota rapidinho. Sobre o que o ouvinte perguntou em relação ao IPTU, né? Teve uma decisão que veio do STF. O acórdão referente à questão do IPTU ainda não transitou em julgado. O município de Chapecó aguarda a conclusão do processo para então avaliar os próximos passos, diz a nota rapidinha aqui da prefeitura sobre o que o ouvinte mandou mais cedo. Vamos lá, trazendo o futebol e os nossos parceiros antes aqui do Andrei Sartori.
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14: Bom dia, Ori, bom dia, Matheus, toda a nossa audiência do Som e Café News, iniciando o nosso primeiro tempo do golaço nessa segunda-feira. E após mais de 200 dias, um golaço pós-jogo da Chapecoense no Brasileirão.
11: Com vitória.
14: Com vitória, Ori Rodrigues.
11: E que nós queremos que isso, rapaz, se torne corriqueiro, né?
14: É, que assim seja,
11: pelo, né? Pelo menos mais umas 4, 5.
14: É, pelo menos isso, pra dar uma brincada até a reta final dessa Série A do Campeonato Brasileiro.
11: 5 vezes 3 dá 15, 15 mais 14 dá 29.
14: E já, aí, cara, voltamos pra briga, rapaz. É, não, agora nós vamos engatar, vamos bater nos dois times do Rio Grande do Sul, do Corinthians, e lá se vai. Que assim seja. Mas vamos falar dessa vitória da Chapecoense, 1-0 sofrido. A Chapecoense jogou muito bem novamente ontem, essa melhora desde a chegada do técnico Rafael Lacerda, vem melhorando também com esses reforços contratados pela diretoria da equipe da Chapecoense, e essa vitória com o baixinho Bruno Pacheco de cabeça, marcou o gol ainda na primeira etapa, 1-0 sobre a equipe do São Paulo. A gente vai falar bastante ainda sobre essa vitória, mas Matias do Brasil vai falar ainda mais sobre esse 1-0, voltando a vencer na Série A do Campeonato Brasileiro, pra gente escutar também um pouquinho do técnico Rafael Lacerda. É isso, bom dia, Matias Brasil!
15: Bom dia, Andrei, um abraço para você, um abraço para os amigos ligados aqui no nosso Sumi Café News. Chegamos com as primeiras informações da Chapecoense a partir de agora. Chapecoense que chegou a sua segunda vitória na Série A do Campeonato Brasileiro. Chapecoense finalmente conseguiu aí uma segunda vitória nesse ano de 2026. O Verdão, que tinha ganhado apenas do Santos na primeira rodada da competição, no jogo que aconteceu na Arena Condá, conseguiu a segunda vitória contra a equipe do São Paulo. Novamente um paulista, né, Andrei, para trazer alegria para a Arena Condá. Ontem venceu pelo placar de 1-0 com o gol de Bruno Pacheco. Mas antes da gente falar sobre o gol, vamos trazer os números da Chapecoense na tabela. É a 20ª colocada, não mudou de posição ainda, mas foi a 14 pontos em 23 jogos, com 2 vitórias, 8 empates, 13 derrotas e 24 gols marcados, com um saldo negativo de 22 gols. Lembrando que a Chapecoense tem um jogo em atraso contra a equipe do Vasco da Gama, jogo importante também aí, onde a Chapecoense pode pontuar, já que a partida acontece nos seus mandos na Arena Condá. Vamos juntos a partir de agora ouvir o técnico Rafael Lacerda, entrevista coletiva pós-jogo, analisando ainda mais esse resultado positivo. É a primeira vitória do Lacerda no comando da Chapecoense em uma Série A de Campeonato Brasileiro. E a primeira vitória do Lacerda em uma Série A, até porque ele está debutando na Série A com o time da Chape, analisando esse resultado contra a equipe do São Paulo.
16: É, vitória importante, é uma vitória que a gente vem há muito tempo falando que ela estava próxima de acontecer e não acontecia. Isso me tirava o sono, me tirava... Enfim, mas muito feliz com a atuação da equipe e com a forma que foi, né? E para mim não tem problema nenhum escutar de ti, de que a gente sofreu, porque no futebol a gente tem que sofrer, não é nada fácil, né? E eu fico muito satisfeito quando a gente sofre, e até o nível do adversário, né? Com um treinador que até pouco tempo atrás, que é uma referência para mim, que é o Dorival, era o técnico da seleção brasileira. Então, para mim é muito gratificante essa vitória. E assim... Às vezes um time que não está tão bem na tabela ganha de um grande clube com uma bola só, né? E a gente teve mais de uma, né? Primeiro tempo ali a gente teve finalização do Iago Felipe dentro da área, teve o grande lance do Túlio do meio de campo, né? Poderia ter surpreendido o Rafael. Tivemos boas chegadas no segundo tempo, teve duas chances para mim muito claras. É, não vou dizer três, duas, que foi a finalização do Garcês. Eu me virei para comemorar o gol. né? O Garcês finalizou, não vi como que o Rafael, por isso que é um grande goleiro, né? Como ele era, não viu o lance ainda, mas para mim tinha sido gol. É, pelo lance do Franco também, que tinha um jogador chegando por trás, poderia ter rolado a bola. Teve o lance do Túlio, mas eu não vou cobrar esse centroavante, porque o centroavante tem que tentar fazer o gol. O Marcinho estava do lado, poderia ter entregado pro Marcinho. Então eu fico feliz, porque mesmo sofrendo, a gente não foi um time de uma bola só.
14: Tá aí então, Rafael Lacerda falando um pouquinho mais sobre a segunda vitória da Chapecoense na Série A, segunda vitória também do técnico Rafael Lacerda no comando do Verdão, né? Ele que tinha vencido também aquele jogo contra a equipe do Avaí, mas aí o final não foi tão legal assim, né? Naquela Copa Sul-Sudeste também, após mais de 200 dias, então o Verdão volta a vencer a partida na Série A do Campeonato Brasileiro. 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Abração especial pro André e também pra Eli. Ontem a gente teve a coletiva do técnico Dorival Júnior, que foi muito forte logo após a partida, né? Ele que foi questionado pelos repórteres paulistas, esquentou um pouco o clima lá, e ele falou que era inadmissível o resultado de ontem, perder pra Chapecoense. A gente disse, ah não, muito respeito Chapecoense, mas é inadmissível a gente perder esse jogo. Diz que tem muitas coisas para melhorar e diz que não tem até palavras para defender essa situação. São Paulo, que não vence uma partida na Série A do Campeonato Brasileiro desde o dia 25 de abril, né? Para a equipe do tamanho do São Paulo é muito, muito tempo mesmo. Dia 25 de abril foi a última vitória contra o Mirassol na Série A do Campeonato Brasileiro. Falando sobre a Série A, o Brasileirão, 24ª rodada que aconteceu, começou no sábado, e a vitória do Fluminense com Hulk e Serna, o Jajete aberto placar para o Remo no começo da partida. A equipe do Fluminense virou 2-1, mais uma vitória do Marcão no comando técnico da equipe do Flu. No Beira-Rio, num jogo sofrível, 0 para o Inter, 0 para o Atlético Mineiro, nada de gols, o Inter segue na parte de baixo. E o Cruzeiro, na revanche contra a equipe do Flamengo, levou a melhor, o Pedro até abriu uma o placar, mas Kenny Arroyo e Matheus Pereira no último lance da partida fez a virada 2-1 para a equipe do Cruzeiro. Cruzeiro que consegue se aproximar do pelotão de frente e dá aquela segurada, principalmente na equipe do Flamengo na disputa pelo título. O Palmeiras, que precisava vencer para abrir essa distância novamente, conseguiu. Goleada sobre a equipe do Vasco em praticamente 10 minutos, 3 gols. Flaco Lopes, Vitor Roque e Maurício no segundo tempo fizeram os 3 gols da equipe do Palmeiras. Depois o Flaco Lopes, aos 43 minutos da segunda etapa, marcou o quarto gol e o Colite fechou a conta para a equipe do Vasco. 4 para o Palmeiras, 1 para o Vasco. No Cícero de Souza Marques, o Bragantino abriu o placar e fechou a conta aos 49 minutos, um dos últimos lances também. Gustavo Marques de cabeça, muita reclamação por parte da equipe do Grêmio, que teve um gol anulado, onde a bola bateu no ombro do jogador da equipe do Grêmio. O Grêmio até soltou uma nota oficial, o árbitro em campo anulou o gol, disse que tinha batido no braço. Não valeu, o Bragantino conseguiu essa vitória 1-0, o Grêmio que tá vendo uma situação crítica. Daqui a pouquinho a gente vai falar mais no nosso golaço, 5 horas da tarde a gente vai debater mais, mas daqui a pouquinho eu vou falar, porque ontem o Grêmio, hoje na verdade, na chegada da ligação do Grêmio, o Grêmio deu um migué na torcida para os jogadores escaparem de lá para não verem um protesto. A gente teve Bavi ontem com o Vélez e Jean Lucas. O Bahia bateu Vitória 2-0 e a polêmica da rodada foi por conta de Jean Lucas. Fez o gol aos 51 minutos, uma bela jogada do Michel Araújo, e ele tirou a camisa e mostrou a camisa pro torcedor do Vitória. O Marinho não gostou, pegou a camisa do jogador do Bahia, e o Kaká, zagueiro da equipe do Vitória, tomou das mãos do Marinho, só que também para valorizar o tecido da equipe do Bahia, não conseguiu rasgar. Ele tentou rasgar a camisa do Jean Lucas, mas o tecido era bom, rapaz. Não conseguiu rasgar. O árbitro da partida, o Rafael Claus, correu para evitar essa tentativa.
17: Tivesse se agarrado em dois?
14: É, de repente conseguiria, né? Mas o Marinho tava batendo boca com o Jean Lucas. Mas foi isso que aconteceu. O Bahia bateu o Vitória. Vitória que não perdia em casa há muito tempo. Acabou perdendo o clássico 2-0.
17: O Mirassol e Grêmio teve outra disputa, né? Questão de arbitragem. Mas é a questão do
11: do Grêmio. Ah, tá certo, mas com o Mirassol vai precisar de arbitragem também, né? Então o Grêmio com as arbitragens aí não tá dando boa, né? Quando ganha foi complicado por causa da arbitragem, quando perde por causa do complicado com a arbitragem.
14: É, sempre isso, né? E o Mirassol ontem enfrentou a equipe do Santos, tá? Tivemos o Eduardo abrindo o placar no primeiro tempo, o Mirassol teve um jogador expulso e aí numa bela assistência do Neymar, Barreal marcou o gol do empate. O Santos que teve muito tempo com o jogador a mais e não conseguiu buscar a virada no placar, situação bem crítica da equipe do Santos também na parte de baixo. Além da vitória da Chapecoense, no mesmo horário a gente teve o Coritiba com Pedro Rocha e Paulo Roberto, que marcaram os gols da vitória do Coritiba. O Ranieri descontou para a equipe do Corinthians, 2-1 no marcador. Então, os jogos dessa rodada, lembrando que hoje, 8 horas da noite, tem Botafogo e Atlético Paranaense. Vamos com o Rodolfo, nosso comentarista, o goleiro da galera que vai falar sobre essa vitória do Verdão. Diga lá, Rodolfo!
18: Bom dia, Andrei, Ori, Matheus.
14: Bom dia, Matheus disse bom dia também.
18: Sonho Café News. Já quero desejar uma ótima semana, que Deus abençoe e que vocês possam ter uma semana proveitosa e bem produtiva. Quanto à Chapecoense, ela produziu bastante e conquistou uma vitória, a segunda no Campeonato Brasileiro. Uma vitória tão esperada pelo torcedor, pelo próprio elenco, né, pelo treinador Rafael Lacerda, que quando chegou, começou a dar uma cara nova, diferente dos dois treinadores que passaram. A Chapecoense teve alguns atletas que chegaram pós-Copa do Mundo e incrementou o elenco, alguns jogadores que não produziram no primeiro semestre acabou sendo desligado, outros negociados, enfim. Mas a Chapecoense ontem enfrentou um adversário que também não está bem no Campeonato Brasileiro, são 8 jogos sem vitórias, mas que acabou classificando no meio de semana para a Copa Sul-Americana, para as quartas de final. E a Chapecoense foi dentro de campo, produziu, mostrou superioridade em determinados momentos. No segundo tempo, após estar 1-0, realmente o São Paulo veio para cima, mas ela conseguiu, né, ter uma marcação forte. E isso vem muito também dos jogadores que chegaram, da ideia de jogo que o Rafael Lacerda conseguiu colocar no time. Começou a trabalhar a parte defensiva, ter um meio campo hoje experiente e foi chegando alguns jogadores para o ataque. Ontem um gol de bola parada, um escanteio do Giovanni Augusto.

0: valorizado mesmo, o Dopo toca num ponto importante, torcedor da Chapecoense. Ontem, 6:30 da tarde, um frio danado na Arena Condá, e o torcedor não deixou de acreditar, mais de 12 mil torcedores presentes na Arena. A gente está vendo isso ao longo da temporada, mesmo com as crises que a Chapecoense teve, principalmente dentro dos gramados, não conseguindo desempenhar o melhor futebol. Ontem o pessoal foi lá e foi importante, com toda certeza, para essa nova vitória, segunda no Campeonato Brasileiro da Série A. A gente vai fechando o nosso primeiro tempo do golaço aqui no Som em Café News. Na volta, a gente vai falar um pouco mais sobre a Série B do Campeonato Brasileiro. Vamos falar também um pouco mais sobre a Chapecoense, sobre o Verdão e mais informações sobre futebol.
1: Muito bem, mais um golaço anotado aqui na programação nessa manhã aqui no nosso Som em Café News, o primeiro da semana, tá? 8:08, recado aqui no Supermercado Líder para você, o campeão dos preços baixos e as ofertas para você começar essa segunda-feira economizando. 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Alô, Adilson, toda a equipe, aquele abraço. 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
2: É, e o Torresminho lá também. Bom demais, bom demais. Nós tivemos uma ocorrência nessa madrugada na rua Coronel Passos Maia, no centro de Xanxerê. Já 00:30. A guarnição da PM foi acionada para um desentendimento entre vizinhos. No local, uma moradora relatou que, após solicitar que um vizinho cessasse o barulho provocado por um veículo, ele teria se dirigido até a porta do seu apartamento com um facão, passando a bater contra a porta e proferindo ameaças contra a vizinha. Durante o atendimento, as guarnições realizaram contato com os envolvidos, orientaram as partes quanto aos procedimentos. Entretanto, enquanto os policiais estavam finalizando a ocorrência, houve uma nova situação de conflito, sendo informado que o mesmo homem estaria novamente diante da porta de um dos apartamentos de outra pessoa, tentando adentrar no imóvel e portando uma arma branca, um facão. Durante o atendimento, houve novas situações de conflitos entre os envolvidos, sendo necessário o retorno da guarnição no local. Diante da reiteração dos fatos, foi solicitado apoio do tático para ir para o local. O cara estava endiabrado ali, sendo localizado no interior do apartamento dele uma faca que teria sido utilizada na ameaça. O homem de 26 anos foi conduzido à delegacia e as demais partes envolvidas foram orientadas para os procedimentos legais. Esse cara tinha que estar preso pelo menos umas noites aí, porque daí ele vai voltar para casa, para o mesmo apartamento lá, e volta para ameaçar de novo os vizinhos. É um caso grave, né? E outra, com os policiais, o cara nem deu bola. Foi pra cima dos vizinhos. Imagina quando a polícia deu as costas aí. Um caso bem grave de ontem, na verdade, dessa madrugada, 00:30. Antes da Júlia aqui, ó, pessoal na rua Albino Safilho, Casan, fez um buracão aqui no Líder. Mais do que isso, foi feita uma valeta. E agora ficou 10 vezes pior e ainda não fecharam. Mandou aqui nosso ouvinte, Miriam Danilo Castoldi. Vou encaminhar a prefeitura aqui de Chapecó. Pessoal, quando que vão inaugurar o parque onde era o Verde Vida ali? Abraço pra vocês. Tá em obras ainda, né, Andréa? Eu até vou ver com a prefeitura se tem uma data ali. A gente falou com o prefeito sobre isso, aquele dia que ele veio aqui, né? Ele não tinha uma data definitiva, salvo engano, quando ele falou aqui no ar, mas posso buscar também essa resposta. Pessoal, quero pedir encarecidamente para os órgãos responsáveis ativar a botoneira da Leopold Sander, a altura próxima ao Delta ali. Foi instalado há mais de 15 dias depois de um acidente, a gente citou. Só que o pessoal, por enquanto, não foi. Não foi ainda, cara. Impressionante, deixa eu ver, a prefeitura respondeu na semana passada que estava em processo ali, porque envolve empresa que é contratada para isso, mas eu acho que o pessoal teria que dar uma pressionadinha na empresa, então, para de repente, né, porque ali é muito estudante, é muita gente que trabalha nas proximidades, é muito pedestre, é muito motorista, ali o Leopoldo Sander tem muitos caminhoneiros, seria interessante que colocasse no lugar de novo ali. O que aconteceu? O braço, ele acabou caindo, né, Ori?
1: É, segue essa questão da botoneira ali, mas também é preciso que alguém, né, faça uma passarela aí, né? Já passou da hora, né, de você dar mais segurança pro pessoal que vai fazer do Eldorado pro Cristo Rei ali. É, as entradas aí pro bairro Dourado se resumem a duas, né? Duas entradas, uma quem vem pelo Elevado da Bandeira e outra quem vem pela Leopoldo Sander aí, né? E para acessar, né, para entrar, quem vem lá da Marginal, da 480. Então ficou limitado até para carro, né? Chegar e sair do bairro Dourado e para as pessoas também.

0: Então querem fazer o quê? Ilhar o bairro Dourado? Vamos colocar lá uma passarela, né? Não sei o que demora para fazer também, né? Não sei, eu acho que você tem pouco voto, será no Dourado? Alguma não. coisa, não? Acho
1: Até que não, pessoal, né? Que mora importante no Dourado,
0: pois
1: lá.
0: Pois é, rapaz, parece que não tem ninguém que mora lá, os caras não dão toda aquela atenção, não consegue colocar uma botoneira lá, uma botoeira, enfim, ou como que se queira chamar. Ah, poder público aí, vocês estão de parabéns, né? Eu quero que daqui a um ano e pouco, dois, vocês vão lá dizer assim, vamos trabalhar pelo bairro de vocês, vamos ver.
1: 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Alô, Júlia Mocerim!
2: Matheus, a gente traz agora então com detalhes essa ocorrência que aconteceu na noite de domingo para segunda-feira no bairro EFAP. Foi por volta das 11h30 da noite quando a Polícia Militar foi acionada para atender uma ocorrência de homicídio e tentativa de homicídio. Segundo a PM, era um casal que estava dentro de um veículo, um Corsa Classic, quando dois homens que estavam em uma moto se aproximaram. Foi na rua Madre Paulina, no bairro EFAP, em Chapecó. Inclusive, uma rua com muito residencial, né? Eles, então, esses motociclistas, o motociclista teria se aproximado, teria parado próximo ao carro e um deles, então, efetuou disparos de arma de fogo contra as vítimas. O homem foi atingido e morreu ainda no local. A mulher foi baleada na perna, recebeu atendimento médico. Segundo a polícia, ela não corre risco de morte, foi encaminhada ao Hospital Regional do Oeste. Conforme as informações levantadas durante o atendimento pela PM, antes do crime teria ocorrido um desentendimento motivado por ciúmes. A Polícia Militar identificou o homem como suspeito de envolvimento no crime, mas ele não havia sido localizado até o momento do registro da ocorrência. Ainda segundo a PM, o suspeito desse crime possui registros policiais por tráfico de drogas, associação para o tráfico, porte ilegal de arma de fogo, resistência e desacato. A Polícia Civil foi acionada e fica responsável então pela investigação do caso, incluindo a apuração da motivação e participação dos envolvidos. Então, crime grave, um homicídio registrado na rua Madre Paulina, bairro EFAP, na noite de ontem, Matheus.
1: Um caso que tem a ver com ciúmes, relacionado a ciúmes, houve um desentendimento, então, entre as partes, e aí a gente fica de olho para saber se essa mulher tá envolvida aí também, né, na história. Ela tomou um tiro, né, tá no hospital agora, e o homem acabou morrendo. A gente tem imagens do local nesse momento, um caso extremamente grave de ontem à noite, às 11h30 da noite, na rua Madre Paulina, região do Grande EFAP, em Chapecó, e que nem citou a Júlia, a gente dá para ver as imagens aí também, uma região residencial, né, tem muitas residências ali, uma via asfaltada ali da cidade. A gente vai buscar, tem quem sabe com a Polícia Civil, mais informações a respeito desse crime, mas segundo aqui a nota da polícia, houve um desentendimento por ciúmes e aí os dois que estavam na moto, né, o autor ali acabou atirando contra esse homem em caso de homicídio em Chapecó. Obrigado, Júlia, tá? Bem importante informação aqui das últimas horas. Antes da próxima, os nossos parceiros até às 9h.
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1: Muito bem, estamos com 8h19, te mando um abraço para nossa audiência aqui, Matheus Ori, moro pertinho do acesso ao aeroporto de Chapecó, e o nosso acesso à comunidade aqui é estrada de chão, mas tá bem ruim, quero solicitar melhorias. Então manda para nós aqui, ó, quem que mandou? O Igor Fernandes, manda imagens, manda exatamente a localização, qual o trecho que é que a gente encaminha aqui à prefeitura. Pessoal, sobre a botoeira, o pessoal tem que prestar atenção, porque não é só apertar e passar na pista. Tem que esperar ficar verde, né? Grande, vermelho, no caso. Fica a dica aqui, o Paulo César Oddi. É pra isso que serve a botoneira, né? Nem precisa ter. Isso é faixa de pedestre, né?
0: É, e mesmo assim, né, estando vermelho, tem que ter a certeza de que os veículos vão parar, né? Porque a gente já sabe que teve pessoas, sim, aí que apertaram a botoeira, enfim, mesmo assim, olha, correram perigo, viu?
1: É. Pessoal, não divulgue meu nome. Ontem, depois do jogo da Chapecoense, teve um carro em alta velocidade, perto do bar do lado do estádio ali. O cara bateu em dois veículos estacionados nas proximidades. Aí o cara foi fugir, bateu no outro Corolla e foi embora. Aí quando cheguei em casa, eu vi esse vídeo que tinha dado um acidente ali na Fernando Machado. É o mesmo carro que eu vi batendo nos outros estacionados. Então o cara tá alucinado. De repente, se alguém sofreu prejuízo, a gente tem informação, tem uma testemunha ocular do que aconteceu. Embora eu imagino que ao redor da arena ali tem muito estabelecimento com câmeras, que você pode buscar também. Mas a princípio é o mesmo carro que bateu lá na Fernando Machado, segundo a informação do nosso ouvinte. Podemos confirmar depois aqui também, mas... Cara, o cara tava meio... né? Não sei, né, se tinha um aditivo aí pra bater em dois carros estacionados, gente. Vamos lá, Júlia, 8h21, mais uma.
2: A gente fala, Matheus, de um acidente que deixou seis pessoas, que envolveu seis pessoas em uma colisão lateral entre um carro e uma caminhonete na tarde deste domingo, na Avenida Leopoldo Sander, já no bairro Eldorado, aqui em Chapecó. O acidente aconteceu por volta das 4h10 da tarde e envolveu um Corsa Sedã e uma S10. Ao todo, seis pessoas estavam nos dois veículos. No Corsa, havia cinco ocupantes. O motorista não teve ferimentos e foi liberado no local. A passageira do banco da frente e duas crianças tiveram ferimentos leves e foram encaminhadas para atendimento médico. Uma idosa que estava no banco traseiro relatava dores no abdômen e na região da coluna lombar. Ela foi imobilizada pelos bombeiros e levada ao Hospital Regional do Oeste. Já a caminhonete ficou lateralizada após a batida. O motorista estava consciente e orientado, mas apresentava ferimento em um dos braços. Os bombeiros precisaram utilizar técnicas aí de desencarceramento para retirar esse homem do interior do veículo. Ele foi encaminhado ao Hospital Regional do Oeste pela equipe do SAMU. A ocorrência também contou com o apoio da Guarda Municipal e, após o atendimento, o local ficou aos cuidados, então, da Polícia Militar e da Guarda Municipal. 6 pessoas ao todo, né, uma apenas liberada no local, senão uma idosa, 2 crianças e uma passageira, então, desse Corsa conduzidas ao hospital, e o motorista da caminhonete que ficou lateralizada teve que ser desencarcerado aí pelas equipes do Corpo de Bombeiros e depois também o atendimento da equipe do SAMU. Matheus, acidente grave, então, ontem na Leopoldo Sander, bairro Eldorado.
1: Júlia, a gente tá vendo a caminhonete ficou lateralizada. As manchetes para depois do intervalo.
2: Depois do intervalo, a gente fala: foragido do sistema prisional morre durante confronto armado com policiais do Tático, no bairro Santo Antônio. Ainda, Chapecó anuncia novas medidas, repasses e homenagens na véspera dos 109 anos. Tudo isso depois do nosso intervalo, Matheus.
1: E daqui a pouquinho, atualização do homicídio que a Júlia traz pra gente agora há pouquinho. Homem de 26 anos é a vítima, foi encontrada dentro do veículo. Esse caso aí que a gente falou do Grande EFAP agora há pouquinho, foi ontem à noite esse homicídio, né? Por volta de 11h30. E temos novas informações também de 2 casos bem graves, inclusive esse confronto com a polícia no Santo Antônio, logo depois do break.
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0: Temperatura 8 graus, 8 horas 23 minutos, bom dia.
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15: 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E agora volto para o estúdio e continua o Sonho Café News.
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18: Na manhã da segunda-feira, dia 24 de agosto, em véspera de feriado para algumas pessoas e um dia normal para outras, hein? 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
19: Bom dia pra todo mundo, uma ótima manhã, ensolarada, linda demais, final de semana foi muito bonito também, abração pra Marli Vedana, ótima semana pra todos nós, Lucas Venâncio, Dali Chape, e não vai Corinthians! Abração pro Lucas aqui do Passo dos Fortes, Marina Caxambu, Luiz Moura, e não vai São Paulo também, não vai São Paulo, fica pra lá. Ei,
18: do décimo lugar pra baixo tá cheio de campeão mundial, Matheus Montemeso.
19: Tá, tá
18: do cheio décimo, mesmo. Do décimo pra baixo tá cheio de campeão
19: mundial. Eu acho que mundial. A série ano que vem também vai ter alguém ali, né, cara?
18: Que barbaridade.
19: Meu Deus do céu, aqui, ó. O Rosimar tá por aqui, ó, que é o nosso amigo Bolinha. Lembrando que faixa de pedestre não é passarela, né, Matheus? É, Bolinha. Tem gente que fica desfilando na passarela, fica desfilando, rapaz. Aquele abração pro amigo aí, hein? Funja louco! Não me identifiquem. Sobre homicídio, o pessoal aqui mandou mensagem sobre homicídio aqui no EFAP. Inclusive, ô, Julia, vamos trazer detalhes sobre esse homicídio que foi no Grande EFAP, porque a Polícia Militar de Santa Catarina divulgou a informação e agora de Chapecó também tem informação para nossa audiência. Então a gente vai trazer informações daqui a pouquinho com a Júlia. Tem o Copini para trazer também detalhes pra gente. Alô, Dona Maria Conceição. Alô, Carlos Baniski. Obrigado pela parceria de vocês aqui, ó. A gente vai trazer detalhes, tá? São dois homicídios, né? Na verdade, um é confronto policial com a PM, né? Que foi no Santo Antônio. Esse último aqui foi no Grande EFAP. Vamos trazer informação com o Jonathan Copini. Então, motorista embriagado bate em carros parados em Xanxerê e recusa bafômetro. É o caso do Fuscão aí, hein? É isso, Copini?
20: Olha, Matheus, o motorista de um Volkswagen Fusca colidiu contra dois veículos estacionados em Xanxerê na noite de sábado. Segundo a Polícia Militar, ele apresentava sinais aparentes de embriaguez, mas recusou o teste de etilômetro. O caso ocorreu na noite de sábado na rua Independência, no centro de Xanxerê. De acordo com a PM, o homem de 31 anos apresentava fala desconexa e odor etílico durante o atendimento da ocorrência. Os policiais ofereceram o teste de bafômetro, mas ele recusou. O acidente ocorreu por volta das 9h30. O Fusca bateu na traseira de uma Chevrolet Blazer que estava estacionada. Com o impacto, a Blazer foi projetada para frente e atingiu um Fiat Mobi também estacionado. O motorista do Fusca foi atendido pelo Corpo de Bombeiros e encaminhado ao hospital para avaliação médica. Conforme o relatório dos bombeiros, ele estava consciente e desorientado, com ferimentos no rosto, principalmente na boca. Além da suspeita de embriaguez, a Polícia Militar constatou que o Fusca estava com licenciamento vencido desde 2017. O veículo foi apreendido e um boletim de ocorrência sobre o caso foi registrado, Matheus.
19: Olha só, né? Uma série de erros aí. Falando em bater em veículo estacionado, que a gente teve em Chapecó, pelo que os ouvintes mandaram, né? Teve também esse caso aí em Xanxerê com esse Fusca aí. O prejuízo vai ser grande, hein? Prejuízo vai ser grande. Ontem à tarde, por volta de 20 para 6, a aeronave do Sairfron foi até Arvoredo, em conjunto com o SAMU Aeromédico. O pessoal foi ali fazer um atendimento primário num acidente, que é uma mini retroescavadeira. É uma mini escavadeira ali e é numa região de barranco. Deu para ver claramente ali no interior de Arvoredo. Me parece que foi um tombamento dessa mini retro, né? E o homem teve fratura exposta. Foi estabilizado, imobilizado pela equipe e foi transportado para o Hospital Regional de Chapecó em 8 minutos ali do interior de Arvoredo até o Hospital Regional. Então a gente teve esse atendimento muito importante ontem por volta de 20 para 6 da tarde no interior de Arvoredo. Os nossos parceiros da manhã.
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19: Vamos lá, só informação dos ouvintes aqui, você fica à vontade para participar, tudo em tempo real. Pessoal na Leopoldo Sander trancada aí por conta de uma manobra de uma carreta, filas longas, em muita atenção mandou aqui o Nick na Leopoldo Sander. Acho que é momentânea essa parada na Leopoldo. Júlia, a gente vai trazer informação agora vai ser no outro WhatsApp ali do nosso móvel, né? Pra gente trazer informação primeiramente sobre o grande EFAP, que teve esse homicídio. A gente já trouxe informações um pouquinho mais cedo aqui da Polícia Militar de Santa Catarina, e a PM de Chapecó também traz o quê? Algumas atualizações que são muito importantes aí. É homicídio registrado nas últimas horas, Julia.
0: Pois é, Matheus. Atualização, então, da Polícia Militar com detalhes dessa ocorrência de homicídio e tentativa de homicídio no bairro EFAP, então, na rua Madre Paulina. A guarnição foi acionada via central e, ao chegar ao local, encontrou um homem de 26 anos, já sem vida, no interior de um carro. Também foi localizada nas proximidades uma mulher de 30 anos, apresentando ferimento causado por disparo de arma de fogo, então, na coxa. Conforme relato da vítima sobrevivente, o casal havia saído junto, ingeriram bebida alcoólica e teriam ido até uma casa comprar cocaína. No local, houve um desentendimento com um desafeto da vítima fatal. Após, o casal parou, então, na rua Madre Paulina, quando uma moto com dois ocupantes chegou do lado do veículo e o caroneiro efetuou 3 disparos de arma de fogo. Foi acionado atendimento médico para a vítima e a mulher entregou aos policiais a pequena quantidade de cocaína que estava em posse dela. O material foi apreendido e posteriormente entregue à Polícia Civil. A guarnição realizou o isolamento, né, preservação do local, acionou a Civil, o IGP, que compareceram para os procedimentos de polícia judiciária e perícia. Imagens de câmeras de monitoramento existentes nas proximidades auxiliaram a identificação da dinâmica inicial dos fatos. A circunstância, autoria e motivação do crime serão investigadas pela Polícia Civil. Então foi a partir de imagens de câmera de segurança do local que os policiais entenderam bem como aconteceu esse crime, né? A princípio, a moto então parou do lado do carro, efetuou 3 disparos, 2 atingiram um homem que morreu no local, um homem de 26 anos, e a mulher de 30 anos foi baleada na coxa. Foi atendida, então, encaminhada ao Hospital Regional do Oeste, agora com mais detalhes ainda para nossa audiência, Matheus.
19: É, olha, o envolvimento de droga, né, gente? Envolvimento de droga aí, né? Que a gente vê, assim, de forma corriqueira, né? Nesses episódios de homicídio, um caso que teve ciúmes também envolvido, segundo o boletim da Polícia do Estado de Santa Catarina. Agora, tivemos um caso no Santo Antônio extremamente grave, né, Júlia, que foi no final de semana. A gente vai trazer informação agora pro Cross Atacadisca. A gente fica conectado com a Júlia, tá, Ori? 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Fala aí, Júlia!
0: Pois é, Matheus, mais uma situação grave então nesse final de semana. Um homem foragido da justiça morreu após um confronto com a Polícia Militar no fim da tarde de sábado, interior, no proximidades ali do bairro Santo Antônio. As guarnições receberam a informação de que 2 homens procurados pela justiça estariam escondidos em uma casa na região. O local também seria conhecido por ocorrências relacionadas ao tráfico de drogas. Durante o cerco à casa, um dos homens se entregou sem resistência. Ele estava foragido também há 11 anos e tinha um mandado de prisão relacionado a crimes de tráfico de drogas e porte ilegal de arma de fogo. O segundo suspeito, ao perceber a presença dos policiais, fugiu em direção a uma área de mata. Conforme a PM, ele estava armado e durante as buscas teria confrontado a equipe do tático, então do 2º Batalhão. Os policiais efetuaram disparos e o homem foi atingido. O SAMU foi acionado, inclusive o SAER também participou do atendimento a essa ocorrência. Foi constatado morte ainda no local. Após o confronto, ainda um cão farejador do canil da PM auxiliou nas buscas e encontrou porções de maconha e cocaína próximo à casa onde estavam esses 2 homens. Um mandado de prisão contra o homem havia sido expedido menos de 24 horas antes da ocorrência, né? Ele tinha uma condenação definitiva por porte ilegal de arma de fogo de uso restrito e ainda precisava cumprir 3 anos e 6 meses da pena. Então, foi liberado, né, essa ordem pelo Poder Judiciário. A Polícia Militar estava na busca, então, por esse homem com um mandado de prisão em aberto e aí acabaram entrando em confronto e ele acabou, então, sendo baleado pela equipe do tático, né, entrou em confronto, ele efetuou os primeiros disparos e veio a óbito ainda no local. O outro homem, então, foi preso e conduzido à central de plantão policial na sequência. Matheus?
19: Tinha outra pessoa junto. O quanto tempo foragido da justiça, Júlio, que você citou aqui no começo da matéria?
0: O primeiro, esse que se entregou à polícia, estava há 11 anos, já foragido, né, com mandado de prisão, não se apresenta, e aí fica foragido, então, da justiça relacionada a tráfico de drogas e porte ilegal de arma de fogo. Já esse segundo suspeito teria tido o mandado expedido, né, em menos de 24 horas, aí ele não se apresentou, né, quando tinha que se apresentar, e aí ficou como foragido também no sistema, né, foragido do sistema penitenciário aí, com mandado de prisão em aberto.
19: E a gente tá vendo as imagens, crédito pro Diego Antunes, é uma região ali próxima à Pedreira, no Santo Antônio, não é no meio do bairro, né? É uma região um pouco mais de mata, onde aconteceu esse confronto com os policiais, identificando ali duas pessoas, um deles preso, o outro que acabou morrendo no confronto, e conforme informação da polícia, acabou puxando, né, o armamento, como a gente viu no confronto, acho que foi aqui na região, né? Foi mais ou menos uns 20, 25 dias também, que o homem foi tentar revidar com a arma, e o policial, né, também acabou neutralizando ali essa pessoa. Obrigado, Júlia, pelas informações. 57 anos de idade, né? 57 anos de idade, esse homem que acabou morrendo em confronto no Santo Antônio. Acho que é entre o Santo Antônio e o Palmital dos Fundos, pelas imagens ali que a gente tem do Diego, viu? Vamos lá trazer os nossos parceiros, encaminhando também o futebol.
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21: 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Alô, Alcacir, toda a equipe, aquele abraço.
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1: 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Segundo tempo do golaço aqui no Som e Café News, pra gente seguir falando de Chapecoense, muito sobre futebol pra Eletrônica 21, que tem solução rápida pra você. 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Antes da gente falar de Chapecoense, eu falei anteriormente que o Grêmio tinha perdido o jogo 1-0 ontem no Cícero de Souza Marques para a equipe do Bragantino. Gol anulado, grandes polêmicas. E hoje, pela parte da madrugada ali, por volta das 4, 5 horas da manhã, alguns torcedores do Grêmio se direcionaram até o aeroporto Salgado Filho em Porto Alegre para recepcionar, para protestar com os jogadores e com a delegação da equipe do Grêmio, que é o próximo adversário da Chapecoense, domingo 6:30 na Arena do Grêmio. Os torcedores se organizaram, foram para o portão 3, onde já estava posicionado o ônibus da equipe do Grêmio, todo adesivado, aquele ônibus tradicional que o Grêmio utiliza para fazer esses deslocamentos dentro da cidade de Porto Alegre. Os torcedores esperaram e nada dos jogadores descerem para conversar. Muito eram esperados o Marlon, Carlos Vinícius, o Everton, para que conversassem com as lideranças aí das torcidas organizadas que estavam presentes no local. Após um certo tempo, foi visto em uma imagem de câmera de segurança que um outro ônibus havia saído pelo portão 8 e depois foi confirmado, junto a fontes aí da imprensa gaúcha, que o Grêmio passou a perna nos torcedores.
21: Daí veio aquela vinheta lá. Olê!
1: Rapaz,
21: dibraram a torcida.
1: Dibraram a torcida. O que que eles fizeram? Pegaram o ônibus tradicional do Grêmio, adesivado, que o Grêmio utiliza para ir para todos os lados, e levaram pro portão 8. E contrataram pro portão 3. E contrataram outro ônibus, aí particular de outra empresa, pro portão 8, para aí sim buscar os jogadores. De fato, saíram pelo outro lado do aeroporto Salgado Filho. Com isso, a torcida sequer viu os jogadores. E os jogadores tomaram chegaram na arena.
21: Um dibre.
1: Dibra. Um grande dibre, rapaz. E o torcida, claro, é mais um motivo pra torcida do Grêmio protestar bastante. Claro, vai ter o jogo na quinta-feira, Grenal, no Beira-Rio, que aí pode mudar. Claro, se o Grêmio vencer ou fizer um bom jogo, eu acho que não vai ter tantos protestos assim. Mas acredito, conhecendo até como é o Rio Grande do Sul, que eu acho que teremos muitos protestos da torcida gremista no próximo jogo contra a Chapecoense, no domingo, 6:30 da tarde, Valerio Rodrigues.
21: É, e você pode prever também um clima bem, bem complicado dentro de campo, né, no Clássico Grenal, porque também as duas equipes estão sendo cobradas por suas torcidas, né? Quem perder ali a situação, bom, vamos acompanhar, mas eu já vejo um jogo bem complicado aí dentro de campo no Clássico Grenal pela Copa do Brasil. E vamos lá torcer para a Chapecoense, que, cara, eu acredito no resultado positivo também da Chapecoense lá dentro da arena mesmo.
1: Pelo que vem demonstrando a equipe do Rafael Lacerda, até acompanhei um pouquinho do jogo ontem do Grêmio, é um amontoado de jogadores em campo, não tem nada do trabalho do senhor Luiz Castro. Um péssimo trabalho no comando técnico do Grêmio. Quem sabe não seja a oportunidade da equipe da Chapecoense emendar mais uma vitória fora de casa. De repente, dá pra fazer um jogo, será contratar o Apodi de novo num jogo lá? Ele gosta de fazer coisinhas, como diria o Matias Brasil, né? Ou será que o Everton Souza vai encarnar o Apodi?
21: Eu acho que o Apodi hoje, ele deve estar pegando uns 60 por hora, sabe? Não tá mais a 100, 120, uns 60 por hora ele ainda pega.
1: É verdade. 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Vamos com mais informações da Chapecoense. Matias Brasil atualiza informações para a gente ouvir também os personagens desse duelo, dessa vitória do Verdão. Diga lá, Matias.
2: Estou de volta, Andrei, amigos ligados no nosso Sonho Café News, trazendo as informações da Chapecoense para falar agora sobre Bruno Pacheco, lateral esquerdo da Chapecoense. O Bruno Pacheco, que jogou na Chapecoense em 2018, vestiu as cores do Verdão, agora volta a vestir as cores da Chapecoense. Bruno Pacheco marcou o gol da vitória, o gol de cabeça na jogada da cobrança de escanteio do Giovanni Augusto, aproveitou a oportunidade e mandou para as redes. Ele que havia marcado um gol de cabeça contra a equipe do Avaí na Copa Sul-Sudeste. Foi nessa competição que ele marcou o primeiro e agora marcou o segundo gol. Com 22 jogos nessa temporada de 2026 pela Chapecoense, o Bruno Pacheco é um lateral esquerdo canhoto de 1,74m. passagens na Chapecoense 2018 e 2019 e agora 2026. O Bruno, que veio do Fortaleza na primeira janela de contratações da temporada, aí quando a Chapecoense estava montando o time para a temporada de 2026. Bruno Pacheco, que estava 3 temporadas no Fortaleza, deixou o time aí do Nordeste para vestir as cores novamente da Chapecoense. Peça fundamental aí no esquema do Rafael Lacerda e também do Verdão na sequência dessa temporada aí. Bruno Pacheco conseguiu marcar o dele na vitória de 1-0 contra a equipe do São Paulo. Vamos ouvir o Camilo, volante da Chapecoense, que também é peça fundamental nesse esquema, falando um pouco sobre esse desempenho do Verdão contra a equipe do São Paulo.
3: Acredito que essa vitória é uma construção do que a gente fez nesse pós-copa. Eu acho que depois de um Bahia e Flamengo bem abaixo, né, a gente mudou um pouco a forma de jogar, a gente ficou mais competitivo, a gente ficou mais agressivo no bom sentido, né, e as coisas foram melhorando. Santos, 2 bons jogos com o Cruzeiro, bom jogo Curitiba, né? Bom jogo aqui com o último jogo, esqueci, com o Bahia, baita jogo, e por detalhe a gente não saiu com a vitória também, né? E hoje a gente conseguiu finalmente vencer, e finalmente porque realmente demorou muito, mas eu acho que foi uma construção, né? E a gente veio evoluindo, ninguém largou a mão, ninguém soltou a mão, né? Isso é o mais importante, e eu estou dando a resposta agora do que eu imagino que nós fizemos para acontecer, mas a grande resposta para o torcedor e o que a gente quer mostrar é que, independente da situação, nós não sabemos o que vai acontecer, ainda é muito difícil, mas é que ninguém vai abandonar, todo mundo vai continuar respeitando a instituição Chapecoense, respeitando o clube, a torcida, e ir em busca de novas vitórias.
1: Tá aí então o Camilo falando também sobre essa atuação da Chapecoense. Vale lembrar que o Camilo tá fora da próxima partida, tomou o 3º cartão amarelo, mas consequentemente estaria fora da partida contra o Grêmio, porque ele tem empréstimo e não pode atuar com a equipe do Tricolor Gaúcho. Então tá na cláusula do contrato que ele não poderia enfrentar o Grêmio no próximo domingo, fora da partida, o Camilo. Série B do Campeonato Brasileiro, os jogos que movimentaram esse final de semana, começando no sábado com a vitória do Ceará, rapaz, conseguiu vencer, será que tá numa situação delicada? No Z4, 2-1 sobre o Londrina. Na Arena Pantanal, empate entre Cuiabá e Goiás. E ontem tivemos a vitória do Avaí, com a situação da Ponte Preta cada vez mais crítica. Na Série B, no Moisés Lucarelli, 2 pro Avaí, 0 pra Ponte. O São Bernardo ficou no empate com o Náutico 1-1 no 1º de maio, e tivemos outro empate, esse sem gols, Operário e Vila Nova 0-0 no Germano Krieger. E o Criciúma, rapaz do céu, tropeçou na Série B do Campeonato Brasileiro em casa, 2-0 para a equipe do Fortaleza, e pode perder a liderança da Série B. Isso porque o Juventude, que enfrenta amanhã o CRB, se vencer, assume a ponta, fica com 45 pontos, ultrapassa a equipe do Criciúma. E na Série C do Campeonato Brasileiro, penúltima rodada da competição encerrada, e já temos 2 equipes classificadas para a próxima fase da competição. O catarinense, o Brusque, líder da Série C, está na próxima fase, 31 pontos, jogou no final de semana, nem precisou vencer, ficou no empate na Arena Simon com o Amazonas 1-1 e está classificado para o quadrangular final. O Botafogo da Paraíba, que venceu por 3-1 o Guarani no Almeidão, com gol inclusive do Nenê, também está na próxima fase da competição. A rodada que ainda teve a vitória do Paysandu fora de casa 1-0 contra o Ituano. O Floresta, que bateu o Volta Redonda pelo placar de 2-1. O Anápolis, que venceu o Confiança 1-0 e rebaixou o Confiança de Sergipe, e está na próxima Série D do Campeonato Brasileiro. A equipe que é comandada pelo Rodolfo Landim, ex-presidente da equipe do Flamengo, está rebaixada para a Série D. Na Arena Pernambuco, com polêmica de arbitragem, olha, uma expulsão que eu nunca tinha visto antes, cara. Uma simulação terrível do jogador do Santa Cruz. O árbitro foi na dele e apresentou vermelho pro jogador da equipe do Caxias. Foi um dos pontos para essa vitória da equipe do Santinha, 2-0. Teve um golaço de falta também na Arena Pernambuco. Santa Cruz, que segue vivo nessa briga pela classificação, 2-0 contra o Caxias. Inter de Limeira empatou com o Figueirense 0-0 jogando em São Paulo. E a gente teve também ontem a vitória do Maringá 2-1 contra o Barra. Situação delicada do Barra na Série C, podendo ser rebaixado. E o Maranhão goleou 4-1 o Itabaiana. Além da vitória do Ipiranga de Erechim, 1-0 contra a Ferroviária. O Canarinho de Erechim está no G8 da competição e pode garantir a sua classificação para a próxima fase. Lembrando, rodada simultânea no sábado, 5 horas da tarde, todos os jogos, tudo muito equilibrado. na briga pela próxima fase. Paysandu é o terceiro com 29 pontos. O quarto, a Inter de Limeira, tem a mesma pontuação, 29. Na quinta colocação, Santa Cruz, 28. O Ipiranga é o sexto com os mesmos 28 pontos. O Guarani, o sétimo colocado, com 27. A Ferroviária fecha o Z8, também com 27 pontos. Aí, olha, todos esses times têm condição de classificação ainda, tá? O Maranhão tem 27 pontos, é o nono colocado. O décimo colocado é o Maringá, com os mesmos 27 e também com 27 pontos. Décimo primeiro colocado, o Floresta. O Amazonas tem 25 pontos, é o décimo segundo colocado. E na décima terceira colocação, o Figueirense, com 25 pontos. E o último time que ainda tem chance de classificação é o 14º, Caxias. Tem que fazer uma epopeia, mas pode se classificar. Na parte de baixo, situação delicada pro Barra, tá? O Barra tá em 18º colocado, 18 pontos, e o primeiro time dentro da zona de rebaixamento é o Itabaiana, com 17 pontos, um ponto a menos. O Barra precisa desesperadamente ganhar do Volta Redonda no próximo sábado, jogando em casa, senão corre risco do rebaixamento para a Série D do Campeonato Nacional. A gente vai fechando lá o segundo tempo do golaço aqui no Some Café News. Na volta, vamos falar um pouco mais dessa vitória da Chapecoense, ouvir a opinião do nosso comentarista, analista Vitor Hugo, e falar mais sobre futebol.
21: Muito bem, mais um golaço marcado aqui na programação, 9 horas e 3 minutos até aqui. 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
19: Alô, Júlia Monselin, fala com a gente aí, Júlia!
4: A Polícia Militar prendeu uma mulher de 43 anos após um furto em estabelecimento comercial durante a madrugada desta segunda-feira. A guarnição fazia patrulhamento pela rua Cunha Porã, no bairro EFAP, quando percebeu uma movimentação suspeita, próximo a um comércio. No local, os policiais encontraram a mulher levando duas bicicletas. Durante a abordagem, ela apresentou informações contraditórias e depois relatou que ela e o namorado, de 36 anos, estariam envolvidos no furto. Segundo a mulher, ao perceber perceber a aproximação da viatura, ela avisou o companheiro que deixou o local antes da chegada dos policiais. Imagens do sistema de vídeo monitoramento confirmaram a dinâmica. O homem aparece arrombando a porta do estabelecimento e, na sequência, saindo do local com uma sacola. A polícia realizou buscas, recuperou a sacola, que continha diversos objetos furtados. Dentro da loja também foram encontrados sinais de arrombamento, desordem e outros equipamentos eletrônicos separados para uma possível subtração. A mulher ainda informou que as duas bicicletas que estavam com ela também seriam produto de furto, mas não soube informar a procedência ou os proprietários. Ela recebeu voz de prisão e foi

0: Ela recebeu voz de prisão e foi conduzida à central de plantão policial. Duas situações de furto, então, uma ainda na madrugada de hoje, em um estabelecimento comercial no bairro EFAP, e a outra em um supermercado na sexta-feira, onde a mulher tentou levar 44 barras de chocolate. Matheus?
1: Ah, rapaz, eu não conheço muito
2: pra
1: dessas consumo, barras. Vamos dar uns R$315, mais ou menos.
2: Para consumo, né?
1: Isso aí é. Pra semana, né?
2: Isso, creio.
1: 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Na volta do break, entre os assuntos policiais do final de semana, a sua mensagem do outro lado do rádio aí, o prefeito Valmor Scolari tá falando com a imprensa nesse momento. A Júlia já tá chegando na prefeitura também, tá anunciando obras e novidades aqui no município de Chapecó nessa véspera de aniversário do município. Então, em breve, as atualizações também pra nossa audiência.
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2: Temperatura 9 graus em Chapecó, 9 horas e 9 minutos. A informação aí do tempo e da temperatura aqui para você. 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
28: Bom, lá 9h22 nessa manhã de segunda-feira, dia 24 de agosto. Estamos de volta com o nosso Som e Café News nessa manhã de tempo estável, temperatura de 11 graus nesse momento. 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
29: E também os nossos parceiros até às 10 horas da manhã. Bom dia para todo mundo. A gente traz uma informação que foi do sábado à tarde na RS-324 em Ronda Alta, região norte do Rio Grande do Sul, a cerca de 90, 100 quilômetros aqui de Chapecó, que vitimou um motorista de 40 anos de idade após uma Paraty que conduzia, né, esse homem era o motorista, bater contra um ônibus da banda Modelo. Foi durante a tarde, mais ou menos 2:30 da tarde, no quilômetro 99 da rodovia, entre o trevo de acesso norte de Ronda Alta e o trevo da Planta Sul. A Paraty branca com placas de Porto Alegre invadiu a pista contrária e bateu de frente com o ônibus. Um homem morreu ainda no local e os integrantes e demais profissionais que estavam no ônibus não se feriram. A dinâmica exata do acidente vai ser esclarecida pela perícia, porque pelo que a gente vê no vídeo aí, o Ori também tem acesso, a Paraty ela vai de lado. Tá, ela tá, eu não sei se ela perdeu o controle anteriormente, por algum motivo e outro, e ela rodopiou na pista, e ela bate na frente do ônibus, e infelizmente bate na parte lateral onde estava o motorista, que acabou falecendo, 40 anos de idade. Equipes do SAMU, Polícia Rodoviária Estadual, Brigada Militar, todos foram pro local. A gente teve o isolamento total dessa via, em pare, né, para fazer o atendimento. E em nota publicada após o acidente, a banda Modelo informou que todos os integrantes e profissionais que estavam no ônibus estão bem, não houve feridos entre a equipe, e o grupo também lamentou a morte do motorista da Paraty e manifestou solidariedade aos familiares e amigos da vítima. Teve uma nota oficial também, né? O motorista da Paraty foi identificado, João Adílio da Cruz. João Adílio da Cruz, de 40 anos. O corpo foi velado nesse domingo na capela mortuária da funerária Nossa Senhora Aparecida, em Ronda Alta. E o sepultamento foi realizado ontem pela parte da manhã, no cemitério do município gaúcho.
28: Você que não tem acesso aí ao vídeo, tudo mais, Facebook, YouTube, enfim, o ônibus vem na sua mão de direção, é linha reta, tempo bom, visibilidade aí, cara, 200%. A gente nota que em um determinado momento, quando vê que vai acontecer essa invasão de pista, até o ônibus dá uma, sabe, aquela ameaça de segurar. Mas é interessante porque em linha reta a gente vê que ele rodopia o carro, né? E exatamente na hora que o ônibus está chegando, sabe? Quando ele aparece na imagem aqui, ele já aparece como girou o volante para entrar aqui para a pista da esquerda e acabou puxando demais o volante, aí o carro lateralizou, né? Lateralizou, bateu com a parte do caroneiro, tá? Bateu com a porta do caroneiro na frente do ônibus, mas como o ônibus vinha em alta velocidade, né? Então foi aquela colisão que deve ter dado um solavanco muito forte dentro do veículo, porque o carro voltou, né? O carro voltou para trás aí, né? Na mesma mão que bateu, voltou vários metros com a pancada aí do ônibus. Destruiu bastante a frente do ônibus, o para-brisa aí do ônibus também, sobrou pouca coisa pela foto que a gente vê. Agora, é bem estranho, eu espero que o pessoal vai fazer esse levantamento, mas não tem outro veículo. A gente acompanha aqui na imagem, porque ela continua depois do acidente e não passa nenhum veículo, não passa nenhum outro veículo para dizer que estivesse fazendo uma ultrapassagem ou tivesse tocado em algum outro veículo para ter essa rodopiada na pista e ficar bem na pista na qual na mão vinha o ônibus. Então é bem, bem estranho mesmo. Nenhum outro veículo passa na imagem, nem antes e nem depois da colisão. Então assim, ó, a hora que o ônibus está vindo, realmente ele dá aquela rodopiada na pista naquele exato momento e bate com a porta do caroneiro contra o ônibus. É, a gente lamenta muito. Vamos aguardar ver qual vai ser a investigação, o levantamento, né, por parte das autoridades, mas não teria realmente, pela forma como foi, de qualquer ocupante do carro ter sobrevivido a essa colisão.
29: É verdade, Ori. Vamos trazer aqui o Jonathan Copini, que tem um caso sério de Xanxerê para nossa audiência, e vai trazer agora um caso de agressão aí, hein, Copini? Pode falar para nossa audiência!
0: Pois é, Matheus, um homem foi preso pela polícia militar depois de agredir a companheira e invadir a residência dela na madrugada deste domingo no bairro São Jorge, em Xanxerê. A ocorrência foi atendida pela polícia militar por volta das 4 horas. Segundo a vítima, ela havia discutido com um companheiro em um estabelecimento, decidiu deixar o local. Enquanto aguardava um veículo de aplicativo, o homem teria tentado impedir que ela fosse embora. Durante a tentativa de embarque, a mulher sofreu lesões na mão direita, com 2 unhas sendo arrancadas. Após ser deixada em casa, ela relatou que o homem foi até a residência, mas como a vítima se recusou a abrir a porta, ele entrou no imóvel por uma janela. Temendo pela integridade física, ela acionou a polícia militar. A guarnição constatou visualmente as lesões na mão direita da vítima. Diante das evidências, o homem recebeu voz de prisão e foi encaminhado para a Delegacia de Polícia Civil de Xanxerê. Matheus.
29: Ocorrência de tráfico de drogas em Pinhalzinho no sábado pela parte da manhã, no Jardim Maria Terezinha. Durante o patrulhamento, o pessoal ficou de olho numa residência e aí já viu que tinha aquele movimento estranho e entrou na residência para fazer abordagem. Encontrou 155 porções de cocaína prontas para comércio, além de outras porções da mesma droga, totalizando ao todo 143 gramas de cocaína numa pegadinha só. Então o pessoal ali já fez toda a apuração dos fatos e teve também uma pessoa que acabou sendo presa, né? O homem de 51 anos e depois a mulher de 42. O casal estava trabalhando em conjunto, em família ali, encaminhados para exame de corpo de delito e depois encaminhados à Delegacia de Polícia Civil. Também foram localizados uma balança de precisão, né? 170 embalagens utilizadas para fracionamento, uma máquina de cartão e 3 aparelhos celulares nessa apreensão de destaque no final de semana em Pinhal. Mais de 150 porções de cocaína prontas aí para comércio que foram pegas no ato. O nosso ouvinte, o Ismael, mandou foto de um gatinho que está desaparecido no Santo Antônio. Então, se você... Alô, Santo Antônio! Se você vê um gatinho, ele é branco, preto e meio caramelo, assim. Como é que eu posso falar aqui, Ouro? Ele é meio desenhadinho, né? É, meio desenhadinho aqui, ó. Atende pelo nome de Nara. É um gatinho meio colorido ali, em 3 cores. Qualquer coisa, manda mensagem pra nós aqui.
28: É tigrado. Você fala que é tigrado, cara. É um gato tigrado. Não é uma gatinha, porque até então, onde o pessoal comenta 3 cores, é uma gatita, né? Então tá aí, uma gatita tigrada, né?
29: Mas não pode ser um gato?
28: Se pior for 3 cores? Parece que não, cara. Parece que nesse formato.
29: Cara.
28: Parece que não, cara.
1: Não, eu só fiquei estranho, assim, uma única coisa. Como que o tigre acoa? Tu viu ele imitando o tigre? Ele acoou, né? Isso é a primeira vez que eu vejo um tigre.
29: É uma tigresa. É. Então, qualquer coisa, Ismael, a gente manda mensagem pra você, tá?
28: Eu pensei que isso ia contribuir com a.
29: Não.
28: Efeito sonoro errado de Matheus Montemer. Muita vinheta falar, no, né? Bom Dia Sul, aí acaba se perdendo aqui, né?
29: Nossa.
28: Mas é uma gatinha tigrada aí, se você viu, o nosso amigo tá em busca aí, tá? Vamos colaborar. Tem gente que abandona, mas tem pessoas que querem reaver o seu animalzinho de estimação, tá?
29: É, nosso ouvinte mandou aqui, Matheus, bom dia pra vocês todos aí, a minha madrinha falou com vocês, eu quero aqui ressaltar o lixo na linha São Pedro A, tá terrível, é que ali tá faltando o quê? Ali tá faltando o container, ou passar a buscar o que tava no container, aí lotou, extrapolou na linha São Pedro A.
28: Ou então um container a mais, ou então que a coleta seja feita diariamente, né?
29: Não tenha dúvida. Pessoal, ótima semana pra vocês. Infelizmente, foi mais um final de semana de muita baderna e muito barulho na Benjamin Constante, na Nereu Ramos e Rui Barbosa, aquele ponto já tradicional. Nem é o mesmo ouvinte que mandou a última vez pra nós. É um vizinho aqui que tá reclamando também do barulhão ali. Tem que ser feita uma operação, gente, né? Tem que ser feita uma fiscalização mais rigorosa. Muita gente reclamando ali. Pessoal, não era pra baixar o valor da gasolina? Não tá baixando nada, mandou aqui nosso ouvinte. Só subindo, mandou aqui o Lima.
28: Inclusive, subindo o nível de etanol, né? Tá no, subindo. No nível da mistura tá subindo também.
2: É, até o pessoal do Procon pode ajudar a gente no... Certamente foi feita uma pesquisa, faz pouco tempo foi feito, que tava dentro da normalidade o valor da gasolina. Era que na hora que baixa a gasolina, gente, baixa centavinhos. É só você ver os anúncios aí.
28: É quando
2: às
28: aumenta,
2: vezes dá 5 centavos, 7 centavos.
28: E outra situação é que quando aumenta é na hora. Mas para baixar, daí tem que esperar zerar o estoque, vir um novo carregamento para depois aplicar o desconto.
2: Né? Alô, restaurante Júlia Maria. O pessoal vai trabalhar, quem quer almoçar lá, né? O Vinte mandou mais cedo aqui, ó. Tá valendo, né? Não vai ficar sem almoço. Rudy tá por aqui também, deixando bom dia pra gente. Conseguimos ganhar do São Paulo, mandou o Sérgio Desordi. Abraço pro amigo, tamo junto. Olhe os nossos parceiros, nosso WhatsApp é o 3361-3130.
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2: Ó, daqui a pouquinho o Júlio vai trazer pra gente o que a Prefeitura tá anunciando aí de novidades aqui pro município. Tá lá acompanhando a coletiva com o prefeito Valmor. Olha, tem uma outra gatinha desaparecendo no Santo Antônio. Desapareceu pertinho do CTG ali do Santo Antônio, na rua São Paulo. Ela fugiu pra dar um rolê, não voltou mais. É laranjinha, mas uma laranja não forte. É uma laranjinha aqui clarinha. Se você mandar mensagem pra rádio, a gente faz o meio de campo aqui com a Nelly e o pessoal que perdeu. Tá bom, Nelly? Tudo de bom pra você aí. Pessoal do Som e Café, abraço! Estamos sem água aqui no Cristo Rei. Tem alguma notícia? Ué, vamos dar uma olhada aqui, ô Marcos Bento.
28: Lembrando que não tínhamos água também para aqueles lados lá ontem, no início da manhã, e quando veio o Matheus Montemeso, se alguém estivesse esperando para lavar a roupa branca, deu ruim. Porque veio puro barro.
2: Daniel falou o seguinte: cravei 1-0 para a Chape, faltou só a demissão do Dorival Júnior. Parece que o São Paulo está sem as paia para demitir o Dorival Júnior. É isso que se, eu tava ontem pesquisando.
28: Não sei se pagaram o Crespo daquela saída lá. Antes, né? Antes aí.
2: O Grêmio tá mais ou menos igual ao São Paulo lá, né? Tá mais ou menos igual. A multa tá muito alta pra demitir. 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
28: Vamos lá, a respeito da falta d'água aqui, hein? Dia 24 de agosto, hoje o alerta foi das 7h49 da manhã. IFAP, Vederte, Parque das Palmeiras, a princípio aqui, né? Emergência corretiva, tá bom? E o reestabelecimento se dá de forma gradual a partir das 8 horas da noite de hoje, com a normalização prevista para as 9 horas da noite de hoje, mas não fala aqui do respeito do bairro Cristo Rei, tá? Vederte.
2: Não, é outro
28: e
2: lado.
28: FAP, Parque das Palmeiras, tá? Tem essa falta de água. Deixa eu ver se tem algum outro. Não, não. Tem vários municípios hoje aqui com questão de fornecimento meio complicada, mas Chapecó cita apenas essa parte, né? De 7h49 da manhã. Então a gente vai aguardar se tem mais alguma atualização aqui. É, mas daqui a pouco o pessoal vai dizer assim: não temos registros, né? Nenhum registro ainda feito.
2: Não, mas tem.
28: Essa região.
1: Né? Mas se nós estamos ligando para dizer que está faltando água, quer dizer que está sendo feito o registro, né, pô? Eu quero aqui, Matheus Montenegro.
2: Nosso ouvinte perguntou sobre o autódromo. Amanhã vai ter evento de aniversário da Chape, de Chapecó, a partir das 10 da manhã. E a Júlia vai trazer junto com os anúncios da prefeitura. Tá bom, Tiagão? Fica ligado que a gente já vai falar sobre isso.
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1: 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Vamos com o Matias do Brasil, nosso repórter setorista da Chapecoense, que atualiza as últimas informações do Verdão. Diga lá, Matias.
4: Reta final aqui no nosso Som e Café News, para a gente falar um pouco mais sobre a Chapecoense estar trabalhando para deixar para trás aí a marca de 2021. Foi assunto na entrevista do Camilo, foi assunto na entrevista do Anderson, foi assunto na entrevista do Lacerda, porque em 2021 a Chapecoense fez aquela campanha vexatória com apenas 15 pontos somados na competição e uma vitória contra a equipe do Bragantino naquela oportunidade. E esse ano as coisas já mudaram um pouco, viu? A Chapecoense, que estava somando as derrotas, já era a 13ª derrota, conseguiu reverter esse quadro contra a equipe do São Paulo. Venceu a segunda partida no ano de 2026, diferente do que aconteceu em 2025, foram duas vitórias, já são duas vitórias nessa temporada de 2026, uma contra o Santos na primeira rodada e agora contra a equipe do São Paulo na 24ª rodada da Série A do Campeonato Brasileiro. Chega a 14 pontos na competição, lembrando que a gente vazou a casa aí da 24ª rodada, restam rodadas ainda para a Chapecoense. A 25ª vai estar enfrentando o Grêmio fora de casa, na 26ª vai enfrentar a equipe do Corinthians, Neoquímica, e na 27ª volta para os seus mandos contra a equipe do Internacional. É a sequência da Chapecoense. Tem tudo aí a seu favor para poder passar por esses 15 pontos, já chegou a 14, passar pelos 15 pontos e não fazer aí uma repetição do que foi a temporada de 2021. Vamos juntos ouvir o Anderson Silva falando um pouco mais sobre a melhora no desempenho da Chapecoense aqui no Sonho Café News.
5: Cara, acredito que o espírito tem que ser esse. Não estou dizendo que antes a gente não vinha fazendo, a gente vinha fazendo, só que os resultados não estavam favorecendo a gente. A gente fazia um bom jogo, fazia bom jogo, só que o placar não condizia com o que a gente estava realizando. Hoje, graças a Deus, a gente vem numa crescente. E graças a Deus a gente conseguiu converter isso em resultado hoje. E vamos continuar trabalhando, cara. A gente vai continuar com esse espírito que a gente não se entrega.
1: Tá, então, Anderson Silva, goleiro da equipe da Chapecoense. Olha, que partida do Anderson Silva. Beleza, a Chape jogou muito bem. Chegou ao ataque da equipe do São Paulo. Rafael também fez grandes defesas pro lado da equipe paulista. Mas só que o São Paulo também conseguiu finalizar. E o Anderson foi fundamental em diversos momentos da partida de ontem, novamente. É impressionante que o Anderson vem fazendo, chegou ali, não era um dos destaques, não era para ser o goleiro, quem sabe, titular, porque naquele momento também tinha o Léo Vieira, e aí depois, quando o Léo saiu, tradicionalmente já seria o Rafael Santos, até pela experiência e por já estar mais tempo, e ele tomou conta dessa posição, não dando saudade nenhuma do Léo Vieira, que inclusive é um excelente goleiro chapecoense, que tem essa solução pro gol aí, o Anderson Silva, mais outra grande partida dele. 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Abração especial pro André e também para ele. Ontem a gente teve também jogos da Série D do Campeonato Brasileiro Semifinal, tá? O Asa bateu o Gama pelo placar de 2-0 em Arapiraca e o Uberlândia no Parque do Sabiá venceu a equipe do ABC pelo placar de 1-0. Essas quatro equipes já estão na Série C do próximo ano, mas ainda disputam a grande decisão, a grande final. Vale lembrar que a gente tem mais duas vagas na Série D para ir para a Série C. São seis times que sobem nesse ano e no meio de semana a gente vai ter Nacional do Amazonas contra o CSA e São José contra o Goiatuba. Deixa eu mandar um abraço especial aqui, o Daniel Bilac tá conectado conosco, ligado diretamente Caxias do Sul, falando que o Juventude vai passar o carro lá sobre o CRB e aí vai tirar a liderança do Criciúma. Grande Daniel, obrigado pela sintonia. Mandar um abraço especial para nossos amigos, Ori Rodrigues, do Terra Nostra, cara. Eu passei lá semana passada, peguei aquela cuca doce de leite que é fenomenal e o pessoal falou lá: vamos ganhar domingo. Vamos ganhar, vai dar certo. E não é que deu certo, meu pessoal. Terra Nossa,
3: pensamento é bom de palpite, positivo, hein? Né? Pensamento positivo. O Berno lá do Terra Nossa, aquele abraço pra você. Tá ruim, mas tá bom.
1: É, o Berno falou disso. Não, vamos vencer. Vai, domingo vai dar nós. Deu certo.
3: Diria a música: tá ruim, mas tá bom.
1: Um abraço especial pra toda a turma também lá. Vamos com o nosso comentarista, analista Vitor Hugo. Vai falar um pouquinho mais sobre a volta das vitórias da Chapecoense. Bom dia, Vitão!
6: Bom dia pra você que acompanha o Som e Café News. Uma ótima semana. Começamos bem com a vitória da Chapecoense, que não vencia há muito tempo. A vibração no final parecia do título que não veio nas duas finais, que frustraram o torcedor que compareceu massivamente para torcer e empurrar a Chapecoense. Ninguém merecia mais essa vitória do que o torcedor que é assíduo na Arena Condá. E o time vive um momento melhor agora com Rafael Lacerda, o terceiro treinador na temporada. Isso se a gente não contar o Celção, que seria então o quarto treinador na temporada. Chapecoense, três jogos sem perder na Arena Condá. Vem do empate 0-0 com o Cruzeiro pela Copa do Brasil. E o empate contra o Bahia e a vitória agora contra o São Paulo, né? Ou seja, está acontecendo algo diferente para melhor. Pena que seja um tanto tarde com relação aos objetivos na Série A do Campeonato Brasileiro. O treinador Rafael Lacerda completou 10 jogos no comando do time. 2 vitórias, 3 empates e 5 derrotas. São 30% de aproveitamento. No seu comando, a equipe marcou 10 gols, ou seja, média de 1 gol por jogo, mas sofreu 18, média de 1.8 gols sofridos por partida. Apenas considerando campeonatos brasileiros, são 6 jogos, e aí o percentual de aproveitamento cai para 28%. Teve 2 jogos que foram pela Copa do Brasil, os confrontos contra o Cruzeiro, e os 2 jogos da final da Sul-Sudeste contra o Avaí. A equipe ainda busca aquele ajuste fino, né? Aqueles retoques ainda para poder deixar a equipe, digamos, no mesmo nível nos dois tempos. Porque a Chapecoense foi muito bem no primeiro tempo contra o São Paulo e no segundo tempo contra o Bahia. Se juntasse os dois tempos, seria o time ideal da Chapecoense. E para isso, agora o Rafael Lacerda tem cada vez mais ingredientes para preparar o seu prato, pois conta com o retorno de Garcês, em breve terá novamente o Bolasi e contou com a estreia de jogadores que, mesmo que não tenham ido muito bem no caso do Borrero, o Heitor, que fez o seu segundo jogo, já avançou e já melhorou o seu potencial. Ainda tem o Miguel Carvalho para estrear. Chapecoense tem a dupla de zaga ideal agora em agosto, chegando numa parte mais avançada do ano, mas antes tarde do que nunca. Vamos ver de que maneira o Lacerda agora faz o time continuar tendo esse desempenho que teve nesse jogo e nos jogos anteriores na Arena Condá. Vou falar sobre isso e muito mais às 17 horas no Golaço.
1: Valeu, Vitor Hugo, nosso comentarista, analista, trazendo a sua opinião também aqui dentro do Som e Café News. A gente vai fechando nosso terceiro e último tempo do Golaço, 5 horas da tarde. A gente vai atualizar muitas informações dessa vitória, mais de 200 dias sem vencer no Brasileirão. Chapecoense recuperou essa confiança. Vamos já projetar, falar dos duelos também do Brasileirão, Vamos ouvir já um pouco sobre o Grêmio. Próximo adversário da equipe da Chapecoense está vivendo uma crise muito grande, com informações diretamente também do pessoal de Porto Alegre. Tudo isso e muito mais. 5 horas da tarde no Golaço.
28: Muito bem, mais um golaço anotado aqui na programação nessa manhã. Faltando agora 13 para as 10, é hora do Rádio Dicas. 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Rádio Dicas, logo mais 20 para as 2, dentro da programação do Se Joga. Temperatura 12 graus na capital do Oeste, faltando 12 para as 10. Bom dia.
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14: 10 em ponto, de volta na programação com o Sonho e Café News nessa segunda-feira, dia 24 de agosto. 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
15: É, nossos ouvintes participando aqui antes da Júlia, né? Pessoal, bom dia para vocês. Ontem na Band, na prova da Super Truck, falaram da prova marcada para Chapecó no dia 1º de novembro. Estão aguardando o autódromo ficar pronto aí para confirmar a Copa Truck. Sim, é, a gente conversou com o presidente do autódromo, né? É, do Automóvel Clube Chapecó, a ideia é essa. É, claro, tem que ser finalizada a obra, a gente tem que ver a obra ficar pronta para ter as competições, e a princípio já era para ficar entre outubro e novembro. E se é 1º de novembro, né, a expectativa, a gente deve ter sim a prova em Chapecó, tomara que dê certo. Pessoal, bom dia para vocês na SC-157 entre Formosa do Sul e São Roque. Tem pare e siga na rodovia estadual agora. Pessoal, tá arrumando o asfalto. Atenção, SC-157 entre Formosa do Sul e São Roque. Gurizada, bom dia pra vocês, estamos aqui no Mate. A filha Radassa e o papai Rudinei, alô dupla! E a Esther também, ligados na melhor, fotão, hein? Fotão. No Mate com o rádio ligado aqui na nossa capital, obrigado pela companhia. Júlia, vamos começar com as notícias aí da Prefeitura de Chapecó.
0: Então, mais cedo, Matheus, acompanhamos a coletiva de imprensa, onde foram anunciados, foram feitos anúncios, sancionadas leis, inicialmente a sanção da lei do Plano Municipal pela Primeira Infância, também a sanção da lei sobre mobilidade urbana. Então, a Guarda Municipal também, a partir de agora, passa a fiscalizar as motos elétricas, autopropelidos, né, que nós comentávamos há um tempo, está sancionada essa lei, o decreto de criação do terceiro Conselho Tutelar Oeste, inclusive sobre este, era um pedido recorrente já da população, né? Nós temos uma sonora do prefeito Valmor Scolari que discorre a respeito desse decreto, então, da criação do terceiro Conselho Tutelar Oeste. Nós podemos ouvi-lo.
5: Dos conselhos, mas também da sociedade, né? Porque Chapecó vai ultrapassar os 300 mil habitantes já muito em breve, então nós já estamos nos prevenindo. Já vamos deixar criado, já tem a nova divisão. E agora, o ano que vem, nós temos eleição. Então, na eleição, nós já vamos eleger os 5 novos conselheiros do Conselho Oeste. E a partir da posse, os 3 conselhos efetivamente já estarão trabalhando. Então, fizemos a transição esse ano de criação. O ano que vem, eleição unificada dos 3 conselhos. E a partir da posse dos conselheiros, já com os 3 novos conselhos em atividade.
0: Ainda nesta manhã, Matheus, a assinatura da Ordem de Serviço da Associação dos Surdos, a sessão de uso de imóvel e homenagem póstuma no Parque Farroupilha, né, denominado agora Parque Valderi José Tonin, como homenagem então ao Tonin, que foi muito importante nesse processo. Também houve repasse de recursos para 2 entidades, a Associação de Deficientes Visuais do Oeste Santa Catarina, no valor de R$ 36 mil, e a Associação de Surdos de Chapecó, no valor de R$ 29 mil. E ainda houve repasse de recursos para entidades, num valor total aí, totalizando R$ 665 mil de repasses para a Associação de Idosos de Chapecó, também a Associação do Corpo de Bombeiros Comunitários de Chapecó, Associação de Ginástica Rítmica de Chapecó, Associação Hospitalar Lenior Vargas Ferreira, a AMA Oeste, Associação de Pais e Amigos dos Excepcionais de Chapecó, Associação Maria Leite e Associação Mesa para Todos, além da Fundesc. A Fundação Universitária do Desenvolvimento do Oeste também recebeu então recursos da Prefeitura de Chapecó, todas essas entidades. Nesse ato, então, né, o prefeito salientou o reforço, né, em valor nesse agregado para as associações, que continuem mandando também os projetos para que a Prefeitura possa continuar encaminhando recursos necessários que, segundo o prefeito Valmor Scolari, às vezes para a Prefeitura não faz, né, a grande diferença, no entanto, é o que movimenta a associação para fazer a instalação de um elevador, ou às vezes precisa de algo específico, então pode investir esse valor para fazer aquisição, enfim, e utilizá-lo, associações, né, que beneficiam tantas pessoas aqui no nosso município, Matheus.
15: Perfeito, obrigado, Júlio, pelas informações. A Lenoir Vargas Ferreira, associação que administra Hospital Regional, né, não foi colocado Hospital Regional, mas é a associação aí também para trazer essa informação. Jonathan Copini tá com a gente, o caso do homem que estava jogando baralho, disse que foi sequestrado, enfim, né, e a gente vai trazer informação agora com o Jonathan Copini sobre esse caso de Vargião.
9: A Polícia Civil investiga o caso de um homem de 44 anos que desapareceu na noite de sexta-feira em Vargião. Ele foi localizado na tarde de sábado em Palmas, no Paraná, e informou a esposa por telefone que havia sido sequestrado. Conforme relato repassado à Polícia Militar, o homem havia saído para uma janta e um jogo de baralho até retornar para casa por volta das 10h30 da noite de sexta-feira. Conforme a Polícia Civil, ele foi registrado por imagens de monitoramento entrando na propriedade e cerca de 20 minutos depois, o Volkswagen Polo dirigido por ele deixou o local. A polícia disse que nas imagens de monitoramento não foi possível visualizar se havia assaltantes dentro do carro. Uma análise inicial das imagens também não aponta pessoas estranhas chegando ou circulando nas proximidades da residência. O veículo seguiu em direção a Abelardo Luz e já na altura do Trevo do Rincão, o homem entrou em contato com a esposa e informou que havia sido sequestrado. Durante a

0: investigação e um inquérito policial foi instaurado para apurar as circunstâncias do episódio e esclarecer, né, se de fato houve um sequestro ou roubo, além de identificar eventuais envolvidos. Caso no município de Vargem, ocorrido na noite de sexta-feira, com desfecho no sábado à tarde, mas investigação em andamento pela Polícia Civil. Matheus.
1: Vamos ver, tem coisas para serem esclarecidas nesse caso aí de Vargião. Teve um caso em Xaxim no final de semana, na rua Ângelo Piana, no bairro Primavera, município de Xaxim. A guarnição foi acionada via central de emergência para atender uma denúncia de agressão e ameaça contra uma mulher. No local, a vítima, de 59 anos, foi encontrada bastante abalada emocionalmente e apresentava sinais visíveis de agressão no braço e na mão. Segundo o relato da vítima, o seu irmão, idoso de 62 anos, teria chegado à residência embriagado, passando a ameaçar ela de morte, ofendê-la, provocá-la durante várias horas e em determinado momento teria segurado a vítima com força pelo braço e pela mão, causando dor e vermelhidão. A mulher também relatou que em momento anterior, o homem teria tentado constrangê-la à prática de ato sexual contra a sua vontade. Durante o atendimento foi constatado ainda que o autor utilizava tornozeleira eletrônica e possuía medida protetiva de urgência vigente em seu desfavor. No momento da prisão, ele apresentou resistência ativa e foi necessário o emprego de técnicas de controle e do uso de tonfa para a contenção deste homem de 62 anos. Diante dos fatos, ele foi preso, encaminhado à autoridade competente e foi constatado ainda que ele tinha rompido a sua tornozeleira eletrônica. Partiu para cima da própria irmã, gente, e ameaçando de morte, ofendendo. Também fala aqui que ele tentou constranger a prática de ato sexual contra a própria irmã, um caso muito grave, o cara já... com tornozeleira, né, gente? Tava cumprindo pena de alguma coisa aqui. Vamos lá, Júlia, as últimas pra fechar todas na manhã de hoje.
2: Primeiramente, Matheus, deixar o convite aí pro pessoal. Amanhã, dia 25, aniversário dos 109 anos de Chapecó, terá uma programação especial em parceria da Prefeitura de Chapecó, em parceria com o Automóvel Clube, a partir das 10 horas. O espaço será aberto para a população, com estacionamento, banheiros, área para churrasco e food trucks, o autódromo, né? Durante o evento, o público poderá acompanhar demonstrações com veículos de categorias como Copa Truck, NASCAR, HB20, MBR, 1.4, Turismo Nacional, motos e Porsche Cup. Segundo a Prefeitura, não será permitido que carros particulares acessem a pista. Pilotos de Chapecó e da região também devem participar, além de representantes de categorias do automobilismo brasileiro. Entre as atrações confirmadas estão o caminhão utilizado pelo piloto Felipe Toso na Copa Truck e o carro de Felipinho Toso da NASCAR Brasil. A programação completa do evento, então, pode ser conferida no site da Prefeitura de Chapecó. Autódromo, então, apresenta a partir das 10 horas da manhã, todo mundo no convite. E para fechar todas, a gente fala de duas ocorrências de tráfico de drogas nesse final de semana, também divulgadas pela Polícia Militar. 3 pessoas ao todo presas com envolvimento em tráfico de drogas em 2 ocorrências. Na madrugada de sábado, no bairro Bom Pastor, uma mulher de 24 anos e um homem de 25 foram abordados em uma moto. Com a mulher, os policiais encontraram 15 pedras de crack, totalizando cerca de 5,1 gramas, além de dinheiro e um celular. O condutor também estava com o celular. Os dois foram presos e levados à central de plantão policial. Já na noite de sábado, no bairro Esplanada, caso curioso, né? Os policiais pararam um jovem de 18 anos após ser flagrado empinando uma moto e cometendo outras infrações de trânsito. Então, durante a abordagem, os policiais viram no celular do jovem mensagens relacionadas à possível compra de drogas. Começou a chegar umas mensagens para ele. Ele autorizou a entrada da guarnição na casa e indicou onde entorpecentes estariam, né, e estavam. No local foram apreendidos 12,2 gramas de cocaína, 16,3 gramas de maconha, 2 balanças de precisão, 1 celular e R$ 294 em dinheiro. O jovem foi preso em flagrante, então, por tráfico de drogas e conduzido à central de plantão policial. Matheus.
1: Valeu, Júlio, importante. A Maria aqui mandou mensagem falando como é que vai ser o coletivo amanhã, transporte coletivo, autoviação. O funcionamento no dia do município amanhã vai ser o mesmo normal da semana, entre madrugada, meia-noite, até às 6 da manhã. Atender os frigoríficos na cidade vai ser o mesmo horário. Entretanto, das 6 da manhã até às 8 horas da noite, vai ser seguida a sistemática de sábado. Então, das 6 da manhã, meia-noite, mas vai ter reforço em algumas linhas, tá? E depois das 8 horas até a meia-noite, noite, volta os horários normais da semana. Informação para nossa audiência, recado aqui do Tabajara. 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

0: 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Era isso então, Matheus.
1: Grande abraço, até o nosso golaço!
0: Ao vivo?
1: Não!
0: 10 e 15, bom dia, Brasil!
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0: Sonic da Country Music pra você aqui na versão do Marshmello com a Kelsey Ballerine, a música Another Drink, pra você conferir. Primeira de hoje, no Abre Alas aqui da programação do nosso Ligue Se Ligue, naquela velha máxima, hein? Tá começando a semana pra algumas pessoas, mas já com véspera de feriado, hein? O que você achou, hein? Pra outros é um dia normal, é uma segunda-feira normal, mas enfim, tanto pra você que vai fazer o feriado amanhã, pra você que tá fazendo o dia normal de trabalho hoje, enfim, a gente vai estar com a programação hoje, amanhã, depois, sempre dedicada aí pra essa nossa audiência fantástica aí que se liga em 93,3. Enquanto isso, um abraço, amigo motorista, aí no deslocamento, ouvindo a rádio agora, neste momento, situações adversas do trânsito que a gente espera que nem aconteçam, mas acontecendo, você pode mandar aqui a sua informação pra gente, compartilhar com a nossa máxima audiência também, tá bom? Aguardamos o seu recado, hein? 3361-3130, mensagem de texto ou de áudio ilustrando seu carinho, a sua audiência, a sua parceria, estamos no aguardo. E é claro que você também vai fazer parte da nossa campanha do FFF, a campanha do Faça um Feio Feliz. Mande sua mensagem para o cabelo e faça mais um feio feliz. Já pensou você começar a semana fazendo a sua boa ação? Faça a sua boa ação de hoje, mande sua mensagem. 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
0: A hora certa pra você, agora 10h24, bom dia.
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0: 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Ok, ok. Rápido intervalo, instante, tem mais.
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0: A hora certa, não se perca no tempo, 27 para as 11.
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2: 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Agora o cabelo segue tocando a melhor música.
0: Valeu, rapaz, aquele abraço!
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0: Tá de volta na programação. Ligue e se ligue. 20 minutos para as 11 horas da manhã. Mas que grata satisfação estar por aqui mais uma vez, fazendo parte do seu dia e também da sua vida. Com a melhor música também, trazendo informação. Estamos aí naquela parceria com o nosso amigo motorista no deslocamento por RS, SCs e BRs aí, nos levando na carona. Hein? Obrigado pela audiência, parceria de sempre nas ruas aqui da nossa cidade e da sua cidade também. Muito obrigado aí pela parceria. Galera que tá no comércio, da mesma forma. Pessoal que tá na construção civil também, recebam aquele abraço, mecânicas e enfim, né, demais profissões que estejam acompanhando a rádio nesse momento no comércio, recebam aquele abraço e nosso agradecimento aí pela audiência. Pode mandar sua mensagem, quem tem o acesso e a possibilidade, mande aí no 3361-3130. Nosso amigo Thiago Schmoller, receba aquele abraço. Pessoal aí da Barbearia do Queixo, um abraço pra vocês aí, tudo de bom. Só mais meio-dia, hein? Bah, então já vi que aí vai rolar aquele feriado. Então, pra algumas pessoas, em plena segunda-feira, nós estamos assim, né, meu?
12: Só mais meio-dia, pesado!
0: Como é que pode, né, cara? Veja o que que é, né? Veja o que que é, né, rapaz? Pra outras pessoas também estão celebrando aí, né? Porque a semana também já se foi, né? Já se foi a semana aí, né, meu?
14: Foi a semana, né, pesada? Depois da manhã já é quarta-feira, meu Deus.
0: Isso aí, cara, vamos que vamos. Olá, recado aqui pra você ligado na programação também do meu amigo Gelson Pereto. Como é que você tá, rapaz? Abraço pra você e obrigado pela audiência aí e a sintonia de sempre. Quem mais aqui mandando a mensagem? Diga-me lá, alô, Brasil.
15: Bom dia, cabelo.
0: Bom dia.
15: Certo, o MacGyver.
0: MacGyver.
15: Toca, se possível, ali, Bad Boys Blue, No Regrets.
0: Valeu, abraço. Vamos tocar daqui a pouquinho o som aí, né? Não é fácil. Não é fácil. Vamos lá, 18 para as 11, hora de flashback aqui na programação. 1985, mas que fez sucesso no Brasil em 86. Fancy, bolero, bolero.

0: Programação Hold Me In Your Arms Again, pra você conferir. 1985, aí fez sucesso aqui em 1986. É, vamos lá, quarentou, né? Do lançamento até aqui, 41, né? Do sucesso até aqui, 40 anos já nessa, desse som aí. Então vamos lá, né? Que se você ouviu esse som enquanto tava tocando nas rádios do Brasil, em boa parte do mundo também, naquela febre da Eurodisco, da Italo Disco também. Então vamos lá, né? Por baixo aí uns 46, né? 46, e no mínimo aí uns 46 anos de idade, no mínimo, né? Mas toda a vida, 56, 66. Agora, se você ia na discoteca, meu amigo, se você ia na discoteca daí, rapaz, aí é um pouco mais de 46. Aí tem que ter pelo menos um 57, 58, né? Que tinha que, né? De menor não entrava, tem aquela história toda. Sei que às vezes entrava, mas não podia. Então, se você foi para as discotecas, é um pouco mais. Agora, se você ouviu e viveu aquele momento aí, então uns 45, 46 no mínimo, né? Que coisa, né? Passa rápido demais. E o que eu posso dizer para você é aquela velha história, né? Que você possa, e a gente, né? Não só você, mas a gente possa aproveitar esse tempo que passa tão depressa, né? Rápido demais, não volta jamais e não tem dinheiro no mundo que compre alguns segundos a mais, né? Então, vamos aproveitar da melhor forma possível esse tempo aí que passa depressa demais, né? Aproveitar aí com alegria e com entusiasmo e disposição, tá bom? Aproveitar cada momento. Feito, combinado? A gente volta agora pro presente aqui, né? 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
0: Aí, ó, 15 graus, 10 para as 11. Bom dia.
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0: 1989 na programação Bad Boys Blue, No Regrets. Pedido da audiência aqui, mais uma nota fiscal carimbada, mercadoria entregue, freguês feliz e satisfeito. É, o freguês faz um feio feliz e sai um freguês feliz. Ah, o que, que você achou? Uma maravilha. Vamos lá, manda mensagem, participe, estamos no aguardo do seu recado até o meio-dia. Tá valendo pra você o nosso Ligue e Se Ligue. 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E a gente fecha aqui mais uma hora e voltamos em instantes.
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0: Aí, temperatura, ligue. Vamos subir. 16 graus, 11 horas, 1 minuto.
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2: 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E agora segue cabelo com a melhor música na Oeste Capital.
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5: Yeah! 11:08 agora.
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5: Vai, meu!
7: Atrapalhar mais um pouquinho ainda, depois, bodega.
5: É segunda-feira, você já tá nessa aí, rapaz. Olha.
8: Você quando não tomar um cagaço, você não vai
5: Eu
8: se ajeitar.
5: Eu tô bem achando que tu não vai se ajeitar, meu. Tu não vai se ajeitar. Quer falar comigo aí agora?
9: Não? Depois eu entro em contato, posso falar agora não. Tô no helicóptero.
5: Pois é, cara, tu tá no helicóptero aí, mas não.

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1: Não, ali é para ti chegar de líder.
0: E aí conta ponto, não conta?
1: Conta ponto.
0: Conta ponto, muito bem. Fala, seu Assis, me diga.
2: Bom dia, Cabelo. Tamo aí tomando um verde. É a minha esposa Elaine, meus netos Léo e Miguel.
0: Que baita
2: e verde. E hoje eu ofereço uma partida de futebol aí, se der para rodar. Especialmente pro São Paulino. E tem alguém aí da rádio que tá com dor de cabeça hoje, né?
0: Não, mas fazer o quê? Não, tô faceiro.
2: E se for atendido já, muito obrigado.
0: Aquele abraço, eu fui o cara aqui da bancada que falou o resultado que ia acontecer, rapaz. Seu Assis, aquele abraço, menino. Quem mais aqui mandando mensagem, aqui mandando recado, aqui nosso amigo Flávio. Alô, Flávio, aquele abraço, aqui é o Meia Luz. 24 de agosto, 20 dias sem dinheiro. Total 53 anos sem dinheiro. Que é isso? Flávio Meia Luz, eu sei que lá em Blumenau tem gente rindo à toa, né? Um cartãozinho simples aí levou solito no mais a aposta da Mega Sena, né? Blumenau, eita danado. Não sei se dormiu até mais tarde, acho que não dormiu até mais tarde. Hoje tem que esperar lá abrir o banco para fazer a sacada, né? Fazer bem sacado, bem sacado. Alô, Soninha, já vou ouvir teu áudio aí, tá bom, menina? Quem mais aqui mandando mensagem? Seu Erno Zussi, como é que você tá, rapaz? Tudo bem? Jesse Green, procurarei encontrando tocá-lo aí. Quem mais aqui mandando mensagem aqui, mandando recado? Who are you? Mandando mensagem aqui. Beatriz, como é que você tá, Beatriz? Tudo bem por aí? Receba um beijo do Magro também. Obrigado pela mensagem, tá? Sucesso sempre. Tocar esse som aqui, nossa querida amiga Nilza da Lastra, ouvindo a rádio nessa manhã. Aê, Nilza, beijo do Magro, hein? Só, né? Só hoje à tarde.

0: Muito bem, Henrique Juliano na Rádio da Galera.
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0: Certa pra você, não se perca no tempo. 11 horas 16 minutos. Bom dia, Brasil. E a temperatura só vai, não parou. 16 graus aí, já tava comemorando, tava nos 19, 20, não. A máxima pra hoje 21 graus, tá? Daqui a pouquinho a gente vai dar uma conferida aí na previsão do tempo pra você ligado aqui na programação. 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

0: 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Brinda aí, brinda aí. Rápido intervalo comercial chegando aqui na programação dessa emissora de frequência modular. No intervalo tem as melhores empresas passando pela melhor programação do seu rádio, que é aqui com a gente, 93,3. Excelente manhã de segunda-feira, 17 graus e a temperatura, e nós seguimos juntos na melhor. Não se perca no tempo. 28 pro meio-dia, acerte o seu aí.
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4: Estamos de volta, 25 para o meio-dia.
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4: 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Agora eu vou trazer aqui, conferir a previsão do tempo rapidamente para nossa audiência ligada aqui na programação. O Ronaldo Coutinho esteve aqui na programação na parte da manhã, estará também novamente na parte da tarde. Para hoje a máxima aí chegando lá nos seus 21 graus, tá? Máxima para amanhã, no início da manhã, de 10 graus, máxima de 22, 23 na quarta-feira, máxima de 26 graus e a mínima já de 13 graus no início da manhã. 26, rapaz, olha, o que eu posso dizer para você? Hoje tempo estável, amanhã terça-feira também, pouca variação de nuvens, alguma pancada rápida isolada pode acontecer de chuva entre tarde e noite. Não é um volume muito significativo, pode acontecer em alguns pontos da cidade, no outro não. Quarta-feira, a previsão de tempo é estável, predomínio de sol também, algumas pancadas entre tarde e noite não estão descartadas. Na quinta-feira, tempo estável, predomínio de sol, máxima chegando a 28 graus. E na sexta-feira vai ser como? Com chuva. Instabilidade prevista para sexta-feira. Seguimos aqui acompanhando e monitorando qualquer alteração, trazendo para a audiência. Mas quem vai fazer feriado amanhã já sabe que vai contar com tempo estável. É propício para as atividades ao ar livre, hein? Atividades ao ar livre. Vou trazer aqui um outro recado. Nosso ouvinte encaminhou aqui, nossa amiga Júlia Mocelin também já nos confirmou também, né? Amanhã, dos eventos que acontecem no feriado do dia do município. Vamos lá, atenção amigo motorista, tá? Se você quiser, eu posso encaminhar para você aqui pelo WhatsApp, tá? Posso encaminhar, é só você pegar aí que eu mando para ti, tá? É só mandar mensagem aqui que eu encaminho. Vai ter o que? A corrida que é a Get Running, organizada aí pela Igreja Get de Chapecó. esse evento ele vai bloquear o trânsito aqui na cidade de Chapecó, tá? Vai bloquear o trânsito, tá? Moradores do bairro Seminário, Monte Castelo e quem vai sentido Água Amarela, tá? Então, assim, às 5 horas da manhã, a partir das 5 horas da manhã, vai ter mão dupla na faixa da esquerda, no sentido Água Amarela. Sistema Siga e Pare, em pontos estratégicos, controlado pela Guarda Municipal. A corrida começa às 8h30 da manhã e a previsão é que o trânsito seja totalmente liberado até 2 horas após a largada, aí por volta de 10h30 da manhã, tá? Então o pessoal pede aí a colaboração e a cooperação de todos aí, né, nesse trajeto. Se você não pegou, você pode pedir no WhatsApp e eu encaminho para você, tá? Moradores aí de Água Amarela, bairro Seminário, Monte Castelo, tá certo? Atenção redobrada no trajeto amanhã, desde as 5 horas da manhã, mas estará bem coordenado aí pelos amigos da guarda aí. É só ter aquela atenção redobrada e velocidade compatível.
0: A velocidade compatível, eu disse.
4: Muito obrigado. Nossa amiga Dona Santina, ouvindo a rádio nessa manhã, receba um beijo do Magro, tá? Obrigado pelo carinho de sempre. Quem mandou a informação aqui, o nosso amigo, o Will. Valeu, abraço pra você. Dirce, como é que você tá, Dirce? Beijo do Magro aí também, minha querida. Obrigado pela audiência de sempre. O amigo Oscar Santos, aquele abraço, tudo de bom pra você, menino. Ronaldo Coutinho tá por aqui também, volta à tarde trazendo as informações. E a gente segue tocando mais música da melhor qualidade aqui pra nossa audiência. Você está ouvindo agora o som de Madonna, Material Girl, Garota Material. Vamos lá, 19 pro meio-dia, agora acerte o seu relógio aí. Bom dia pra você.

0: Fale, diga-me lá, diga-me lá, diga-me.
1: Bom dia, Cabelo.
0: Bom dia.
1: Tudo bem? Eu sou a Luciana, estamos eu, Alice e o Eloir aqui curtindo a programação de férias, quase voltando pro trabalho.
0: Ah não, cara, quase voltando.
1: Manda um abraço aí pra nós.
0: Tá mandado, aquele abraço. Ligue e se ligue. Luciane Rampanelli, Companhia Ilimitada. 16 pro meio-dia. 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
0: É, por incrível que pareça, tem que sair fora. Isso, exatamente. Tá chegando aí a galera do Se Joga com música boa, animação, informação e aí muita animação na sua tarde de segunda-feira. Não sei, cara, carreira solo, o pessoal vem em dupla. Bom, fica ouvindo aí que você vai saber também, tá? Tudo de bom, até amanhã. Aquele abraço.

0: meio-dia.
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2: Fala aí, galera! Como é que tá? Como é que é? Como é que vai? Meio-dia e três, chegamos com mais uma edição do Se Joga. Eu sou o Rone Zanetti, tô retornando das férias hoje, feliz demais de estar aqui com você. Tô com a minha colega Duda Boete. E aí, Dudinha, como é que tá a segunda-feira hoje? É véspera de feriado, minha amiga!
3: Muito boa tarde, Rone. Boa tarde, audiência que acompanha a programação do Se Joga. Chegamos por aqui na 93.3. Hoje é aquele clima meio de sábado.
2: Sábado?
3: De domingo? Domingo de novo? Eu sei que tem muita gente aí que não tá trabalhando, aproveitou pra fazer feriadão, enquanto tem outros que, assim como a gente, já está aí com o ponto batido.
2: Olha, mas eu acho que a maioria das pessoas hoje está trabalhando e fará somente o feriado municipal de amanhã. Se é que vão fazer o feriado municipal, e porque tem muita gente que prefere, inclusive, trabalhar, né? Deixar, principalmente quem tem o seu próprio negócio. É. Né? Quer fazer render aí começo da semana, finalzinho do mês, quer bater aquela meta que ainda não foi batida, pois ainda temos, Eduarda, neste mês que geralmente se arrasta, né? É um mês muito longo, mês de agosto.
3: O mês do cachorro louco.
2: Mas olha, em 24 dias entregou tudo, tá? Passou voando, não sei se é porque eu não estava trabalhando, mas passou voando o mês de agosto e já estamos na última semana completa deste mês de 8/26, 31 dias. É. E aí, tá curtindo agosto?
3: Tá, um mês legal, embora um pouco estranho pra agosto em relação às temperaturas, né?
2: Temperaturas.
3: Isso deixa a gente um pouco perdido, assim, parece que a gente tá num verão eterno.
2: Olha, perdidos, embora preocupados, né?
3: Claro, isso, né?
2: Perdidos e embora preocupados aí com o tempo, o clima. Claro que na Oeste Capital aqui a gente tem o nosso mago do tempo, Ronaldo Coutinho, que atualiza você como é que fica o clima, o tempo nas próximas horas, para os próximos dias, mas principalmente a atenção vai para os próximos meses, meses de chuvas intensas no sul do Brasil, Dudinha.
3: É verdade.
2: É o Ninho vindo aí. Mas isso é papo lá pra setembro. Estamos ainda em agosto, Dudinha. E veja você, segunda-feira ensolarada, 18 graus agora aqui em Chapecó. E amanhã, 109 anos da cidade de Chapecó.
3: Que
2: você
3: legal.
2: Que é cria da EFAP, Dudinha, faça aí uma reflexão sobre a nossa gloriosa cidade.
3: Quando eu cheguei, era tudo mato. Não, é de fato, é incrível saber, porque assim, eu sou muito jovem, tá?
2: Jovem.
3: Pra quem não me conhece, eu sou uma jovem.
2: Nasceu em 2006, ela.
3: É, isso, nossa.
2: Não.
3: É, isso é.
2: É, tá bom, né?
3: Mas eu me lembro muito de coisas que hoje já não existem mais na nossa cidade, que a parte moderna tomou conta, né? Essa coisa de, hoje, a gente é uma cidade grande, embora é uma cidade grande no interior, e eu gosto muito dessa pegada que Chapecó tem. Sou muito feliz aqui.
2: Verdade, hein? Cidade maravilhosa, Chapecó, 109 anos.
3: E que recebe muitas pessoas de fora, né?
2: Bem,
3: muitas pessoas de fora.
2: Bem, Dudinha, recebe bem ainda, né?
3: Exatamente.
2: Muito bom, cara. É a nossa querida Chapecó que tá fazendo 109 anos amanhã. Claro que a gente vai falar muito ainda sobre esse dia. Vamos falar também sobre a previsão do tempo, como eu já mencionei. Vamos trazer aqui destaques do Clique RDC. Vamos trazer também muita música. E claro que a gente vai ter que falar do embaixador voltando pro Festival de Barretos, né, galera? Noite de sábado foi marcada pelo Gustavo Lima de volta ao palco do maior rodeio do Brasil. Nosso querido Adonis Miguel, do BR-93, está lá, acampado lá em Barretos.
3: Ah, ele tá, é a cara dele, né? É a vibe dele.
2: O apoteótico aí do Gustavo Lima, né? E aí ele tá mais uma vez como embaixador, o primeiro artista a ser 3 vezes embaixador do Rodeio de Barretos. Então, claro que a gente vai começar com ele. O embaixador chegou, Duda!
3: Falando de amor...

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1: Dia aí, 18 desse dia 24, como aqui falou a nossa ouvinte querida Carla, ela disse: na energia de uma sexta fake, não sexta-feira, sexta fake. É isso aí, Carlinha.
2: Aí eu bebo.
1: Bebo pra baralho.
2: É pior que é bem música de sexta-feira, né?
1: Muito música de sexta.
2: Mas é que hoje é pré-feriado, então tá tudo bem.
1: Hoje
2: a gente,
1: tá com cara de sexta.
2: A gente vai nesse clima e amanhã também, com certeza.
1: Amanhã é não sei, Duda. Na... Amanhã acho que já tá naquele clima de relaxar, assim, de ficar de boinha.
2: Mais
1: hoje
2: tranquilo?
1: Que eu já tô mais pá, pá, pá, pá, pá, pá.
2: Pode ser. Será
1: como que... é que é? Como é que você fala? É. Fecha o tambor, joga pra trás. Peteco, peteco, peteco. É por aí. Vamos dar um recado de coisa séria agora. Coisa boa, Duda. Coisa boa. Fala deles
2: momento
1: aí.
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1: Legal, que é uma festa sem dor de cabeça.
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1: 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Aqui com o Se Joga. Tudo a gente já fez em alguma outra oportunidade aqui, em algum outro aniversário de Chapecó, desses que a gente passa juntos aqui no rádio. Lembranças da cidade que a gente gostava, que a gente tinha saudade, os bares, restaurantes, enfim, cara, muitas histórias que a gente comentou aqui no ar. Mas hoje eu não quero ser saudosista, até porque estamos só na segunda-feira e segunda-feira é o dia de olhar para o futuro. Quero saber se você, minha colega, topa a gente fazer uma enquete com a nossa audiência hoje pra saber coisas atuais da cidade que são legais.
2: Boa!
1: Coisas que agora tem em Chapecó que a gente ama. Vai, eu posso começar?
2: Vai.
1: Eu quero aqui dizer que eu amo agora o calçadão da Benjamin Constant.
2: Ah, esse é bonito.
1: O calçadão da Boulevard, apesar de que eu já fiz história no calçadão antigo. Eu fui o cara que ia tocar violão lá no estacionamento da,
2: da van.
1: Eu fui o cara que tocava no Vikings, no bar Vikings, na bodeguita do seu Márcio Zufo. Então assim, ó, Ronezito, eu sempre frequentei a biblioteca Neiva Maria Costela, fiz aula de trombone lá, fiz
2: Caraca.
1: Aula de violão lá, fiz aula de violoncelo lá. É, então assim, eu sempre usufrui muito do nosso calçadão de várias formas, mas agora ele tá muito style.
2: Ele é bonito.
1: Tá muito vibes, cara. Caminhar no calçadão assim agora à noite com as luzes no chão.
2: É bonito mesmo.
1: Cara, tá muito vibes, tá muito legal. Eu sou feliz no calçadão da Benjamin Constant, até porque eu moro do ladinho.
2: Pertinho pra
1: Pertinho
2: ti, né?
1: Pertinho pra mim. E você, Dudinha, fala uma coisa. Eu vou falar várias, tá, gente?
2: Tá.
1: Porque eu, assim, tenho uma lista de coisas que eu amo agora em 2026. Chapecó 2026. Uma coisa que você ama.
2: Eu gosto muito dos parques da cidade. Eu acho que Chapecó tem muitos parques em diferentes lugares, né, diferentes bairros, né? Contemplando todas as localizações. Eu, particularmente, gosto muito do Parque Palmital. Acho ele bonito,
1: é aquele
2: grande.
1: Que o chafariz sai do chão,
2: é,
1: né?
2: É, isso aí. E ele tem história lá, né? Eu lembro quando eu era criança, a gente fazia passeio da escola lá.
1: Aham.
2: Mas agora ele tá mais bonito, tem um orquidário, tem, enfim, muitas
1: tem um
2: coisas legais.
1: Lá.
2: E também tem aquele outro parque, o Edir Demarco, que tem o pedalinho, né?
1: Aham.
2: Que também é um diferencial pra cidade. Então eu gosto dessas áreas públicas, né? Onde você pode chegar lá com criança, com família, sozinho, com cachorro. Eu gosto disso, dos parques da cidade e da quantidade de árvores que tem também, que ajuda no verão.
1: Corri 5 km ontem lá no Parque de Demarco.
2: É?
1: Corri 5 km. E tinha o meu colega Eduardo Prado cantando lá.
2: Oh!
1: Chico Malica, filho do veio.
2: É, às vezes tem os shows do Dema também, né? É legal essas ativações.
1: Tinha um balancinha lá, Bem legal,
2: Coisas boas de Chapecó.
1: Coisas boas de Chapecó em 2026. O Dema tocando no calçadão. Apaixonado.
2: Ah. Isso aí, é uma boa.
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0: 26 para uma.
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1: Coração já tá machucado,
2: o nosso, né?
1: O nosso.
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2: 15 para uma.
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0: Legal, isso aqui é Bruno e Marrone, hein? É no clima do nossa véspera de feriado. Hoje é segunda-feira, tá? Mas amanhã ninguém trabalha aqui em Chapecó, não.
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0: Só pra lembrar, você trabalha, tá?
2: Ah,
0: amanhã,
2: é.
0: Tá?
2: Anotado, anotado.
0: Não esquece,
2: e
0: tá
2: você
0: bom?
2: Também, tá?
0: Ah, eu, pois é, por um obséquio também. 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
0: Show do intervalo, na volta tem a previsão do tempo.
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0: Muito bem, de volta aí galera, 1h05, chegou o momento da gente trazer a previsão do tempo com o Ronaldo Coutinho do Prado. Vamos trazer o cara aqui pra falar como é que fica o tempo pra essa semana. Será que amanhã, feriado municipal, a gente vai ter esse sol brilhando na capital do Oeste?
2: Eu espero que sim.
0: Mas eu tenho quase certeza que sim. Fala aí, Coutinho.
11: Boa tarde, tivemos frio hoje em Chapecó. Ontem deu 1 grau e pouco de mínima em alguns bairros da cidade com geada. E hoje deu 2 e 3, nas áreas de topo, 6, 8 graus. E agora à tarde vai subindo a temperatura gradativamente e provavelmente deve chegar ou passar aí dos 14, 16, 15, 17 graus. Fica bem agradável. Aqui na Serra deu 9,1 abaixo de zero, em Bom Jardim. Amanhã ainda faz um pouco de frio, uns 4, 6 graus nas baixadas, 8, 10 no alto, e à tarde passa dos 20. Mantém o tempo bom também na quarta, se tiver chuva é algo bem isolado, tá mais para passar em branco. E um pouco mais quente. E fica mais quente com trovada tarde e noite na quinta e sexta. Pode ter um pancadão num canto, até com granizo, e no outro nada. Da Climaterra, Ronaldo Coutinho.
0: Valeu, Coutinho! Obrigado pelas informações do tempo aí. É isso, gente! Teremos uma semana solar, pelo menos até no sábado. Depois disso, não dá pra garantir também, né? 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João Bosco e Vinícius!

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0: Esse é o som do Cristiano Araújo, é com ela que eu estou. E o nosso show do intervalo que é rapidinho, tá? É rapidinho pra você aproveitar. É a nossa segunda-feira, véspera de feriado. É só aqui na Rádio da Galera. 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
3: 1:30.
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2: Muito bem, estamos de volta aí para fazer o Rádio Dicas nessa tarde de Se Joga. Roda a vinheta aí. Berlanda tem vaga para vendedor, caixa e montador no centro. Para mais informações, compareça na loja com o seu currículo na Getúlio Vargas 667 no centro.
3: E também tem oportunidade de emprego com o Lang Palace Hotel, que contrata camareira. Você pode trabalhar das 8 da manhã até as 4h20 da tarde, com uma hora de intervalo. O contato para enviar o seu currículo ao Lang Palace Hotel é o 3361-6808. 3361-6808.
2: Legal, esse foi o Rádio Dicas.

0: Obrigado, gente.
1: Obrigado.
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0: A rádio da galera, estamos de volta aí, moçada. Agora são 2 horas e 2 minutos, 2 e 2. 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E aí, quero saber uma coisa legal de Chapecó em 2026. Me conta aí, afinal, amanhã estamos aí com uma grande programação, com o feriado municipal. Fala, Ronesito, tudo bem? Não tive o privilégio de vocês ontem na festa, mas foi muito boa. Deus foi muito generoso, mandou um dia de sol. É lá da festa do padroeiro São Luís, rei de França, lá na cidade de União do Oeste. Viu, minha amiga Nilce? Deixa eu te falar, tá? Eu não fui, mas mandei representantes pra festa aí. Meu pai e a minha mãe estavam na festa aí em União do Oeste ontem, na festa de São Luís Rei, tá bom? Então eu não pude ir, mas fui muito bem representado aí pelo papai e pela mamãe. Quem mais tá por aqui? Deixa eu mandar um abraço para o Max. Fala aí, Max, beleza? Toca Marcos e Belucci, porque segundou com muito amor. Bora ser feliz, galera. Porque ontem já passou, amanhã só pertence a Deus. Hoje é dádiva. Vamos ser capazes de ser melhores. Aí, ó, que mensagem bonita. Valeu, ô Max. O Max mandou, fala aí, Duda. E depois ele falou, fala aí, Duda. E Ronei. Eu tava de férias, né, galera? Eu tô retornando hoje. Me conta uma coisa que você adora de Chapecó em 2026. Pode ser os parques, pode ser o Verdão, pode ser o Pulse, que também é um shopping legal, que é novo, né? Uma coisa nova de Chapecó que você gosta, que você adora. Tipo o Parque Edir Demarco, que também foi super revitalizado, né? Tá bonito. Conta aí pro Ronezito e pra Duda. Vitor Clay com o Samuel Rosa.
5: Tá

Você gosta de rua, né? Tá bom.

0: 2h15.
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0: 26 para as 3.
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0: Muito bem, então de volta aí, agora 24 minutos faltando para as 15 horas. Eu vou chamar daqui a pouquinho meu amigo Adonis Miguel para conversar com a gente sobre o Barretão. Então se você gosta de festa de peão, festa de Barretos, vou trazer o Adonis Miguel aqui para falar do Brasil Rodeio, nosso programa de rodeio que rola aqui na Oeste Capital nas noites da 93. Ele que esteve, né, no Barretão no fim de semana e está voltando para lá na quarta-feira. Então vamos falar aqui de Barretos e trazer também o som do Gustavo Lima, o embaixador, voltou pra festa de Barretos pra esse ano, viu? 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E aí, meu amigo Adonis Miguel, beleza? Boa tarde pra você.
8: Olá, Ronei, boa tarde. Olha, Barretos está vivendo dias históricos.
0: Que demais.
8: Nessa quarta-feira, Brasil Rodeio embarca para o Barretão, celebrando um momento especial. São 10 anos levando a emoção das arenas aqui na Rádio Oeste Capital, onde que abriu essa oportunidade para o rodeio. o agro que está em evidência hoje. Há 10 anos atrás, a gente já estava com esse projeto. A primeira semana de Barretos, que já está se concluindo, mostrou uma grande força nessa edição. Ontem, dia 23, domingo, aconteceu a grande final da PBR, reunindo alguns dos melhores competidores do país. O campeão foi João Paulo Vilasco. Ele saiu da arena com uma premiação de R$500.000.
0: Ô, louco!
8: A dimensão de Barretos é grande. Grandes competidores, grandes premiações. Uma arena onde todo peão sonha em fazer história. E o Brasil Rodeio segue nessa quarta-feira em parceria com a Bauer Turismo, que parte com dois ônibus levando apaixonados pelo rodeio de Chapecó, de várias regiões, também do estado do Paraná. E esse é apenas um pedaço da movimentação do Sul em direção a Barretos. Outras empresas também estão levando excursões, além de muita gente que já se seguiu ainda por conta própria, de carro, de caminhoneta. Muita gente da região está em Barretos. Quinta-feira, dia 27, no palco estádio, recebe Bruno Marrone, Gustavo Mioto, Rio Negro e Solimões. Shows que a gente vai acompanhar de pertinho. No palco Amanhecer, tem Ralf, tem Bruninho Davi, tem Diego e Vitor Hugo. Na sexta-feira tem também no palco estádio Zezé de Camargo e Luciano.
0: Olha,
8: tem
0: só.
8: Chitãozinho e Chororó, tem Hugo e Guilherme. No Amanhecer tem Eduardo Costa, Paula Fernandes, Maria Cecília e Rodolfo, Kaique e Felipe, tem o DJ Jiraya e muito mais. Sabadão é a noite mais aguardada. Gustavo Lima, Leonardo, João Bosco e Vinícius no estádio. Palco Amanhecer já vai ser no domingo. Michel Teló, Danilo e Davi, Luan Pereira, Léo e Rafael, Fidume e Jeca, e entre outras atrações surpresas que acontecem. E a gente está muito feliz de poder fazer parte dessa história. Estamos pelo terceiro ano consecutivo em Barretos, 10 anos do Brasil Rodeio, que leva essa força do agro, leva essa cultura sertaneja. E agradecer em especial a toda a equipe do Grupo Condá, a Oeste Capital, né, a Luciana, porque abriu as portas para que a gente colocasse esse projeto em pé. E hoje, de Chapecó para Barretos, de Barretos para Brasil, Brasil Rodeio, 10 anos. Nas redes sociais do Brasil Rodeio e lá do Voz Padrão, você vai acompanhar intensamente todo esse percurso dessa viagem que a gente vai estar fazendo por lá também. Tá
0: que
8: ok, Ronei?
0: Que legal.
8: Bom,
0: cara,
8: trabalho. Abraço pra você, pra Duda, que tá por aí. A Duda tá calminha aí?
0: Tá calminha.
8: É meio brava, mas
0: tá
8: tudo calminha. Certo. Abração, que Deus abençoe a todos.
0: Valeu, valeu, valeu, Adonis. A Duda tá calminha. Eu mandei ela lá pro centro hoje pra fazer compras aqui pra gente. Estamos precisando de brinde aí pra audiência. Lancei a Duda aí pro centro hoje, mas é isso aí. É, show de bola, Adonis. Legal, cara. E é isso, né, gente? É a West Capital também representada pelo Brasil Rodeio, no maior rodeio do Brasil, que é o rodeio de Barretão, né? O Barretos. Barretos 2026, acompanha lá nas redes sociais do Brasil Rodeio. Também vai ter collabs lá com o nosso Instagram, claro, com a cobertura do Adonis Miguel, direto do maior rodeio do Brasil, maior rodeio do mundo. O Brasil Rodeio no Barretão. Gustavo Lima, né? O show mais aguardado de todos, é o embaixador de Barretos esse ano. E a gente ouve agora com a Ana Castela Canudinho.

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Cristiano! Senti falta deles no Barretão esse ano, hein? Não vi show do Zé Neto Cristiano no Barretão esse ano. Será que eles cantaram esse ano no Barretão? Não vi na programação, pelo menos o nome deles não. Mas aqui na Oeste Capital sempre toca Zé Neto e Cristiano, câmera da frente!

0: 13.1.
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0: Muito bem, estamos de volta aí para abrir a nossa quarta hora de Se Joga aqui na tarde mais animada do rádio. É a tarde do Se Joga, 3 horas e 5 minutos com a força da Natura. 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Mandar um abração aí pro meu amigo Everaldo, lá da Cia da Peça. Tá no clima de feriadão também, Everaldo? Vamos trabalhar amanhã, hein? Um abraço aí, querido. Grande Everaldo, lá do Cia da Peça. Quem mais tá por aqui? O Ziles. Ziles falou, boa tarde, Gorei. Véspera de feriadão. Sintonizado na melhor programação. Agora a tarde tá cinza, tá, galera? Agora são 20 graus de tempo fechado aqui pra Chapecó. O sol tava dominando, tava predominando, tava bonito, brilhando. E agora estamos com o tempo nublado aqui na capital do Oeste. Sem previsão de chuva pra hoje, mas o tempo segue assim hoje e amanhã. Nublado e temperaturas elevadas, né? 20 graus para o nosso agosto 24/8. É hoje! E aí, galera, véspera de feriado, me conta uma coisa que você ama aqui em Chapecó. Uma coisa que você ama aqui na cidade. 3361-3130, eu espero a sua mensagem por aqui. Simone Mendes, dois tristes.

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0: 6 para as 4.
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0: Cauã, que você ouve aqui na West Capital FM. Vamos pro show do intervalo.
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0: A melhor programação do seu rádio. 15 pras 4.
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0: Muito bem, com esse clima bom de segunda-feira a gente tá de volta. Agora 12 minutos faltando pras 4 horas. É quase a última hora do, golaço. É porque ele, o Andrei Sartori tá aqui do meu lado, cara. O Andrei Sartori tá aqui.
5: Isso aí.
0: E eu já tô me sentindo no golaço. Porque agora a gente vai falar de Chapecoense. Finalmente o Andrei Sartori. É como se... A Duda tá de volta também, né?
6: Oi, tô aqui.
0: A Duda também tá aqui, tá no estúdio. Andrei Sartori, ontem, cara, aquele meme lá, explosão na cabeça, cogumelos abrindo, flores florescendo. Sabe quando tem aquele meme que acontece uma coisa assim, muito uau?
5: Sim.
0: Aconteceu isso.
5: Ontem. Aconteceu isso, exatamente.
0: Mais de 200 dias.
5: 200 dias.
0: Que a Chapecoense não ganhava pela Série A.
5: Mais de 200 dias. 207 dias após a primeira vitória. Foi a única vitória da Chapecoense na Série A. Lá naquela primeira rodada, na abertura do campeonato, contra o Santos, né? Também uma equipe paulista. E agora volta a vencer. Chapecoense que já vinha demonstrando estar bem, né? Nessa volta da parada da Copa do Mundo. Esses reforços que chegaram foram bastante importantes. E o próprio técnico Rafael Lacerda, né? Eu acho que o Chapecoense acertou bastante na contratação dele, pelo menos em campo, vem entregando um bom resultado. E ontem essa vitória que foi muito boa. A Chapecoense, ela sofreu, claro, alguns riscos, alguns ataques da equipe do São Paulo, mas em comparação aos últimos jogos, bem menos, conseguiu dominar na maneira do possível a equipe paulista.
0: Cara, o Doma jogou muito, muito futebol ontem.
5: Ah, se a gente for citar, assim, eu acho que o Doma, o Cauã também, o zagueiro, o jovem zagueiro, 23, 24 anos, é difícil tu jogar contra um tricampeão mundial, também não sentiu a pressão.
0: Verdade.
5: E aí vai, né? Aí Camilo, Bruno Pacheco, todo mundo foi acima da média, o Giovani Augusto, né? 100 vezes vestindo a camisa da Chapecoense, é um espetáculo o que joga o Giovani Augusto.
0: Que demais, 100 vezes vestindo e tirando, né?
5: É, também.
0: Que ele tira no final do jogo, né?
5: Também, é. Também tem isso.
6: Não, senão ele tá com uma camisa por cima fica da outra.
5: Saber se ele não fica...
0: É 100 vezes vestindo e tirando a camisa do Verdão, olha só, tu viu só, né, cara?
6: Por incrível que pareça, ele não está com 100 camisas
5: por cima da outra. É, por incrível que pareça.
0: Valeu, Andrei. Daqui a pouquinho tem golaço.
5: Ah, se tu quiser ficar no golaço, tá convidado. Pode ficar até a sede, já que tu tá com vontade assim, de fazer o golaço.
0: Eu acho que eu vou tomar uma cervejinha segunda-feira.
5: Então, pra comemorar a vitória.
0: Feriado, né, cara? Muito bem. Daqui a pouco tem golaço nas ondas do rádio, mas daqui a gente vai dar o recado da Macropampa, que tá liquidando tudo lá, Duda.
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0: Muito bem, 9 agora faltando para as 4. Vamos gravar trend da Eduarda agora aqui, Denise, né? Ela não vai sossegar aqui hoje não,
6: depois
0: tá?
6: Depois vocês deem biscoitinho pra gente no @RadioesteCapitalFM.
0: Vamos gravar a trend dela aqui.

0: 4 e 3.
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0: Muito bem, estamos de volta, é 4 horas e 5 minutos, é a hora derradeira do nosso programa, a última hora do Se Joga de hoje, com a parceria da Chapecó Bonés. 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Evento gratuito e a iniciativa é do MPSC com a Univale. Participe dos encontros online, serão 2 de 1h30 cada. Programação virtual 26 de agosto das 19 às 20h30. Governança, cidadania e transformação social. 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Beleza, galera? 4 e 7, vamos abraçar nossa audiência aqui. Bora. Eu tô perguntando pra nossa galera hoje uma coisa que eles adoram em Chapecó do tempo de hoje, Chapecó 2026. O que, que tem de legal hoje na cidade, Duda?
8: Tem galera ouvindo a gente, acompanhando a programação, mandando mensagem, voltando pra Chapecó. Quem está junto é o Igor, achei criativo aí os desenhos no seu carro.
0: É, ele tem um Patrick Estrela aí em cima, né?
8: Gostei, achei
0: mas
8: legal.
0: Mas eu pedi pra você mesmo, Dudinha, ah, pra tá, você, me responde.
8: Que eu falasse da audiência.
0: Me responde aí uma coisa legal que você gosta de Chapecó de hoje.
8: Eu gosto de uma coisa nova na cidade, é um espaço, né? Não é um espaço público, é um espaço privado, mas que trouxe uma vibe diferente pra nossa cidade. O Pulse.
0: Shopping Pulse.
8: O Pulse.
0: Eu fui esses dias andar de kart lá.
8: Achei bem legal a estrutura do espaço.
0: Bem legal, bem divertido mesmo.
8: Inclusive, fica, né, tipo, convite para as pessoas, quem ainda não conhece, porque tem um... Bom, é uma infraestrutura muito diferente, né? Uma pegada de shopping de cidade
0: ao
8: grande.
0: Ao ar livre, né? É bem diferente mesmo.
8: Algumas, e assim... algumas coisas que você faz além de compras, né?
0: Ah, é.
8: Isso eu acho legal.
0: Isso é verdade. E você também pode ir lá e visitar a Polo Air, que é nosso patrocinador aqui, fazer as suas compras.
8: Exatamente.

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1: 4:19.
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11: Muito bem, estamos de volta aí com o nosso programa O Se Joga aqui na Oeste Capital, 4 horas e 23 minutos. Eu quero que a Eduarda dê um recado rapidinho aqui da AME Entretenimento, que vai trazer para Chapecó Grupo Menos é Mais e Turma do Pagode do
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11: Legal, galera, tamo aqui com o meu querido amigo Daniel Aurélio, que é do Da Casa, que traz aqui as informações pra você que é fã do Corpo e Alma. Últimas oportunidades para ver Wagner Knipp à frente do Corpo e Alma, hein,
13: Daniel? Bom, exatamente, o homem é louco, ó.
11: Quer fazer outras coisas.
13: Novos ares pro Wagner, exatamente. Mas o pessoal tem perguntado muito se o Wagner vai estar hoje no Da Casa.
11: Né?
13: Vai. Wagner já tá, né? Já tá em Chapecó, tá tudo certo, vai se apresentar sim. É uma das últimas apresentações realmente dele, né? O famoso cantor da Perigosa e Linda, né? E além do Corpo e Alma, também tem São Francisco hoje no Da Casa, né? Montando base, os caras são top demais, uma mega estrutura montada já. São Francisco chegou cedo montar a estrutura, Corpo e Alma chegou cedo também hoje no Da Casa. Então uma mega festa, um dia diferente, uma segunda-feira diferente hoje em Chapecó. Chapecó, 109 anos, né, Ronê? E pra fazer a festa só podia ser no Da Casa. Mega baile do município com Corpo e Alma e São Francisco hoje.
11: Por ser uma segunda-feira, então, a programação ela vai ser antecipada um pouco, né, Dani? Notável, né? Natural, aliás.
13: Exatamente. Tem muita gente que vem de fora de Chapecó. Tem van de Seara, pessoal de Maravilha, muita gente de Xanxerê, Xaxim vem pra cá. Então, a gente vai começar um pouco antes hoje, né? E hoje, exclusivamente, o Corpo e Alma vai estar fazendo a abertura da noite. Às 23 horas. Vocês são as comédias, tá vendo? Né?
11: A Duda tava te filmando, deu dois cliques, apareceu a cara dela assim, ó.
13: Pô, Duda, hein? Quer matar nós, mano? Pelo amor de Deus,
12: mano. Então é por isso que eu tenho que ganhar insalubridade.
13: Quem tem que ganhar insalubridade é nós aqui com você, com o celular na mão aí.
11: Cara, demais, hein, Dani? Então, hoje, um pouquinho antes, né? Um pouquinho antes, então, a partir das 11 horas, os catiaqueiros no palco toda
13: casa. Exatamente. Hoje, então, como falei, Corpo e Alma vai estar abrindo a noite. Geralmente eles fecham, né? Lá na madrugada. Então, como vem muita gente de fora, em Chapecó, mesmo sendo feriado amanhã, tem um pessoal que trabalha. Então, a gente adiantou a apresentação do Corpo e Alma hoje para ser a primeira. Então, 23 horas, Corpo e Alma sobe no palco, faz o show deles e depois mais um bailão com São Francisco até clarear o dia.
11: Bah, que top, cara! Promoçãozinha de cerveja hoje pro aniversário do município pra nós aí. Bah,
13: é sempre a mais barata, não é tem pra barata. Pegar. Lá é promoção sempre, né? E o melhor do preço bom é que tá gelada. Né? Câmara fria top. Tem muita gente que gosta de um uísque. Tem várias marcas de uísque, várias marcas de cerveja, energético. Então tem pra todos os gostos, né?
11: Tá, o Dani chegou aqui, teve 6 pessoas pedindo se tem sorteio do ingresso da casa hoje.
13: Já tá errado que não foi sorteado até agora, mas vamos botar, né? Então,
11: tá bom.
13: Adiciona aí, né? Acho que um combo de um par de ingressos, mais um combo de cerveja até as 5, então? Tá, até as 17 horas?
11: Beleza, pode ser
13: então. Exatamente, então o pessoal vai mandando a mensagem aí pra concorrer.
11: Beleza, um combo de cerveja e um par de ingressos, então, pra hoje à noite de Da Casa. Segunda-feira tem um gostinho diferente, né, Dani?
13: É, verdade.
11: Da Casa na segunda-feira tem um gostinho diferente.
13: Exatamente. Isso é um presente. Você tem, olha, vou ter que puxar esse aniversário sempre pra segunda, né? Que é de emendar.
11: É
13: de emendar
11: a semana, cara. Isso é legal, né? Isso é legal
13: muito
11: mesmo.
13: Bom.
11: O pessoal tá fazendo feriadão, tá em casa, tá tranquilo aí. Ou você que trabalhou hoje sabe que amanhã é feriado. Hoje à noite tem Da Casa, galera. Banda Corpo e Alma e a mega estrutura da banda São Francisco. São Francisco também, a gente fala muito do Corpo e Alma e naturalmente eles se destacam, né? Por
13: conta
11: de todo o sucesso aí que vem fazendo nos últimos anos. Corpo e Alma com Wagner, ali com Bandida, com Perigosa e Linda, com Mentirosa, são
13: muito sucesso recentes
11: do Corpo e Alma.
13: Exatamente.
11: Sucessos antigos a gente já conhecia, né, galera? Aquela dos Olhos Negros, os catiaqueiros mesmo. Mas a banda São Francisco, cara, é uma mega de uma banda também, né?
13: Tem muita história, muito sucesso,
11: cara.
13: Né?
11: Muito sucesso, ó. Eu tô vendo só algumas aqui, ó. A Culpa é Sua, Anjo na Balada, Amor Vira Lata. O que mais aqui?
13: Merece o Oscar.
11: Você merece o Oscar.
13: Aí, ó.
11: O Garçom e Dois Apaixonados. Nós somos dois apaixonados.
13: Tem muitas, né?
11: Radialista. Cara, tem muitos.
13: Agora rodando muito Vestido Azul, né?
11: Vestido Azul, música nova, né?
13: Exatamente. Não. É um sucesso atrás do outro. Então, hoje a gente conseguiu convidar duas das maiores atrações do sul do Brasil pra estar juntas numa mesma noite. Porque a gente sabe que é muito difícil fazer isso num final de semana, né? Não tem como, né? Então, sendo um dia de semana, a gente conseguiu, né? E começando antes, começando mais cedo, e mesmo quem trabalha amanhã também, cara, venha lá, fique só até as 6 da manhã. Pra só dar tempo, pra dar tempo lá. De chegar no trabalho às 8, né?
11: Então. Legal, é isso aí então.
12: Só até as 6 é bom, né?
13: Foi boa, né? Podia ser pior, né? E o pessoal também pede ali pelos antecipados, né? Temos os antecipados até as 17 horas. Os camarotes estão todos vendidos, né? Uma procura muito grande. A gente gostaria de ter mais e não conseguiu atender a todo mundo. Então, os antecipados até às 17 horas. Depois teremos ingresso à venda na hora na bilheteria também. Pessoal que não segue ainda Da Casa na página ou não conhece o clube, ainda siga no Instagram. Daqui a pouco a gente vai estar lá postando os bastidores, mostrando como é que tá ficando a mega estrutura que tá sendo montada.
11: Muito legal.
13: E até quem não pode ir nos eventos tá lá acompanhando, acompanha sempre nossos stories. A gente tá sempre postando, né? As bandas se apresentando, o pessoal montando, o ônibus chegando, a carreta chegando. Então o pessoal gosta muito de ver esses bastidores, né?
11: Eu gosto também.
13: Então quem não segue o Da Casa, siga lá e fique por dentro também dessas promoções nossas lá.
11: E nós vamos descolar aquela câmerazinha ao vivo, né?
13: Bah, aquela.
11: Nós vamos ter que botar uma hora dessa, né?
12: Ansiosa.
11: Pay-per-view do da casa.
13: É um perigo.
11: Sexta, da sábado, casa. O da casa vai fazer um pay-per-view, né?
13: E sabe quem avisou que vai, Runei? Pessoal lá da Lamaison.
11: Lá mais um vai estar presente.
13: Tá, se o Ronei não fala, se ele é que fala, você vai. Tá sempre um. Passando lá, dando bom dia, boa tarde,
11: lá mais um. A Lá Mais Um tá esperando, sabe o quê, o Daniel Aurélio? Ela usar um vestido bonito branco.
13: Tá, Zé, ó, tá agora.
11: O pessoal da Lá Mais Um tá ansioso pra usar um vestido bonito
13: próximos branco. Capítulos a serem escritos, né? Fala, Dani, toma, fala,
11: mais. A Eduardo tá ansioso pra usar um vestido lá. Mais um, fazer uma perguntinha, né, Duda?
12: É, eu queria
13: muito. Também tá demorando, né?
12: É, mas eu acho que eu vou garantir o meu de debutante lá.
13: Tem tudo pro Ronei pegar o primeiro vestido branco lá,
11: tem
13: né?
11: Tem tudo pra mim
12: eu
11: mesmo.
12: Eu vou fazer 15 anos ainda, né?
11: Tem tudo pra mim mesmo. Depois de Buenos Aires, é agora no da casa, hein?
13: Próximos capítulos, vamos adiante.
11: É demais. Danizinho, tá rolando um flashback pra nós aqui, cara. Agora até as 17 horas, só São Francisco e Corpo e Alma, pode
13: ser? Aí você foi gigante. Obrigadão, Ronei. Meia Duda, horinha. Parceria nossa aí. Então hoje todos os caminhos levam ao da casa. Uma segunda-feira, Chapecó, 109 anos. Corpo e Alma abrindo a noite. Depois mais um bailão com São Francisco até clarear o dia. Antecipados até as 17 horas. E depois ingressos à venda na bilheteria do da casa.
11: É isso aí. Agora até as 17 horas, meia horinha só de São Francisco.

0: 26 para 5.
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1: 15 para 5.
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1: Muito bem, estamos de volta aí, galera, para passar a régua em mais um programa Se Joga, hein? Esse é o nosso programa Se Joga, galera. 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Fechou?
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1: Muito bem, garota. 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
1: Muito bem, garota. Um abraço pra você, Duda. Até amanhã, meio-dia. Tamo de volta aí, né?
12: Até amanhã. A gente tá aqui nas ondas do rádio fazendo companhia pra galera. Pra grande fechar. Beijo. Fique bem, cuide de si, cuide do seu.
1: Como é que é? Como é que é?
12: Grande beijo, cuide bem... Ah! Me perdi. Grande beijo, fique bem, cuide de si, cuide do seu.
1: Tchau, galera. Até amanhã.

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2: 5 e 4.
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0: partiu pra você, ouvinte conectado na 93.3 AFM da galera e do futebol. Está no ar o nosso golaço. Nessa segunda-feira, 5 horas 10 minutos, mas não é uma segunda-feira qualquer, Matias Brasil. Já prepara ali o negocinho da Chapecoense, porque é a segunda-feira do nosso golaço pós-vitória do Verdão, rapaz! Depois de 200 dias sem vencer, rapaz, na Série A do Campeonato Brasileiro, voltamos a fazer um golaço pós-vitória, mais 70 dias também sem vencer na temporada. É, tudo isso, rapaz! Vamos lá, vamos iniciar o nosso golaço. Feliz nessa segunda-feira, um golaço mais diferente, com toda certeza. 17 graus e a temperatura em Chapecó. 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Matias Brasil com o hino mais lindo do Brasil, os seus destaques pós-vitória do Verdão.
1: Fala, Andrei, um abraço para você, um abraço para o Vitor Hugo, para o Rodolfo, para nossa audiência. Vencemos! Muito bem, destaques da Associação Chapecoense de Futebol, que chega à sua segunda vitória na Série A de Campeonato Brasileiro desse ano. A gente vai estar comentando sobre essa vitória da Chape, ouvindo o técnico Rafael Lacerda. Vamos falar mais sobre a quebra de jejum depois de 13 derrotas. No São Paulo, a gente vai falar sobre isso. Vai ser assunto também o Dylan Borreiro, que estreou com a camisa da Chapecoense, e o Giovanni Augusto, que chegou a 100 jogos. 100 jogos do maestro Giovanni Augusto. E claro, o mercado da bola também é assunto, porque depois da vitória, Rafael Lima comentou sobre isso. Já já todos os detalhes no Glass.
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0: de Segurança Pública é que a gente vai ter essa interrupção no trânsito, o fechamento provisório da rua Dom Pedro I com a Avenida São Pedro. Para você que faz principalmente esse trajeto, tome cuidado, a partir das 8 horas da noite vai estar fechado para você que faz esse trecho. Então atenção, daqui a pouquinho a gente vai falar mais sobre esse assunto também. 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Matheus Montemeso, nosso coordenador, que vai trazer também os seus destaques pro golaço de hoje. Muito boa tarde, Matheus!
1: Hoje no golaço, a derrota da Chapecoense Futsal, que enfrentou o Traipu em Arapiraca, Alagoas, e perdeu por 4-3. Mas com muita reclamação, com um gol que a Chapecoense reclama demais, que acabou sendo validado depois para o time do Traipu, e a agenda de jogos do Verdão nos próximos dias pelo estadual e pelo brasileiro.
0: Grande, Matheus, atualizando daqui a pouquinho, a gente vai ter informações do futsal e também informações importantes, porque amanhã a gente tem um baita evento, aniversário de Chapecó, no autódromo também, internacional, vai ser aberto para o público. Daqui a pouquinho o Matheus Montemeso vai atualizar para a gente. Vitão, muito boa tarde, Vitão. Quanto tempo a gente não faz um programa após vitória, Vitor Hugo, coisa linda. Sexta tá maravilhosa, essa segunda-feira tá maravilhosa. Parece sexta, Vitão, boa tarde.
2: Pois é, rapaz, porque até quando ganhou do Avaí, não foi campeão, né? Então não deu pra ficar muito feliz. Teve o Copa do Brasil com o Botafogo, né? Que eu acho que ali foi um momento bacana, mas eu acho que esse momento tem um peso importante, até para que seja consolidado, né? A gente nunca torce para insucesso de treinador, até porque eu acredito que a continuidade, ela, na maioria das vezes, é o que resulta no sucesso. Basta ver, né, exemplos dos casos de sucesso no futebol. E agora, com esse movimento agora, né, da Chapecoense, os últimos 3 jogos... sem perder na Arena Condá, né? A consolidação de alguns jogadores que eu acho que é mérito do Lacerda, porque ninguém antes deu essa, digamos, que a gente fala no linguajar do futebol, né? Essa moral pro Cauã. Né? Será que assim, porque o Lacerda foi zagueiro? Foi um zagueiro jogando pelo lado direito, assim como Cauã atuou. Será que ele não olha e consegue enxergar melhor essas valências? O próprio Rafael Lima, que foi zagueiro, porque é uma dupla que, assim, é claro, o Thierry tem o valor dele. Só que se você for analisar, eu fui rever os lances, a quantidade de vezes que tanto ele quanto o Doma defenderam, mas ele especialmente, mais. Porque no começo do jogo, ele em cima, o Calleri não conhece ele, né? Ele nunca tinha enfrentado o Calleri, então o Calleri viu ali que, de maneira leal, mas firme, em cima, tem um lance. Que se a gente pudesse, né, que a gente não tem direito da imagem, né, mas se o torcedor pudesse rever, é um lance que não aconteceu nada. Mas sabe por que não aconteceu nada? Porque no momento que se desenhou o cruzamento, eu e o Rodolfo, a gente se comunicando, ele tava se agarrando, se segurando, ele e o Calleri brigando, os dois, ele tava mais do que encaixado, ele tava grudado no Calleri, e a gente não via isso antes. Então é importante, né? Alguns jogadores que vieram, que a gente sabia já que eram bons jogadores, como o Fernando, o Bruno Tubarão caiu bem, mas agora machucou, o Heitor evoluiu. Então, o que eu queria que acontecesse, que fosse mais positivo, era realmente a consolidação de um trabalho, que pudesse haver tranquilidade, porque é mais fácil, por exemplo, você convencer alguns jogadores de continuar pro ano que vem, dos que foram bem, e que de repente tem a aspiração de continuar numa Série A, se o trabalho de terminar o ano encaixado, os caras verem uma perspectiva que, olha, esse time aqui com alguns acertos pode voltar mais forte numa sequência, alguns jogadores terem o contrato estendido e do próprio treinador. Porque hoje, gente, vamos ser sinceros, é muito difícil, e ele pôde passar por algo que alguns outros treinadores anteriormente não. Ele já veio numa situação de ter quase uma terra arrasada, em que, assim, não havia um peso pra ele de salvar o time. Olha, você é o cara que vai salvar o time e reverter tudo. Não. Eu acho que tinha uma consciência de que era muito difícil, que os dois anteriores não conseguiram, E ele, eu acho que na medida que o tempo tá passando, eu acho até por diminuir esse peso e com a

0: apoio da direção, eu acho que eles vão conseguir desenvolver melhor o trabalho até o final do ano. E aí fica até melhor pro Rafael Lima, para pessoas que estão ali no futebol, pensarem o ano que vem e até a extensão de contrato de alguns deles que estão esse ano. Mas aí é jogador que chegou depois, né? Você pega o caso do Iago Felipe, né? Você pega o caso de jogadores que não estavam um ano antes. Não estavam em 2025. Né? O Bruno Pacheco que retornou. Eu sei que o Camilo, a questão do contrato é muito difícil, mas vai que, né? A gente tem que acreditar. A vontade, às vezes, da família. Às vezes não chega uma coisa muito satisfatória. Tem clubes aí que nem o Santos, vocês viram o que aconteceu agora, o Zé Rafael, né? Foram reclamar com ele e falou, pô, não recebi vários meses. Um depósito FGTS do cara. O cara foi embora. Agora, tem jogador que tá cansado de viver disso. Tô com o Chapecoense por ser aquele pobre limpinho, sabe? Tá tudo certinho, que não deve pra ninguém, que tem esse orgulho, que às vezes não paga o que os caras pagam, mas o cara recebe. E tem jogador que tá numa situação de carreira que ele escolhe mais o bem-estar da família. E eu que rodei por 16 clubes, digo, não tem cidade que eu vivi, e olha que eu sou de Santos, que é uma cidade que muita gente quer de São Paulo, sonha em viver lá. Chapecó, para criar uma família com calma, com tranquilidade, sem alguns problemas que a gente tem nas grandes cidades, assim, as capitais e metrópoles, isso pesa também pro jogador continuar, Andrei.
1: 33613130, você participa, a gente vai falar bastante ainda sobre a Chapecoense, diversos pontos dessa partida contra a equipe do São Paulo, essa vitória da equipe do Verdão, mas já vou lançar a pergunta do dia. 33613130, quem foi o melhor jogador em campo? A gente quer saber a sua opinião. Pra ti, quem foi o destaque da partida de ontem? A gente quer o seu recado, 45 segundos em áudio, nome completo, bairro de onde está falando, mas pode mandar mensagem em texto também. Boa tarde, Rodolfo, goleiro da galera, tudo certo, Rodolfo? Vitória do Verdão, começa a semana com pé direito, Rodolfo.
2: Tudo certo, Andrei, tudo da melhor maneira possível. Ocorreu ontem aquela vitória tão esperada. Boa tarde a você, Vitor Hugo, Matias Brasil, a todos os ouvintes, né? O torcedor aliviado porque esperava, só que no primeiro semestre não mostrava um futebol que fosse convincente, nem tivesse propriedade para conseguir essa vitória. Pós-Copa do Mundo começou uma melhora significativa, os atletas que chegaram renderam muito mais do que aqueles que estavam, aqueles que vieram antes da parada da Copa, houve uma reformulação, alguns desligamentos, e isso foi importantíssimo. E no comando do Rafael Lacerda, né, acabou o time tendo uma ideia de jogo, tendo realmente uma organização defensiva, um meio-campo experiente, né, agora atletas com qualidade na frente. Então o time é outro time, é outra cara, e tava buscando essa vitória contra o Coritiba, acabou deixando escapar, Cruzeiro dentro de casa na Copa do Brasil também, contra o Bahia, né, e dessa vez foi uma vitória que lavou a alma do torcedor, que botou mais de 12 mil torcedores no estádio, né, e viu a Chapecoense jogar de forma consciente, sem estar atabalhoada, sem jogar correndo como um bando, não, de forma organizada. Então parabéns por esse momento da Chapecoense. Eu digo, esqueça a tabela, esqueça a posição, é usufruir desse campeonato brasileiro, são grandes equipes que vão vir a Chapecó e você pode ir assistir, ver o entretenimento, ver grandes atletas do futebol brasileiro, do futebol mundial, jogadores que estavam até pouco tempo em Copa do Mundo, e a Chapecoense demonstrando a sua força dentro da Arena Condá. Isso é muito importante, Andrei, para a sequência da competição.
1: O goleiro da galera, nosso comentarista Rodolfo. A gente vai falar bastante, muito sobre essa vitória da Chapecoense. Vamos iniciar já com ela, o Matias do Brasil, para ouvir um pouquinho também do Lacerda, que comentou sobre essa segunda vitória na Série A, o Matias.
3: Vamos lá então, né? O pessoal tá participando com a gente, chegando bastante áudio já, André. Já a gente vai estar reproduzindo aqui no nosso golaço, mas antes vamos falar sobre isso. A Chapecoense chegou à sua segunda vitória na Série A do Campeonato Brasileiro, situação aí que agrada o torcedor, essa vitória da Chapecoense, mesmo em meio à campanha que não está sendo aí das melhores, não era o que a gente esperava, mas a Chapecoense conseguiu dar um alento pro coração do torcedor. São 14 pontos somados com a lanterna na mão em 23 jogos, tem um jogo a menos, lembrando que tem aquele jogo atrasado com o Vasco. Duas vitórias, 8 empates, 13 derrotas, um saldo de menos 22 gols e 24 gols marcados da Chapecoense na competição até agora. Foram mais de 200 dias sem uma vitória na Série A do Campeonato Brasileiro. Isso é aquele peso do ombro do torcedor da Chapecoense. E quem falou sobre esse assunto foi o técnico...
1: Rapaz, que
3: foi o Rafael Lacerda. Foi ele...
0: Eu achei que isso aí ele ia falar que era possibilidade de chuva. Tô distraído aqui.
3: Rafael Lacerda...
0: possibilidade de chuva.
3: Isso, né, menino? Sobre essa...
4: tá chovendo que é a possibilidade.
3: Sobre essa... Não, é probabilidade. Sobre essa vitória contra a equipe do São Paulo, mas também o que deve ainda a Chapecoense evoluir, porque ainda tem competição pela frente.
5: Como eu falei esses dias aqui, eu tenho que evoluir como treinador, a parte física tem que evoluir, a bola parada tem que evoluir, tem que fazer mais gols de bola parada e não pode tomar. O treinador de goleiro tem que trabalhar mais, os jogadores têm que se dedicar mais. A gente tem que saber entrar no jogo que nem foi o de hoje, sofrer e não tomar o gol. O clube está fazendo a parte dele, eu não estou aqui para, posso dizer, né? Não preciso disso, né? Mas o clube está fazendo, o clube paga em dia, premiação boa, né? A vida do jogador e da comissão, ela é uma vida que a gente tem que ser cobrado por vocês, porque é um meio que muitas pessoas gostariam de estar e nós temos que ser privilegiados de estar nessa posição, né? E precisamos ser cobrados e precisamos buscar a evolução gradativa. Matias, eu tenho certeza que a gente vem evoluindo. Eu acho que vocês, e vocês também veem isso, né? Só que tem que continuar evoluindo. E cobrar cada vez mais, e eles se cobrarem. E o nosso elenco, eu demorou assim para pegar esse negócio que eu... Eles estão se cobrando mais internamente, eu cobro muito deles isso. Tem que ter mais cobrança interna entre eles. Eles tomar, às vezes, decisões dentro de campo. É, não precisa depender só do treinador para tomar as decisões. Pô, um monte de cara experiente ali, Camilo. Precisa não ter... Bom, o Camilo tá jogando. Camilo, atuação do Camilo, baita atuação dele. Então, nós temos jogadores experientes ali que muitas vezes podem, né, assumir um protagonismo de maior liderança. Então, cara, não tem como eu te falar um ponto só. Nós temos que evoluir em tudo, né? Por exemplo, a gente vinha jogando um 4-3-3 e eu vi que o Rogério estudou muito a nossa equipe, porque ele botou 4 por dentro aquele dia e a gente não conseguiu neutralizar o Bahia da forma que eu queria. Hoje o Dorival também tentou fazer o mesmo ali com a entrada do Cauli. Foi o Cauli que começou o jogo, né? Ele tentou fazer esse quadrado por dentro ali, porque as equipes vão se estudando, né? Então, assim, quando eu digo que eu tenho que cada vez mais evoluir como treinador, é isso. Saber que os times vão começar a nos estudar. Hoje, por exemplo, eu mudei, né? A gente não fez o 4-3-3, a gente marcou praticamente o jogo inteiro num 4-4-2, né? Que um Dylan de lado, o Marcinho de outro, e o Giovani e o Túlio mais lado a lado. Os atletas, eles estão se dedicando ao máximo. Então, cabe a nós todos evoluirmos juntos.
3: Tá, então, Rafael Lacerda, técnico da Chapecoense, entrevista coletiva pós-jogo sobre a questão das evoluções e o que a Chapecoense precisa.
1: Tá aí, então, o técnico Rafael Lacerda conquistando sua primeira vitória na Série A do Campeonato Brasileiro, né,
3: Matheus? Exatamente, assinando a primeira vitória na Série A. A primeira vitória no comando da Chape foi contra o Avaí, né?
1: Avaí.
3: Mas daí perdeu nos pênaltis, se fizesse, nem vou lembrar disso. Mas na Série A do Campeonato Brasileiro é a primeira vitória, né? O Fábio Matias não teve vitórias em Série A de Campeonato Brasileiro, só na Copa do Brasil, né, que deu um fincão no Botafogo. E o Gilmar Dalpozo teve uma vitória no Brasileiro que foi contra o Santos, né? Então ele se iguala aí à campanha do Gilmar no Brasileiro, né? Na questão de vitórias, né? Questão de vitórias.
1: Cada treinador tem uma vitória marcante pra mim. Essa do Fábio Matias, embora não ganhe nenhuma na Série A do Brasileiro, da Copa do Brasil, ficou marcado, né?
3: Ficou marcado.
1: Que foi talvez a maior vitória da Baraio, temporada.
3: Né?
1: Baraio, exatamente, pra equipe da Chapecoense. 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Vamos falar de Série C do Campeonato Brasileiro, rodada encerrada, e vamos com muitas indefinições para a última rodada da competição, a 19ª rodada que iniciou no sábado, com a vitória do Papão, rapaz. O Paysandu bateu o Ituano no Novelli Júnior. O Floresta tirou qualquer chance que o Volta Redonda teria de classificação, ainda sonhando a Série B do Campeonato Brasileiro, 2-1 no Raulino de Oliveira. No Almeidão, o Botafogo da Paraíba garantiu a sua classificação para o quadrangular final da Série C do Campeonato Brasileiro, após bater por 3-1 o Guarani, e fez com que o Guarani se movimentasse no mercado. Humberto Louser pode ser o novo treinador da equipe do Guarani para a sequência aí da Série C do Campeonato Brasileiro também. E a gente teve, na parte de cima, a classificação já antecipada no sabadão do Botafogo. E no sabadão tivemos o primeiro rebaixado, porque o Anápolis venceu Confiança pelo placar de 1-0. Confesso que é administrado por Rodolfo Landim, ex-presidente do Flamengo, mas vai jogar a Série D do Campeonato Brasileiro, 1-0 pro Anápolis. O Confiança tá rebaixado. Na Arena Pernambuco, com muita polêmica, expulsão do jogador lá do Caxias, que não dá pra se justificar, mas um golaço também do lado da equipe do Santa Cruz. 2-0, o Santinho conseguiu vencer e também vai dificultando o caminho do Caxias em busca da classificação. O Figueirense conseguiu um bom resultado, empatou fora de casa com a Inter de Limeira, um jogo difícil, jogando lá no Major Devi Sobrinho, 0-0 no jogo de ontem, 4 horas da tarde foi esse confronto. O Brusque, rapaz, teve a chance ontem também de, quem sabe, vencer e garantir até matematicamente a sua classificação na primeira colocação da Série C do Campeonato Brasileiro, mas ficou no empate em 1-1 contra o Amazonas, teve pênalti desperdiçado pela equipe do Brusque, tinha a oportunidade, vai ficar tudo em aberto aí pela primeira colocação da Série C antes de ir pro quadrangular na última rodada. O Barra que tá gostando de se complicar, hein? É impressionante, perdeu 2-1 pro Maringá no Willie Davis e agora o Barra vai ter que ir pra última rodada precisando vencer de qualquer forma, claro. Se o Itabaiana não vencer seu resultado também, ele se mantém aí na Série C, mas é melhor se garantir e vencer na última rodada. O Itabaiana que perdeu para o Maranhão pelo placar de 4-1, tá dentro da zona do rebaixamento, e o Canarinho de Erechim, o Ipiranga, bateu a equipe da Ferroviária, placar de 1-0 no Colosso da Lagoa, e tá também no G8 da competição. G8 que tá formado com Brusque na liderança e Botafogo da Paraíba na vice-liderança, essas duas equipes já classificadas para a próxima uma fase da competição. Daqui pra baixo, tudo indefinido. Paysandu, o terceiro colocado, 29 pontos. A Inter de Limeira é a quarta colocada com também 29 pontos. O quinto colocado, o Santinho, Santa Cruz com 28. Com os mesmos 28 na sexta colocação, o Ipiranga de Erechim. Na sétima colocação, o Guarani com 27 pontos. E na oitava colocação, fechando o G8, a Ferroviária também com 27. Só que olha a parte de baixo ali, logo depois do oitavo colocado, como tá equilibrada a Série C, não dá pra cravar. O Maranhão tem 27, mesma pontuação da Ferroviária e do Guarani. O Maringá também tem 27, o Floresta também tem 27. E aí o 12º, que é o Amazonas, tem 25, o Figueirense também tem 25. Tem chance de classificação. Até o Caxias, que é o 14º, com 24 pontos, tem chance de classificação. Mínima, mas tem. Então tudo muito equilibrado. Que Série C, hein? Embolou tudo, Vitão. Tá difícil da gente citar 8 classificados, porque dependendo do resultado, até o Paysandu, que tá na terceira colocação, não se classifique.
0: Não, impressionante que eu fui analisando a última rodada aqui. Todos os jogos têm algo envolvido. Ou os dois times estão brigando pela classificação, ou um deles pra não cair, né? Não tem um jogo aqui. O jogo de menor peso talvez seja o Caxias com a Inter de Limeira, porque o Caxias não tem, né, as chances, e a Inter de Limeira, para perder a classificação, tem que acontecer muita coisa, mas mesmo assim, não tem assegurado nada, né? Então é uma última rodada onde os clubes, assim, não dá nem para eles focarem, ah, eu vou prestar atenção em tal jogo, eu tô torcendo em tal jogo, não. Tem muitos times com possibilidade, é o que tu falou, né? O oitavo colocado, que passa de fase com 27, ele pode ser alcançado até pelo 14º. É claro que, como há confrontos diretos, é um milagre pro Figueirense, né? E o Caxias, então, nem se fala. O Figueirense ainda tem uma chance, porque ele pode chegar a 28. Mas vejam, do 13º, tem 5 clubes, mais os 8 primeiros, tirando 2 que já classificaram. Então, se você pegar e for ver aqui, vão ter 3, 5, mais os 6 primeiros, são 11 clubes para brigar por 6 vagas, cara, na última rodada. E no rebaixamento, claro, Confiança já foi, mas podem ser rebaixados, né? Brigam pela essa última vaga para fugir. O Itabaiana tá em 19º, mas o Barra e o Anápolis também, né? Então, tem briga embaixo, tem briga em cima. E mesmo o Confiança, que já está rebaixado, e os times já classificados, Brusque e Botafogo, eles enfrentam equipes que brigam por algo, né?
1: E aí, o Rodolfo, quero saber a tua opinião também. Essa Série C é muito equilibrada, o Rodolfo. Principalmente também tem a situação do Barra. Eu acredito que, jogando em casa, o Barra é muito forte. Vai ter que vencer, vai ter que bater essa equipe do Volta Redonda. Mas corre risco do rebaixamento, o Barra. Não se esperava chegar nessa última rodada nessa situação.
2: Nessa fase aí, meu amigo, é fazer o seu papel, né? Esquece os outros resultados, foca no seu, independente de quem tá brigando para não cair, de quem tá para subir. O Barra, ele deixou passar o tempo e foi até a última rodada, poderia ter evitado isso já bem antes, mas foi escapando um jogo aqui, outro ali, e aí chegou até a última rodada agora com essa obrigação de vencer. E o interessante é que o Itabaiana, que é o que está na 19ª colocação, 17, ele vai pegar o Botafogo, que é o que está em segundo e está brigando por título. Então a dificuldade, como o Vitor Hugo falou, essa luta aí vai ser incrível. A tabela durante a transmissão vai estar um entrou, o outro saiu, o outro caiu, o outro vai ser campeão, o outro está em primeiro lugar, na verdade. Então vai ser emoção à flor da pele. E o detalhe, né? Para quem não sabe, vai classificar os 8 e depois vai se tornar 2 quadrangulares, né? Então, 2 grupos de 4. E esse grupo de 4, eles se enfrentam entre si, jogo em casa e fora de casa, totalizando aí 6 jogos. E os 2 melhores de cada grupo, ele sobe para a Série B. Então é com você, Andrei. Gostou da movimentação, não foi?
4: Eu não gostei. Quem gostou foi o Matias aqui,
2: cara. Tô vendo que
4: é difícil fazer um programa.
3: Cara, eu tô quieto. Eu tô fazendo a minha parte, que é a mesa e as informações sério, da chave.
0: Não, ele tá quieto, mas ele tá fazendo careta aqui.
4: É, exatamente, é isso aí que ele faz.
0: Aí pronto, ele já logo falo logo, viu, Rodolfo?
4: Ele desconcentra todo
0: mundo. Ele fica querendo tirar a gente, querendo pra testar a atenção.
2: Quando ele faz careta, ele fica bonito.
0: Pronto, agora
4: chupa ele. Vamos pro nosso primeiro intervalo, porque na volta vamos falar um pouco mais desse jejum de 13 derrotas quebrado pela equipe da Chapecoense. Série B do Campeonato Brasileiro, vamos falar do São Paulo, inclusive, porque tá gerando uma crise gigante essa vitória da Chapecoense pros lados do tricolor paulista. O Dorival falou que era inadmissível perder pra Chapecoense. E teve cobrança hoje do torcedor lá no CT. Daqui a pouquinho a gente fala mais sobre isso.
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0: 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A Berlanda tem vaga para vendedor, caixa e montador no centro de Chapecó. Para mais informações, compareça à loja com seu currículo na Getúlio Vargas, 667 no centro. Lang Palace Hotel está com vaga em aberto para camareira. Horário, das 8 da manhã às 4h20 da tarde, com uma hora de intervalo. Contato, 3361-6808. WhatsApp, 3361-6808. 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
3: Estamos de volta na 93.3 FM da Galera e do Futebol. 16 minutos faltando para 6 horas da tarde. Vamos juntos até as 7 horas da noite com o melhor da Chapecoense, também de futebol. Todas as informações aqui na Oeste Capital. 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Ô Matias Brasil, vamos de cara falar um pouquinho mais sobre essa quebra do jejum da Chapecoense, Matias.
4: Exatamente, Chapecoense que estava com um jejum aí histórico, com 13 derrotas na Série A do Campeonato Brasileiro. A marca era muito negativa para o lado do Verdão. Entre essas 13 derrotas aí também 8 empates e apenas uma vitória, que foi contra o Santos no início da competição. E muito foi falado sobre a questão dos pontos, que em 2021, infelizmente, o Chapecoense fez uma campanha vexatória com apenas 15 pontos somados naquela oportunidade. E o Camilo foi um dos jogadores que comentou um pouco sobre esse resultado positivo e tirar esse peso das costas, que já chega a 14 pontos e agora fica muito fácil para poder atingir, né? Não vamos dizer a meta, que a meta não seria isso, né? Mas pelo menos passar desses 15 dramáticos pontos.
5: Acredito que essa vitória é uma construção do que a gente fez nesse pós-copa. Eu acho que depois de um Bahia e Flamengo bem abaixo, né, a gente mudou um pouco a forma de jogar, a gente ficou mais competitivo, a gente ficou mais agressivo no bom sentido, né, e as coisas foram melhorando. Santos, dois bons jogos com o Cruzeiro, bom jogo Curitiba, né? Bom jogo aqui com o último jogo, esqueci, com o Bahia, baita jogo, e por detalhe a gente não saiu com a vitória também, né? E hoje a gente conseguiu finalmente vencer, e finalmente porque realmente demorou muito, mas eu acho que foi uma construção, né? E a gente veio evoluindo, ninguém largou a mão, ninguém soltou a mão, né? Isso é o mais importante, e eu estou dando a resposta agora do que eu imagino que nós fizemos para acontecer. Mas a grande resposta para o torcedor e o que a gente quer mostrar é que, independente da situação, nós não sabemos o que vai acontecer, ainda é muito difícil, mas é que ninguém vai abandonar, todo mundo vai continuar respeitando a instituição Chapecoense, respeitando o clube, a torcida, e ir em busca de novas vitórias.
4: Continuar respeitando a Chapecoense é a palavra de ordem, segundo o Camilo, buscar resultados positivos, a fala do volante da Chapecoense. Tu vê na imagem, Andrei, pra quem tá no rádio, não viu imagem alguma do Camilo ainda, ele terminou ali com o olho dele, tá pegando fogo, cara. Teve um lance que ele fez uma dividida e acabou tendo um dedo ali dentro do olho do Camilo. E mesmo assim o Camilo seguiu, cara. Seguiu, né, pra tu ver quantas situações acontecem no decorrer do jogo. Tava até mancando lá na zona mista com o tornozelo inchado. Camilo que tomou o terceiro...
6: Oi? Tomou a pancada do Bruno Pacheco. No carrinho que ele... É, ele deu um carrinho...
3: É, bem lembrado, foi sobre o Bruno Pacheco.
4: E tá com o olho bem vermelho mesmo ali, pra quem não tem a imagem. Pra quem não viu a imagem, arroba West Capital Esportes 1, você consegue ver a imagem do Camilo, o olho dele direito, bem vermelho, que o dedo do Bruno Pacheco acabou pegando dentro do olho dele, tá? Então assim, mancando, olho vermelho ali, foi dar a entrevista, conversar com a gente. O Camilo que tomou o terceiro cartão amarelo, não enfrentaria o Grêmio porque ele pertence ao Grêmio, né? Então já não iria por questões contratuais. Mas aí pelo menos já limpa o amarelinho também dele.
3: Ô Rodolfo, até essa imagem aí que a gente tá vendo, você que não consegue acompanhar no arroba Oeste Capital Esportes no Instagram, e até o relato do Matias da questão que ele sai mancando o gramado. É impressionante a raça desse atleta, né? O jogador que entendeu como é vestir a camisa da Chapecoense, que tem que se entregar, tem que se dedicar. É uma pena, tomara que aconteça uma reviravolta gigantesca e o Camilo fique na próxima temporada, o Rodolfo, porque ele tem a cara da Chapecoense, o DNA aqui do pessoal de Chapecó.
6: Tem, Andrei. O torcedor, ele se sente representado por ele, tá? É algo que ultrapassa aquelas quatro linhas, e eu vou falar que quando eu comecei a minha trajetória no futebol, que eu ingressei aos 16 para 17 anos no profissional, a gente começa a observar alguns atletas. Eu, pelo menos, eu procurei ver o lado do atleta profissional, do atleta que que se dedicava, do atleta que cumpria seus horários. E ele é uma referência para quem está hoje na base da Chapecoense. Hoje quem está ali nas categorias sub-15, sub-17, sub-20, está olhando o Camilo, como ele se comporta dentro de campo, como ele é um profissional que, sem bola, com a bola, ele joga do mesmo jeito, ele começa o jogo, termina da mesma forma. No treinamento deve ser absurdo, porque ninguém vai fazer o que ele faz no campo sem treinar. Por exemplo, ele foi para a Suíça, né? A Suíça parece que quando ele tá, a gente está assistindo o jogo, parece que é aqui do lado. Matias, durante a semana, trouxe a notícia. Camilo foi na Suíça resolver alguns problemas particulares e retornou, ou seja...
4: Só para aproveitar, né? E ele também agradeceu o seu Izer Gambato, que auxiliou, né, na logística de retorno dele com o avião particular, inclusive, né? Para ele chegar a tempo de jogar.
7: E só pra gente também frisar, ele foi resolver a questão do Grêmio, né? Ele, exato, o Grêmio e o clube russo, né?
4: Era o julgamento, punição, né? Devido àquela punição para o Grêmio, né?
7: Pode completar, Rodolfo.
6: Exatamente. Então, pra você ver que às vezes tem jogador que fala, ah, tô cansado da viagem, enfim, aí chega no jogo, tem um desgaste. Você vê, olhando ele e olhando o Rossi, por exemplo, no jogo, você diz, o Rossi deve estar jogando a 10 jogos seguidos diariamente, porque ele ainda não chegou na parte física, né? Mas ele tem algo, assim, diferente dos outros, porque você vê a vontade que ele chega, ele antecipa, ele vai, ele chega no ataque, ele volta, a arrancada dele para defender, né? E é um atleta que é muito regular, isso aí é fundamental, além da liderança. É um atleta que tem um cognitivo diferente, você vê na entrevista dele, o falar dele, dentro do vestiário deve ser dessa mesma forma. Então é uma liderança técnica, é uma liderança física, e isso leva o time, né, a outro patamar. Quando você tem um jogador como esse, ele deve puxar a fila nos treinamentos, ele deve estar ali liderando de tal forma que a vontade, sim, é que ele pudesse permanecer, que ele pudesse alongar. Mas o futebol, né, independente se ele vai sair ou não, as portas vão estar abertas e a gente sabe que um dia pode retornar. O bom era que ele pudesse dar essa continuidade, porque é uma referência realmente dentro e fora de campo, Andrei.
8: 33613130, quem foi o melhor jogador em campo, na sua opinião? Participe, manda aquele alô mais do que especial. 33613130, o nosso WhatsApp tá aberto. Ô Vitão, é claro, eu quero que tu fale também sobre essa situação do Camilo, que é uma entrega, uma raça, uma vontade impressionante, ele com a camisa da equipe da Chapecoense. Mas também já tem um lado negativo. É triste falar um programa tão bom como esse pós-jogo. Só que vai ser uma baixa muito importante. Chapecoense vai sentir demais no jogo contra o Grêmio na Arena, hein, ô Vitão?
9: Não tem um outro jogador no elenco com a característica dele, né? Não tem. Talvez isso influencie até nessa montagem do meio campo jogo, né? Eles devem estar realmente estudando o Grêmio. Vai precisar esperar para ver. O Grêmio deve, até independente do resultado, deve ter jogadores poupados pro confronto, né? Porque o jogo contra a Chape vai ser no meio de um Grenal especial, né? Que é um Grenal de fase adiantada de Copa do Brasil. Então, mesmo quando é no estadual, né? Aquele primeiro jogo da temporada já envolve toda a rivalidade entre as duas equipes de Porto Alegre, tu imagina em jogos decisivos, né? Eu sei que há uma preocupação do Grêmio com relação também ao rebaixamento. Não sei de que maneira eles vão melhor dividir a equipe, se vão fazer dois times mistos ou se vão, porque isso é comum, às vezes na Europa, né, o treinador, dependendo da característica dos seus adversários, ele, olha, esse jogador, apesar de ser titular, é mais importante naquele outro jogo que eu vou com o time, digamos, alternativo, e acaba virando os dois meio que um misto, né, um misto um pouco mais quente, um outro morno, para não dizer frio. Então a Chapecoense vai ter essa dificuldade em estudar, porque vai ter que prever um Grêmio de duas formas diferentes, né? Ou até de três formas diferentes. E porque o Grêmio, mesmo com o time alternativo, o Lacerda estudar qual é a melhor alternativa. Se de repente ele coloca um volante buscando fazer um papel do Camilo, ou ele fixa mais um volante, dois volantes lado a lado, fazendo com que fique um pouco mais preso o Iago Felipe de um lado, ou o outro jogador que ele optar por ali, né? Para poder resguardar algo, já que a gente sabe, né? O Camilo marca por ele e por mais um alguém, né? A gente viu isso na maioria dos jogos. Eu acho que com o Iago Felipe, até tecnicamente, né, é a melhor dupla, mas eu vejo que pode haver uma mudança aí de estratégia com relação, até para manter o Túlio Eduardo, né, do time, e ele não mudar novamente, fazer o Giovanni Augusto de falso 9, pode ser que ele sacrifique um dos pontas, por exemplo, se comparar com essa escalação da vitória contra o São Paulo. Vamos dizer que ele tiraria o Borrelli e colocaria mais um jogador de meio para poder compor junto, para essa ausência do Camilo não surtir um efeito negativo, porque substituir ele, um jogador, talvez só não seja suficiente. Vamos dizer que ele resolva colocar ou o David, ou que o David sai muito pro jogo. O David tem uma característica mais de segundo volante do que de primeiro. O Iago Felipe de primeiro, confesso que nem lembro se ele já fez na carreira. O Chapecoense não tem o outro jogador que tinha antes no elenco, que era o Igor Meritão. O Baleiro, eu não sei, Matias, qual é a condição do Baleiro no momento?
4: Ele fez a cirurgia há poucos dias, Vitão, vai ter
9: não
4: que aguardar.
9: Não tem, então, não sei se ele pode surpreender e trazer um Miguel, um primeiro volante que é do Sub-20, porque se você analisar o elenco hoje, qual é o outro jogador improvisar o Doma de volante? Também não acredito, né? O que você imagina, Rodolfo? Porque eu fico nessa questão, né? Ou ele vai fazer volante lado a lado e aí ele pode colocar dois camisa 8, vamos dizer, né? Por característica. E aí vai colocar Bruno Matias junto com um exemplo, né? Com o Iago Felipe, mas segurando mais o Iago Felipe, porque o Bruno Matias, a gente vê que tá com dificuldade. O time vai sentir uma diferença abrupta se ele fizer uma simples mudança e manter dois pontos. Por isso que eu penso até que ele pode colocar o Fernando junto com o Bruno Pacheco e aí mudar um pouco esse time, né? Sai o ponta de um dos lados, mantém o Marcinho, só que o Fernando fechando, né?
6: Eu vou pensar com a cabeça do Rafael Lacerda, né? Então eu vejo que ele vai trazer o Bruno Matias no lugar do Camilo, tá? Então essa é a primeira opção. E aí ele puxa o Fernando para ficar com o Iago, né? Essa é a maneira que eu vejo que ele vai fazer. E aí pode tirar o Borrero, né? Que foi uma estreia que foi abaixo do que a gente esperava. Então eu não vejo ele colocar. Se botar o David, ele vai surpreender, né? Mas como ele tem colocado o Matias, tem priorizado o Matias, eu acho que ele vai fazer essa troca. Não vai fazer nenhuma mudança ou improvisar Doma. Eu acho que ele vai fazer o simples. Matias no lugar do Camilo. E aí sim, pode trazer o David com o Iago. Mas a minha análise, eu vejo que ele vai colocar o Fernando no meio junto com o Iago, na frente do Bruno Matias.
7: Vamos ver como vai ser. A gente vai projetar bastante esse time ao longo da semana. Só para informar, não sei se tu vai trazer ainda no golaço de hoje, Matias Brasil, mas a programação, a Chape não treinou hoje, não vai treinar amanhã.
4: São dois dias de folga. Hoje e amanhã a gente não recebeu a programação da semana ainda, estamos aguardando.
7: Ah, não, show tranquilo. Até para a gente também ter a projeção, mas a partir de quarta-feira, bem provavelmente...
6: Só o DM, como parece.
7: Exato. E também o Grêmio tem esse confronto no meio de semana que pode mudar muita coisa, né? Dependendo do resultado como for, muita coisa pode ser mudada. Até estava acompanhando, depois a gente vai falar mais sobre a situação do Grêmio. Vai ter uma informação também com o repórter Lucas Pilar, do canal do Bagé TV, que vai atualizar como está a situação lá. Porque, olha, depois dessa derrota contra a equipe do Bragantino, o clima esquentou lá. Tem informações dentro do Grêmio que pode haver mudanças logo após o jogo de volta da Copa do Brasil, na comissão técnica, no comando técnico do Grêmio, caso não venha resultados positivos contra o Inter e também contra a Chapecoense na Arena do Grêmio. Falando justamente sobre essa questão de resultados positivos contra a Chapecoense, ontem o Dorival conversou, falou ali até na entrevista coletiva, a gente ouviu um trecho, ele que citou que era inadmissível, né, perder para a Chapecoense aqui na Arena Condá, disse que até ficava com vergonha de vir para os microfones e tentar explicar o que aconteceu com a equipe do São Paulo. E hoje, a gente, agora há pouco, acabou de sair algumas torcidas organizadas da equipe do São Paulo que foram até o CT da Barra Funda e conversaram com atletas e o Rafinha, né, que é o diretor também de futebol lá da equipe do São Paulo. O Baby, né, que é o líder da torcida independente da equipe do São Paulo lá, conversou até com alguns colegas de imprensa, o Felipe Oliveira, que trouxe até o boletim pra gente, e ele falou que não adianta, que os verdadeiros culpados da crise do São Paulo é a direção, que vai ter cobrança forte justamente pra cima da direção da equipe do São Paulo, uma crise gigante no tricolor paulista. A gente vai fechando o nosso primeiro tempo do golaço, sempre pra 01.bet Central de Negócios Magnólia. Na volta, vamos falar um pouco mais da estreia de Dylan Borrero. O Giovanni Augusto completa 100 jogos com a camisa da Chapecoense. Vamos passar limpo a Série A do Campeonato Brasileiro, Série B. Vamos ouvir também Rafael Lima, que vai falar sobre a questão dos reforços, possíveis reforços que a gente tem, Série D, a situação do Grêmio, futsal, tudo isso e muito mais na segunda hora do nosso Colasso. E também, é claro, a opinião da audiência. A gente volta já!

0: minutinho para as 6 horas da tarde. 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
8: Estamos de volta com o nosso golaço, 6h04. É o segundo tempo aqui na 93.3 AFM da galera e do futebol. 16 graus é a temperatura em Chapecó, a segunda hora do nosso golaço para Foroeste Foton, Boa Visão Imóveis, Lojas Bom Sucesso de Chapecó e Distrisul. Matias Brasil, seus destaques para a segunda hora do golaço.
9: Nesse segundo tempo do golaço, a gente segue falando sobre a Chapecoense, o Giovanni Augusto, que chegou a 100 jogos com a camisa do Verdão, o Dylan Borreiro, que estreou com a camisa da Chapecoense. Vamos falar sobre o mercado da bola, voltar a ouvir o Rafael Lacerda e também vamos ouvir o Rafael Lima.
8: 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E, Vitão, para a gente começar, eu queria saber a tua opinião aí sobre essas contratações da Chapecoense que elevaram o nível, com toda certeza, do Verdão para esse melhor desempenho, principalmente nessa volta da Copa do Mundo. A gente está vendo aí ontem outros jogadores que conseguiram entregar muito. A gente viu o lance do Franco Rossi, do Eduardo, que começou a partida entre os titulares, o próprio Fernando, jogadores que entregam bastante essa melhora nítida da Chapecoense após essas novas contratações.
10: É, e essa vantagem de poder ter a semana cheia, né? Ter a semana toda para trabalhar, o tempo maior para recuperar os atletas, passa a ser uma vantagem, né? Porque ainda tem mais reforços, entre aspas, né? Para retornar para o Lacerda, né? Que é a questão do Bolasi, que eu acho que continua fazendo falta. Queria muito ver o Bolasi agora junto com o Túlio Eduardo. Acho que a Chapecoense ganharia muito no que a gente chama de primeira bola, né? Que é aquele lançamento, às vezes, que é obrigado a dar, né? A gente não quer que seja chutão, né? Um lançamento, um passe direcionado. Porque agora tem tanto, vai teria tanto o Túlio quanto o Bolasi para brigar por cima, para tentar segurar a bola, para tirar o time de trás. Eu acho que é uma vantagem quando isso acontecer. Porque se a gente parar para analisar hoje, a Chapecoense conseguiu, mesmo que agora em agosto, né, atingir um ponto em ter, em quase todas as posições, duas boas opções pro Lacerda. Isso acontece até no gol, tá? Porque mesmo o Rafael Santos veterano, o Matheus Aurélio jogou e não deixou a desejar, mesmo que seja um atleta até o final do ano, o melhor deles é o Anderson no momento. Lateral direita, que era um problemaço ali para a Chapecoense, principalmente quando atuava o Marcos Vinícius, deixou de ser. Bruno Tubarão foi, para mim, o melhor deles. Eu acho que o Everton segura ali dentro da capacidade que ele tem. E o Heitor jogou bem melhor do que no primeiro jogo, né? Inclusive, teve alguns... Foi prejudicado em alguns momentos, porque o Borrero estava meio perdido. A dupla de zaga ideal é essa no momento, mas tem jogadores na reserva para suprir. Talvez não mantém na mesma altura, trocando os dois. Talvez até o Vinícius, para mim, seria melhor com o Thierry como dupla reserva do que o João Paulo. Lateral esquerda tem dois muito bons de nível, né? Jogadores de nível de Série A. Falta, sim, esse primeiro volante. Isso aí a gente pode falar, porque vai ter até uma... Acho que até uma busca aí do pessoal que trabalha de mercado da Chapecoense, porque, né, a gente sabe, porque a gente deseja muito que o Camilo continue, mas vamos entender se ele não continuar. Então é um jogador que a Chapecoense não tem, um outro que supra a altura. Tinha o Igor Meritão, mas acabou saindo, né? Eu não acho que o Baliero, a gente possa fazer a mesma comparação que eu fiz com as outras posições. A Chapecoense também deu um pouco aí de azar com relação à contusão do Robert lá atrás, que era um meia muito interessante para suprir a ausência do Giovanni Augusto. Aí o Giancarlo saiu, mas aí o Max Alves, que chegou, também machucou. E agora chegou o Miguel Carvalho. Essa posição a gente ainda carece. A gente vê que quando saiu o Iago Felipe e o Giovanni Augusto, caiu um pouco o rendimento. Agora, para as pontas, o Garcês volta a jogar, né? Chegou o Borrero, que vai precisar de, né, uma melhor adaptação. Tem a possibilidade, tem o Marcinho, claro, né? Tem a possibilidade de jogar com um meia ponta aberto, né, no caso do Enio. E no ataque, enfim, um centroavante, né? Eu não vejo o Franco Rossi ainda reunindo condições de ser titular fisicamente. Deu para entender por que o Garcês entrou na frente dele pelo lado. E a Chapecoense talvez aí, né, tenha uma brecha até para colocar mais algum um outro jogador da base, viu, André? Que eu ainda vejo que tem alguns garotos ali, como o Rodrigão, como alguns atletas que podem pintar essa reta final, já pensando no ano que vem, tendo a oportunidade, né, de ter alguma minutagem, o próprio Cauê e alguns jogadores que a gente vê do Sub-20 que tem possibilidade, né?
8: 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Recado à audiência, Matias Brasil, antes da gente atualizar mais informações, 33613130, quem foi o melhor jogador em campo ontem, Matias?
9: Vamos lá, a pessoa tá interagindo com a gente, tá questionando aqui, mandando mensagem, o Fabiano, que ganhou aí na nossa programação o kit da 01 com o copo da Chape, toca, né? Tá questionando se ele consegue retirar hoje. Ô Fabiano, tudo bem, meu amigo, você tá ouvindo aí o nosso golaço? Hoje tu não consegue, tá? Vai ter que ser amanhã, é horário comercial, viu? Já a gente conversa contigo aí, Fabiano. Só um minutinho que a gente já te dá uma atenção, querido. Vamos lá, 3361-3130, o nosso WhatsApp. A pessoa tá participando, Nadir, mandando o áudio. Oi, Nadir.
11: Olá, pessoal do Golás. Ah, que presente pro aniversário do Chapecó. Parabéns, Chape. Ah, tô contente, tô feliz, tô esperançoso. As novas contratações e essa pegada, essa garra. Ô, Chape. Até que enfim se alinhou. Valeu, aquele abraço.
9: Alô, Nadir, um abração, viu? Um abraço pro Balduino também, opa.
12: Fala, meus amigos do Golaço, Rafa, tudo certo, meus irmãos? Como é que vocês estão? Felizes da vida, né? Quem que não tá, né? Só minha esposa que não tá, meu compadre. São paulinos são, né? Falei pra eles ir no jogo da Chape, não do São Paulo, não quiseram, né? Triste estão. Mas pra mim, quem foi o melhor em campo ontem, sem dúvida nenhuma, foi o Giovanni Augusto, né? O maestro, né? Ele e o Doma, né? Jogou muita bola, né? Aquele abraço. Ah, e não esquecendo o nosso centroavante ali, que brigou até quase, não queria nem sair, né? O cara é bom, hein? Um abraço, tudo de bom.
9: Abraço, referindo aí ao Túlio Eduardo, opa!
13: Boa tarde, gurizada, golaço. Amor aqui. Cara, ontem o time foi, assim, principalmente no primeiro tempo, muito bem, né? Segundo tempo, claro, recuou muito. Eu achei, tava no estádio, eu achei que deram muita bola pro Santos, inclusive pela qualidade do Santos, né? Mas, referente à enquete, eu acho que o time inteiro foi bem, mas o nosso maestro ali, o 10, e o Camilo, é os dois que orquestraram ali a nossa... nosso meio campo ali.
9: Valeu, Valmor, um abraço pra você, o Rafael. Opa, Rafa!
14: Boa tarde, pessoal, bom programa a todos. Com relação ao jogo ontem, eu e meu filhote Miguel estávamos lá assistindo ao vivo. Eu sei que o Bruno Pacheco fez um partidaço, o Anderson também, o Giovanni Augusto, sempre imprescindível, mas pra mim o motorzinho desse meio de campo da Chapecoense se chama Camilo, tá? Pra mim é o

0: Sul Sudeste é peça fundamental nesse ano na Chapecoense. Inclusive, o pessoal tá votando na enquete de hoje no nome do Giovanni Augusto, jogador que é fundamental, chega a 100 jogos. No decorrer dessa semana, muito provavelmente, a gente vai ter aquela homenagem que a Chapecoense faz aos jogadores que alcançam essa marca, e é a vez do Giovanni Augusto. Hoje eu falava com um ex-colega aí de comunicação, e ele disse, cara, parece que foi ontem que ele chegou. Parece que ele foi ontem que ele desbarcou em Chapecó. 100 vezes Giovanni Augusto.
1: 100 vezes Giovanni Augusto, hein, Rodolfo? É impressionante. Esse atleta, esse jogador, ontem, novamente, uma partida muito acima. Ele faz uma diferença nessa equipe da Chapecoense, impressionante.
2: É, isso aí é uma marca, né, que o atleta ele constrói. Poucos atletas, tá, no tempo de hoje, tá completando 100 jogos. É, eu falo de uma forma geral. Quando você tem um grupo que acaba tendo uma sequência, feito a Chapecoense teve, permaneceu na Série A, depois subiu para a permaneceu na Série B, subiu para a Série A, acaba renovando com muitos atletas e acaba tendo essa marca, né? A gente viu aí o Cavalheira, viu o próprio Bruno Leonardo, viu o Marcinho, jogadores que estavam juntos aí. É, Léo Vieira eu acho que não chegou nessa marca, mas enfim. É, tratando o Giovanni Augusto, é um líder, né, dentro de campo, é um líder fora de campo. Eu achei interessante na entrevista dele ali, eu acho que foi até a Alessandra que falou, Giovanni, 100 jogos ele, eu, é? Ah, é? É, Giovanni é um cara que ele não tá muito ligado na notícia, é um cara que ele foca muito no jogo. Eu achei bem interessante a simplicidade que ele reagiu na hora dessa marca. Então o torcedor ele tem a confiança no Giovanni, sim, porque é um atleta que faz algo diferente no jogo, é um atleta que segura a bola no meio de campo e é um atleta que se cuida muito. Você chegar aos 36 anos e fazer o que ele está fazendo não é qualquer hora, nem qualquer momento. É um atleta que realmente se preparou para chegar nessa idade e está fazendo o que está fazendo. A gente até no passe que ele deu pro logo no começo do jogo, pro Túlio Leonardo, pro Túlio Eduardo, ele deu um passe de lado por cima do zagueiro e o Túlio acabou finalizando e o Rafael fez uma defesa, espalmou para o lado. Então, parabéns aí para o Giovanni Augusto, espero que possa dar continuidade, né? Um atleta que também se identificou com a cidade, com o torcedor, a família está bem instalada, a gente espera que ele possa estar fazendo grandes jogos. E claro, com o meio de campo que agora chegou, né? O Camilo já estava com ele, chegando o Iago, né? Um meio de campo experiente, isso aí dá toda a bagagem para ele continuar. E principalmente abastecendo esses atacantes que estão chegando e que eles possam também, o mais rápido possível, estar pronto para também servir a Chapecoense, André.
1: Se por um lado o Giovanni Augusto completou 100 jogos, tem jogador que estreou ontem, hein, Matias Brasil?
0: Dylan Borreiro, né? Atacante da Chapecoense, foi um dos últimos a desembarcar em Chapecó, junto com o Miguel Carvalho, o brasileiro naturalizado espanhol. Os dois reforços. Miguel estava no banco, Dylan ganhou a oportunidade como titular. Durante a semana, o Rafael Lacerda comentou na entrevista coletiva dele, André e amigos, sobre a possibilidade do Dylan começar o jogo já, né? Porque é a característica do Lacerda. Jogadores chegam, estão aptos, estão inscritos no BID, apresentam aí aptidão para a partida, aí estão 100% em questão física, vai para o jogo. E aconteceu novamente com o Dylan. Quero saber da tua opinião, também a avaliação dos nossos comentaristas, mas foi dada a oportunidade e já estreou com a camisa do Verdão.
1: E aí, Vitão, eu começo contigo, quero saber a tua opinião também sobre o Dylan. É difícil também, o jogador chegou essa semana, não tem nem o período de adaptação, embora ele já tenha jogado aqui no futebol brasileiro, já num nível alto, uma competitividade um pouco maior. Ele sentiu bastante jogo, também tu até citou diversas vezes na transmissão, ele não tava no lado preferencial que ele atua, né, Vitão?
3: Não, então, isso causou um pouco de estranheza pra mim, até achei que isso fosse momentâneo, que eles iriam, até comentei, né, que eles poderiam mudar de lado durante o jogo, aconteceu isso por alguns segundos, né, não chegou nem a completar minuto ali. Eu vejo que quando o jogador vem de fora, mesmo que ele tenha atuado no Brasil por duas vezes, como é o caso dele, é claro que na vida social dele ele já tem uma coisa de melhor adaptação do que o que chega, né, até o Miguel Carvalho, que nunca jogou no Brasil, tem dificuldade de adaptação, é normal, o jogador que vem de outro estado tem adaptação, tudo isso. Ah, dentro de campo é tudo igual, a vida dentro de campo é aqueles 90 minutos, né, gente? Tem todo um contexto envolvido, a família do cara não tá bem, o cara tá preocupado, esporte de alto rendimento, qualquer detalhe faz diferença. Agora, quando o jogador vem numa situação como ele e é colocado já, pra mim, prematuramente de titular, eu acho que o melhor caminho é sempre tu colocar onde ele melhor atuou, aonde ele tem mais confiança, Eu usei o termo zona de conforto, mas parece que é assim, é para ele ficar acomodado.

0: dado. Não, é zona de conforto no sentido assim, não. Aqui eu tenho meus macetes, sabe? Eu tenho minhas saídas aqui, meus escapes, né? Meu drible que eu tenho de trazer a bola pra dentro e chutar, porque eu não sou canhoto, jogando pelo lado esquerdo. Mas aí colocaram ele do lado direito, ele teve bastante dificuldade, né? Tem uma jogada que ele tenta dar um... Não foi nem um calcanhar, né? Foi um coice na bola, que gerou o primeiro ataque de grande perigo do São Paulo, que pra mim não resultou em gol, porque acabou caindo no pé direito do Arthur, que é canhoto. E ele não fez nada, né? Absolutamente nada do ponto de vista ofensivo. Foi substituído, né? Não teve aquela teimosia, que eu acho que isso é positivo do Lacerda. Insistir no erro, né? Isso, eu não vejo ele fazendo isso. E agora precisa ver quem é que vai jogar no lugar dele, porque realmente, né, eu acho que o Enio pode também voltar a ser utilizado, né, que é um cara que ajuda na criatividade, tem arranque, tem drible, consegue dosar entre carregar a bola em velocidade e às vezes travar mais o jogo, ou reforçar a marcação, né, que aí pode também... O David já fez isso, né, eu lembro até o momento que o David jogou junto com o Carvalheiro, em que... O David e o Carvalheira trocavam esse posicionamento. Isso pode ser feito com o Iago Felipe. Aí o Marcinho se manteria no time pela esquerda. Mas eu vejo que ainda precisa de paciência com esse jogador, né? Foram poucos minutos. Já vi ele fazer coisas positivas, né? Nas equipes que ele atuou, né? Até postei vídeo aí pra gente, que pra todos aqui da equipe poder assistir, né? Do que como ele tava jogando no América de Cali. Só acho realmente que aí o Lacerda nesse aspecto podia ter ajudado um pouquinho mais ele colocando na esquerda. Agora... Também é melhor que ele entre durante os jogos, né? Porque é necessário manter essa a velocidade, a rotação alta, né? Para um cara de lado de campo é importante, tanto que a posição que mais é substituída hoje no futebol, né?
1: E aí, Rodolfo, também quero saber a tua opinião sobre essa estreia do Dylan Borreiro.
2: Foi uma estreia, vamos dizer assim, apagada, né? Ele não conseguiu desenvolver o seu futebol, por alguns motivos que o próprio Vitor Hugo falou, grande parte da sua carreira, ele não jogou naquele lado que ele começou o jogo, né? Ou seja, pelo lado direito. É um atleta que não tem a ambientação ainda necessária. Eu lembrei muito, durante a partida ali, quando o Bolasie, ele chegou, tá? Quando todo mundo estava com aquela expectativa, e o primeiro jogo do Bolasie parecia que ele estava perdido, ele não sabia meio que vai para um lado, se vai para o outro. Tem a questão da língua também um pouco diferente, e daí até ele se adaptar, ele teve essa dificuldade. Agora, quanto ao Borreiro, ele, além disso, a parte física não é fundamental para você se ambientar com o grupo. Às vezes você está bem fisicamente, mas ele não sabia se ele marcava do lado direito junto com o Heitor, se ele avançava um pouco mais, se ele ia por dentro. E aí, na hora que a Chapecoense pegava a bola com o Giovanni Augusto, tentava acionar ele não tinha força ofensiva. Então isso é com o tempo, mas ele foi acionado pelo próprio Rafael Lacerda, porque no meio da semana o Rafael Lacerda trouxe um depoimento que fez todo sentido para que ele pudesse ser titular. Ele é um atleta muito profissional, que estava sem jogar um tempo, e os índices dele mostravam que fisicamente ele estava muito bem. Só que existe uma parte tática, existe a parte técnica dentro do jogo, que ele ainda vai pegar com o tempo. Mas é um jogador que tem, né, um retrospecto positivo, né, antes de chegar na Chapecoense, e espero que o mais rápido possível ele possa estar se ambientando, né? E aí, claro, se é viável ele entrar no segundo tempo para ir pegando esse ritmo, né, e ajustando aos poucos, eu acho que é mais favorável, desde que tenha um outro que consiga suprir aquela carência naquele setor, Andrei.
1: Ô Vitão, Rodolfo, nossos comentaristas que falam bastante sobre essa vitória da Chapecoense, daqui a pouquinho a gente vai falar ainda mais, é claro, sobre o Verdão, sobre a Série A do Campeonato Brasileiro. Tem uma fala bem interessante hoje que a gente ouviu do Rafael Lacerda, né, Matias?
3: É mais um trecho da entrevista coletiva do técnico da Chapecoense, comentando um pouco aí sobre também o trabalho da diretoria do Verdão. Vamos acompanhar.
4: A nossa vitória, ela começou, até fiz um comentário na roda, não quero parecer puxar saco de ninguém aqui, mas um dos responsáveis pelo início dessa vitória foi uma atitude do presidente, que ele teve no final do jogo do Bahia. Não vou falar o que que é, não é segredo também, mas eu não sei se ele se sente confortável, se um dia vocês perguntarem pra ele e ele quiser falar. Mas a nossa vitória começou na atitude do nosso presidente, que eu poucas vezes vi no futebol uma atitude que ele teve no vestiário, mas é uma coisa interna nossa. Então a vitória começou ali, na atitude do Alex, depois do jogo do Bahia.
3: Ele não externou qual foi a atitude, mas falou que foi importante aí para essa virada de chave e retornar as vitórias na Série A.
1: A gente buscou informação aí com fontes, membro da diretoria da equipe da Chapecoense, até do vestiário, para entender o que foi que o Alex O presidente da Chapecoense até passou para os jogadores, de repente, naquele momento, que foi logo após, como o Rafael Lacerda citou, contra a equipe do Bahia. E as informações que chegam para a gente é que, diferentemente do habitual, e aí eu vou jogar para o Vitão e o Rodolfo, que eles viveram vestiário, eles passaram por diversos vestiários, eles sabem muito mais que eu e o Matias, né? Normalmente, o presidente vai para o vestiário, aí, basicamente quase todos os lugares, muitas vezes para cobrar, né, o Vitão. E pela informação que foi passada pra gente, é que o presidente Alex foi pro vestiário e deu confiança pros jogadores, apoiou os atletas, principalmente após aquele empate contra a equipe do Bahia, que foi algo que gerou no elenco e também no próprio Rafael Lacerda até algo estranho, porque é difícil tu ver isso no futebol, dessa confiança passada pelo presidente aos atletas e também à comissão técnica logo após o jogo contra o Bahia. Vitão, começa contigo.
0: Porque assim, numa situação, os jogadores mais experientes até... Tem algumas coisas que acabam, aquele negócio assim, o óbvio precisa ser dito, ou não tem jeito, eu tenho que ir lá e esbravejar mesmo, reclamar, porque não é possível, senão a gente não mostra insatisfação. E vou ser sincero, os jogadores mais experientes pra ele, aquela gritaria, aquele negócio de dar, sabe, de dar tapa na lousa, quebrar isso, pros mais experientes, os calejados da bola, isso pra eles não... Né? Eu acho que o uso da inteligência no momento desse, né? Que é de ter o entendimento e saber que, olha, é com vocês que nós estamos, né? Tá todo mundo no mesmo, na mesma embarcação. Se a gente remar todo mundo na mesma direção, né? Nós não vamos ficar aqui em alto mar, né? Nós vamos chegar alguma hora em algum porto seguro. Então não adianta, né? Não adianta, não tem jeito. É meio que é entender a situação e acreditar os caras. E quando tu vê a vitória, e principalmente, né, a gestão do clube vê... que essa atitude no posterior vem uma vitória, passa até a ter mais confiança de que o caminho é esse, né? Porque é claro que tem que ter cobrança, só que às vezes a cobrança, né? Tem primeiro, o jogador, já, muitos deles já se cobram, né? Eu, por exemplo, conheço muitos que, cara, não quer nem falar com ninguém depois de um jogo daquele, assim, o cara até se fecha num quarto, tem cara que não, consegue absorver, cada um tem o seu jeito, né? Mas tem jogador que precisa de cobrança. São seres humanos, né? A gestão de pessoas faz com que esse trabalho multidisciplinar que tem no futebol identifique aquele jogador que precisa ser chamado a atenção, mas é no tete-a-tete, é tu chamar o cara sozinho, né? Porque o grande gestor, ele tem que chamar atenção no individual e elogiar abertamente, né? Porque assim ele vai conseguir ter, inclusive, digamos, a maior empatia desses caras, de falar, pô, a gente precisa correr pra esses caras. Esses caras apoiam a gente demais, né? Olha o torcedor que faz, nós estamos em último. O cara lembra outros times que ele passou. Rodolfo deve ter na mente dele vários momentos complicados aí que ele viu, até jogando contra, né? De chegar num ambiente, pô, esse time tá em último. Como é que essa torcida tá desse jeito aqui? Porque quando se fala, por exemplo, de uma torcida, por exemplo, como do Corinthians. Quando o Corinthians toma gol na Neoquímica, o torcedor começa a gritar mais alto. A torcida da Chapecoense está conseguindo ficar marcada por uma torcida que não larga o time, não abandona o time e não interessa o que aconteça, né? Então eu acho que isso, quando tu consegue transmitir isso, a gestão consegue pegar isso, levar para dentro do vestiário, os jogadores, assim, é complicado, assim, por exemplo, um mais jovem, ou que ganha até menos, ele olha pro lado e vê o Camilo em campo. Cara, como é que eu não vou correr? Esse cara ganha mais que eu, corre mais que eu, pô... Foi lá que nem o Rodolfo comentou, teria toda a desculpa do mundo até pra... Ah, não, meio tempo pra ele, né? Pô, 12 horas de voo pra ir, 12 horas de voo pra... 24 horas da semana ele ficou lá. Ele não foi deitado, né? Ele foi sentado. E não serviu de desculpa, ele correu igual, ele correu sempre. E aí o mais novo olha isso, então por isso que é importante. Todas essas pessoas somadas é que formam um grupo. O futebol, ele é coletivo dentro e fora de campo.
1: E aí, ô Rodolfo, também quero saber a tua opinião. Você também tem bastante rodagem em vestiário sobre essa situação externada pelo Rafael Lacerda sobre o presidente Alex Costa, essa informação que a gente buscou também, não foi uma cobrança, mas se foi uma passagem de confiança junto aos atletas aí pós aquele jogo contra o Bahia.
2: Isso é importantíssimo, e principalmente quando o gestor ele analisa o grupo, né, para saber qual o time que você vai dar uma pressão, qual a hora que você vai elogiar, né? Isso aí o gestor em qualquer empresa um pai de família dentro da sua casa, você tem três filhos, você sabe o jeito que fala com um, fala com o mais velho, fala com o mais novo, você tem que saber. E o indivíduo, né, o ser humano, a gente conhece ele não na hora da ação, mas na reação. É após uma derrota dentro do futebol, é após uma vitória, é após ele ser caluniado, é após ele estar de cabeça quente. Então você conhece o ser humano aí. Então já vivi algumas situações no futebol, né, principalmente dentro de campo, que eu tinha que, atletas que estavam não estavam bem na partida, que eu tinha que dar moral para ele, porque aí ele crescia de produção, dizia que ele estava bem, ele subia o nível de atuação. Já outro, se eu elogiasse ele no momento que ele estava mal, ele não reagia. Então ele tinha que tomar uma dura, tinha que tomar um grito mais forte, tinha que alertar de uma forma mais enérgica para aí sim ele acordar. Então você tem que saber isso. E aí, falando no coletivo, né, na função de um presidente, na função de um executivo de futebol, você tem que saber o momento certo. Primeiro, o elenco está em dia, então é algo que é muito fácil de você administrar quando o elenco está em dia. Aí a cobrança é num tom forte, mas sabendo que existe deveres, existe você fazer a sua função, né? E dentro da Chapecoense isso aí não é problema, questão do salário em dia. Então você tem autoridade de falar, mas falar no momento certo. Então essa situação que ele falou pós-jogo do Bahia, possivelmente foi um momento que esperavam daqui a pouco uma chamada de atenção por ter vindo depois da Copa, ter dado toda dando tudo do bom e do melhor para que o elenco pudesse reagir, e foi aquela a derrota, né? O jogo atrasado. E aí, depois disso aí, o Alex deve ter falado algumas palavras que o agradou, ele se surpreendeu, porque o futebol normal é pegar no pé mesmo, gritaria dentro do vestiário, muitas acusações, mas foi uma fala sábia, né? Pelo que deu a entender, surpreendeu o elenco, e o elenco foi buscar, correr por cada um por si, e dentro do elenco também se cobrar, e aí a gente está vendo o resultado. Essa vitória não veio por acaso, foi uma conquista passo a passo dentro do futebol, e eu sei que lá dentro também tem algumas lideranças, eles cobram entre eles, o próprio Rafael Lima e o Nenê devem falar individualmente com os atletas, como o Vitor Hugo falou, nem toda a conversa deve ser aberta, né, para o coletivo, é individualmente, né? Então isso aí é salutar. E espero que a Chapecoense consiga manter essa gestão que está tendo agora, porque quando as contratações elas são assertivas e o time começa a render, as coisas fluem. E aí aquela fase, aquela maré difícil, e mais uma vez eu digo, esquecer a tabela, porque a tabela não vai voltar atrás. É seguir agora o que tem que ser feito para que a Chapecoense possa terminar esse ano com dignidade e com resultados também dentro de campo, né?
1: 33613130, quem foi o melhor jogador da Chape ontem em campo? A gente quer saber a opinião da audiência, Matias.
3: O pessoal tá participando. Olha esse recado aqui, ó. Boa tarde, aqui é o Davi. Eu tenho 9 anos de idade, sou torcedor da Chape e o melhor em campo é o Bruno Pacheco. Opinião
1: grande
3: dele.
1: Davi. Abração especial para nossa audiência mirim, Matias.
3: Boa tarde.
0: Ele concordou com a gente, né? Porque votamos no Bruno Pacheco.
3: Exato. Boa tarde, pessoal do Golaço. Segundo a minha sobrinha, que torce pro São Paulo, o melhor foi o Anderson, goleiro. Eu concordo com ela, sem dúvida. Quem mandou um recado pra nós aqui foi a Simara. Alô, Simara, um abraço pra você. Pessoal, mandem um abraço pro meu amigo Andrei e a sua esposa Giliane. Primeira vez que eles vieram ver um jogo no estádio pela Série A. Vieram de Lages pra ver a Chape e são pé quente. Tem que vir em todos os jogos. O Daniel Maciel mandando um abraço, pessoal, lá em Lages, Andrei, ouvindo a gente. O Andrei, teu xará. E a Giliane, a esposa dele, então, que vieram de Lages acompanhar a Chape. Pelo jogo de ontem, foi um conjunto de destaques, entre eles, iniciando pelo gol, Anderson, Camilo, Giovanni Augusto, Doma, e a torcida que apareceu e percebeu que o time precisou levantar a voz aí e apoiou até o final. Mas no segundo tempo parecia que o Dalpozo tinha voltado.
1: Sofrência.
3: O, né, recado da Daniela aí participando com a gente.
1: É a galera que tá participando.
0: Isso é trauma, ô Matias. O pessoal tá traumatizado.
1: É que não foi sofrido, principalmente naquela reta final ali com a saída do Giovanni Augusto.
0: Eu quero mandar um abraço, né, aqui pro meu querido amigo, meu irmão gaúcho, Guilherme. E o Vini, os grandes fisioterapeutas lá da Cefise, lá. Um abração pra eles, estão sempre ouvindo. Um abração pra ti, Gui.
1: tem um ponto ali também da mensagem da Daniela, é muito interessante a gente frisar. 12 mil torcedores ontem, né, Matias Brasil?
3: Exatamente. Cara,
1: impressionante, domingo, final de tarde.
3: Eu errei por 80 e poucos torcedores.
1: Claro, né, com a projeção antes do jogo, aí até a minha avó acerta. Mas parabenizar
3: 12.404.
1: Parabenizar o torcedor. É um domingo, final de tarde. Sei que o pessoal, às vezes, domingo de noite, prefere ficar em casa, porque tá morgadinho pra segunda-feira, tem que trabalhar cedo.
3: Tu tá me devendo um jangadog.
1: Não vou te pagar do jogador, porque tu já tinha informação anterior.
3: Da onde, cara, homem? Pare, 12 homem.
1: De 400 e pouco, é que já tinha informação anterior.
3: É que o cara entende. Deixa eu contei torcida. Um por um. Eu contei. Sim. Eu quero parabenizar o torcedor da Chapecoense, tá?
1: Exatamente.
3: Que festa bonita o torcedor faz, né? Não,
1: eu tô falando justamente pela questão de 6:30 da tarde, tava frio no estádio. A Chapecoense, uma sequência de resultados que não eram bom, né? Mais de 200 dias sem vencer na Série A do Campeonato Brasileiro. Mesmo assim, mais de 10 mil torcedores estiveram presentes na Arena Condá. O horário que é difícil, como eu falei, domingo, fim de tarde, de repente o pessoal tá em casa, o pessoal tá voltando até de viagem, que vai pros sítios aí, igual do Rodolfo, rapaz. Então, bem interessante, parabenizar de novo o torcedor da Chapecoense, que vem fazendo um belo espetáculo na temporada de 2026, com toda a certeza. Série A do Campeonato Brasileiro, pra gente ir fechando, antes de nós ir pro nosso último intervalo, porque ontem tivemos a 24ª rodada da competição, com a vitória do Fluminense no sábado 2-1 contra o Remo. Marcão, rapaz, tá bem no comando técnico da equipe do Flu, hein? O Internacional, que situação, tá difícil, empatou com o Atlético Mineiro também no sábado. Na revanche da Copa do Brasil, o Cruzeiro bateu a equipe do Flamengo, placar de 2-1, vitória do Cruzeiro, de virada, inclusive. Ontem, no domingo, tivemos a goleada do Palmeiras 4-1 contra o Vasco, o Grêmio com gol anulado, polêmica de arbitragem, mas o Bragantino, que não tinha nada a ver com isso, num dos últimos lances, marcou de cabeça, 1 pro Bragantino, 0 pro Grêmio. No Bavi do Barradão, do Jair Ventura, que não perdia em casa, o que que aconteceu com o Vitória?
3: Pam, pam, pam, pam. Pancadaria.
1: Não.
3: Não,
1: o
3: Vitória.
1: O Rodrigues fala, o que aconteceu com o Vitória?
3: Perdeu!
1: Isso,
3: perdeu!
1: Rapaz, é talento, meu Deus do Brasil.
3: Viu, tentaram, pegaram a camisa do Gê, lá do Bahia,
1: Gê
3: lá.
1: Lucas.
3: E tentaram rasgar a camisa do maluco.
1: O que aconteceu?
0: Rasgou o Kaká.
3: Chegou a rasgar?
1: Não, chegou a rasgar.
3: Não rasgou?
1: Não chegou a rasgar,
3: não
1: porque...
3: Pensa no material.
0: Ah, cara. Então é como diria a minha avó falecida, esgarçou.
1: Esgarçou um pouco, exatamente.
0: Porque eu vi o movimento.
3: Negaciou a camisa.
1: E o que aconteceu? O Jean Lucas fez o segundo gol e tirou a camisa e mostrou a camisa ali, a torcida do Vitória, que estava presente. O Marinho não gostou.
3: O Kaká também.
1: Pegou a camisa do Jean Lucas e o Kaká pegou a camisa do Marinho, que estava nas mãos do Marinho.
3: E não conseguiu.
1: Rasgar. Mas não deu, não conseguiu. Até o Bahia hoje fez uma publicação.
3: Isso que eu ia comentar agora.
1: Falando justamente, entregando, ela botando uma camisa numa caixa com o IA, né? O Jean Lucas botando uma camisa na caixa.
3: Mandando
1: e
3: pro Mário Sérgio.
1: Pro Marinho, né? Que é o Mário Sérgio. E também depois eu não lembro quem que é a fornecedora de material esportivos do Bahia, até fez uma publicação na rede social mostrando o lance, falando assim, ó. Isso sim que é material esportivo. Você quer uma qualidade boa, tá aí. Ele não conseguiu rasgar. Teve força ali o Kaká, mas não conseguiu, o Rodolfo. Então a gente falava sobre a questão de ser clássicos de disputa, hein, o Rodolfo?
2: Eu falei no Goulart sexta-feira a questão do clássico, né, do Nordeste. Enfim, quando você tem essa situação, começa já durante a semana nas declarações. E quando o Bahia, ele ganha do Vitória, ele conquista, né, é um triunfo. Lá o baiano, ele não vai dizer, viu, Andrei, que conquistou uma vitória, é um triunfo. Se ligou na parada, Andrei? Não. Não se ligou não, né?
1: Não se ligou.
2: Quando o Bahia ganha do Vitória, ele conquista um triunfo. Ele não fala que
1: não é vitória.
2: É triunfo, exatamente.
1: É sempre, né? Puma! É proibido. Puma? Puma. Foi a Puma que fez a publicação, bem lembrado. Tu tava até me explicando fora do ar, te peço perdão, Rodolfo.
2: Fica tranquilo.
1: É justamente sobre uma regra antiga, o Vitão, sobre essa questão de tirar a camisa e etc, aí que causou essa confusão, Vitão.
0: Então, eu quis até... Você tava olhando pra mim, pra eu falar, até passei a palavra pro Rodolfo, porque... eu queria ver até se de repente o Rodolfo falasse outra coisa diferente, a gente poder agregar. Antes, né, nos anos 90, anos 80, o jogador que tirasse a camisa no jogo, ele era expulso. Eu lembro de uma cena muito marcante num período do Neto jogando no Corinthians, e que a torcida começou a pegar no pé dele, né, a torcida o Nelsinho Batista, pai do Eduardo Batista, era o treinador, a torcida gritava... Vou falar que nem o Faustão falava, que eu acho que aí não pega mal, né? Orra! Orra pode, né?
1: Ah, orra pode.
0: Orra, Nelsinho, tira o gordinho, né? Que era pra tirar o Neto. E na época o Viola era reserva. E o que aconteceu? O Neto ficou nervoso, rapaz. O Neto correu pra área. Cruzaram, ele fez um gol de bicicleta, cara.
1: Ah,
0: e aí ele tira a camisa, mostra que tá gordinho realmente, né? Ele podia ter um pedido de requeijão, viu? É porque quando ele tirou a camisa, puro requeijão.
3: Mas esse aqui é o único.
0: Só que aí o que aconteceu? O Marcelo de Jean, que era o que trabalha no futebol até hoje, né? Era o zagueiro, era capitão do time. Foi querer chamar a atenção dele por causa que, né, viu que... E não teve jeito, o Viola não pôde entrar no lugar dele porque ele foi expulso. E outra coisa, eu acho que isso poderia vir com essas novas mudanças, porque a gente já viu que nenhum goleiro se machuca mais. Todo respeito à sua classe de goleiros, Rodolfo. Mas assim, acabou, ninguém se machuca mais, houve uma cura inacreditável com a mudança da regra. E essa questão da expulsão, se o cara tirar a camisa, inibe o cara de tirar a camisa... Por quê? Porque o patrocinador, no momento que o jogador mais é fotografado pra ele ter resultado, o cara tá lá sem camisa, Rodolfo. Quem é que quer ver ele sem camisa, Rodolfo?
2: Na época não tinha requeijão, acho que era coalhada mesmo, né? Não. Requeijão veio depois.
1: Para a gente fechar a rodada da Série A do Campeonato Brasileiro, ontem o Santos empatou em casa 1-1 com o Mirassol, mesmo com um homem a mais. O Santos não conseguiu o resultado positivo. E o Coritiba 2-1 contra a equipe do Corinthians. Jogo ontem no Couto Pereira, mais uma vitória do Coxa jogando em casa. Hoje, 8 horas da noite, daqui a pouquinho, no Nilton Santos, a gente tem Botafogo e Atlético Paranaense. 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Nosso último intervalo, porque na volta a gente vai falar um pouco mais sobre o mercado da bola. O Rafael Lima, que falou sobre essa situação de mais reforços, Série D do Brasileirão, o Matheus, que vai atualizar informações do futsal e informações do próximo adversário da Chapecoense. Está vivendo uma crise gigante, é o Grêmio, rapaz. A gente volta já.

0: 20 minutos nos separam das 7 horas da noite. 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

0: volta com o nosso golaço, 16 minutos faltando para 7 horas da noite. Vamos juntos até as 7 horas para trazer muita informação da Chapecoense e de futebol. 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Matias Brasil, tu conversou ontem com o Rafael Lacerda, falando sobre a situação do Rafael Lacerda.
1: Rafael Lima,
0: né? Muito Rafael, cara.
1: É, o Lacerda, Carvalheira, Santos, Lima.
0: O Carvalheira tá fora e ainda não confundiu tanto.
1: Não confundimos, voltar, né? Vai ser complicado.
0: Mas o Rafael Lima que falou sobre possíveis reforços,
1: Matias. Exato, tá? Primeiro eu vou começar com a informação que eu apurei, tá? Ele fala, nessa entrevista que a gente vai reproduzir, que a Chapecoense aguarda oportunidades de mercado. Mas eu apurei uma informação de que a Chapecoense está em busca de um volante. Vamos ouvir a fala do Rafael Lima para a gente poder contextualizar aí a informação.
2: Não, só oportunidade mesmo. O grupo, não digo que está fechado nesse momento. Obviamente, infelizmente, daqui a pouco a gente tem algum tipo de lesão que seja mais sério, que a gente não conta. A gente pode ir ao mercado, mas a princípio vai ser esse grupo. Obviamente, ainda temos alguns dias até o fechamento da janela, e dentro disso aí, como eu falei, vamos esperar, ver como é que vai estar o desenrolar das rodadas, dos treinamentos e até de uma possível lesão que a gente infelizmente tem que contar, mas sem dúvida nenhuma, dentro do que a gente tem no departamento de futebol, nós temos todas as posições que a gente necessite, a gente tem mapeado. Então, se acontecer de a gente precisar buscar no mercado, juntamente com o Enori, com o Neném, com o Vinícius, a gente já está muito bem alinhado, porque a gente tem uma planilha e muito bem organizada para que a gente possa buscar se realmente a gente precisar.
1: Tá, executivo de futebol Rafael Lima, sim, a Chapecoense está no mercado, como ele falou, mas a informação que eu tenho é que a Chapecoense, até o fechamento da janela, vai tentar desembarcar em Chapecó um volante. Estamos buscando mais detalhes para saber se é primeiro ou segundo volante, mas a ideia, sim, é esse perfil aí de uma posição de volante para a sequência da temporada, ô Andrei.
0: 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Vamos com o Matheus Montemeso de cara. Antes de só informar novamente ao pessoal que está conectado junto conosco, que a gente vai ter daqui a pouquinho o fechamento provisório, tá? Da rua Dom Pedro I com o cruzamento com a Avenida São Pedro, tá? Então o cruzamento da rua Dom Pedro I com a Avenida São Pedro, que será fechada provisoriamente em Chapecó a partir das 8 horas da noite dessa segunda-feira. Então você que faz esse trajeto, talvez tradicionalmente pela parte da noite, teremos esse trancamento parcial. A previsão da Secretaria de Segurança Pública é para concluir a instalação das barreiras até as 10 horas da noite. Então, a partir das 10 horas da noite, talvez já esteja aberto, pode demorar um pouquinho mais, mas então você que faz esse cruzamento da rua Dom Pedro I com a Avenida São Pedro, tenha atenção nessa segunda-feira. Vamos com o Matheus Montemes, porque amanhã, rapaz, tem a comemoração dos 109 anos de Chapecó. Um evento especial, é isso, Matheus?
3: E aí, turma do Golaço, 109 anos de Chapecó, e a comemoração vai ser no Autódromo Internacional, que vai receber a população de Chapecó a partir das 10 horas da manhã de amanhã, de graça. O estacionamento, a entrada no parque ali do autódromo, uma série de apresentações que está programada a partir das 10 horas da manhã, vai até as 5 horas da tarde. Foi recém divulgada aqui as apresentações com NASCAR, com Truck, com HB20 e com muito mais. Vai ter a turma das motos também. Uma programação de 5 a 6 horas de apresentações, não é corrida, valendo, né, competição, mas vai ser uma apresentação também de vários pilotos de várias categorias já a partir das 10 horas. Conversei com o povo da prefeitura, a dica é levar as cadeiras de praia para quem vai com a família e também a proteção para o sol, porque ainda o autódromo está sendo construído, tem a parte da arquibancada que vai estar lá instalada, mas quem quiser se movimentar e de um lugar para o outro, né, instalar sua barraquinha, colocar guarda-sol, colocar suas cadeiras, está todo mundo convidado a levar também. Vai ser um evento bem bacana, porque vai ter música ao vivo, até Mr. Magu vai estar por lá, com o Rock do Verdão, entre outros sucessos, e vai ter também a área do food truck com comida de todos os tipos, para quem quiser chegar de manhã, almoçar lá ou quiser lanchar à tarde, né? A programação começa às 10 horas da manhã, vai até às 5 da tarde com várias apresentações. É o start no Autódromo Internacional, a largada nessa apresentação nos 109 anos do nosso município.
0: Valeu, valeu, Matheus Montemesso. Tá aí as dicas, claro que amanhã dentro da programação do Sou em Café News a gente vai falar mais sobre isso também e, claro, cobertura completa no arroba Oeste Capital Esportes. 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Vamos com o Lucas Pilar, repórter setorista da equipe do Grêmio, do canal da Bagé TV. Porque a situação do Grêmio, próximo adversário da Chapecoense, é difícil, rapaz. Teve protesto do torcedor, o Grêmio escapou do protesto. Como tá as coisas aí em Porto Alegre, Lucas? Boa tarde!
4: Tudo bem, meus amigos? Grande abraço a todos que nos acompanham aqui na programação. Bom, o Grêmio perdeu mais uma na temporada, segunda em sequência no Campeonato Brasileiro, agora para o Bragantino, em Bragança Paulista, pelo placar de 1-0. Gol nos acréscimos no segundo tempo, marcado por Gustavo Marques de cabeça. Mas é uma partida que é muito mais do que este resultado, por mais que seja um resultado simples para o Bragantino, a derrota nos acréscimos fala muito mais. É um Grêmio que não compete dentro de campo, é um Grêmio que sofre durante toda essa temporada, oscila bastante e se aproxima, se avizinha um clássico Grenal, que é o mais importante do século XXI. É um Grenal que quem for eliminado nas quartas de final da Copa do Brasil corre sérios riscos de questões anímicas afetarem uma briga pelo rebaixamento para se afastar dessa zona de perigo e permanecer na Série A. E vendo tudo isso, ontem, após a partida, começou a se organizar num protesto pacífico. Cerca de 150 a 200 torcedores se direcionaram ao aeroporto Salgado Filho, em Porto Alegre, para fazer cobranças ao grupo de jogadores, ao técnico Luiz Castro, à diretoria. Num primeiro momento, o choque deixou os torcedores afastados. Depois, houve a aproximação e a conversa de lideranças das torcidas, denominadas por eles mesmos, e o choque que estava presente. E ficou definido que as lideranças iriam falar com quatro jogadores que são tratados como líderes no vestiário: Marlon, Carlos Vinícius, Vila Sante e o Everton. Isso foi passado também, informação lá, para a imprensa que estava cobrindo a chegada. Até aí, tudo bem. O Grêmio pousa em Porto Alegre, o ônibus do Grêmio liga, que estava posicionado em uma das saídas, liga, só que o Grêmio não chega. E se passa uma hora até que os policiais que estão no local fazendo a segurança falam para todos que estão lá: o ônibus vai sair, mas não vai vir ninguém até o ônibus. Isso porque o Grêmio já tinha feito uma outra saída. Por uma outra saída do aeroporto, foi com um ônibus alugado diretamente para o CT Luiz Carvalho, onde a delegação ficou, pegaram seus carros e foram para suas casas. O Grêmio fugiu do seu torcedor em meio a cobranças, em meio a uma semana de clássico Grenal. É um momento muito conturbado, se fala muito em melhora no bastidor, se fala muito que tem trabalho no CT Luiz Carvalho, mas no campo não aparece. E o torcedor vê isso e quis cobrar. Novos protestos devem ser programados para essa semana, talvez antes do clássico. Já tem policiamento na frente do CT Luiz Carvalho desde esta manhã da segunda-feira. Já há o policiamento para fazer a segurança do local e deve permanecer assim, pelo menos no tempo que jogadores e diretoria permanecem lá no CT durante o dia, assim até a quarta-feira, pelo menos. Momento complicado, momento conturbado, mas é um Grêmio que não podia ter fugido desse protesto. Fugiu e deixou a situação mais complicada, mais quente ainda, repito, a véspera de um clássico mais importante do século XXI, que é esse das quartas de final da Copa do Brasil. Ficamos aqui no aguardo, atualizando também na programação sobre o Grêmio. Grande abraço a todos e nos vemos.
0: Valeu, Lucas Pilar, aí, setorista do Grêmio lá no, na Bagé TV, atualizando informações da equipe do Tricolor. Situação crítica, né? A gente teve, falou das cobranças que teve também na equipe do São Paulo. E essa turbulência no Grêmio, lembrando que a Chapecoense enfrenta a equipe do Grêmio no domingo, 6:30 da tarde. Mas tem o Grenal ainda da Copa do Brasil, que pode piorar as coisas na próxima quinta-feira, às 8:00 da noite. Matheus Montemeso, as informações do futsal. Infelizmente, não foi um final de semana bom para o Verdão das Quadras, né, Matheus?
3: Foi um grande jogo entre Traipu contra Chapecoense Futsal em Arapiraca, Alagoas, no último sábado, pelo Campeonato Brasileiro de Futsal. O Verdão chegou até na frente com o João Seco no comecinho da partida, mas depois o time do Traipu virou. E o segundo gol nessa virada foi muito polêmico, porque as imagens de quem transmitiu no YouTube não mostram a bola entrando, mas a arbitragem assinalou o gol para o time da casa, que fez o 2-1. O Verdão foi atrás, chegou a empatar a partida, o Maranhão marcou duas vezes, mas faltando 2 minutos depois, o Traipu fez o gol, fez o 4-3. O Verdão tentou colocar o goleiro Linha ainda, tentou empurrar o time adversário para trás, não conseguiu marcar o 4-4 e acabou perdendo. O Verdão é o terceiro colocado da competição, está bem apesar da derrota, com 9 pontos. E agora foca as suas forças na Série Ouro. Quarta-feira vai ter confronto diante do Concórdia, confronto regional. O jogo está marcado para 7:30 da noite no ginásio do Ser Aurora. E sobre esse jogo eu trago mais informações.
0: Cortou, né? Ô, Matheus, caiu, ó. Caiu a conexão com o Matheus Montemeso aí.
1: Você foi o sinal da Starlink.
0: Você foi Starlink do Matheus Montemeso. Valeu, Matheus Montemeso, nosso coordenador. Rodolfo, nosso querido Rodolfo. Forte abraço, Rodolfo. Vou te liberar hoje porque tu tá sofrendo muito bullying fora do ar do senhor Matias. É difícil, Rodolfo. É complicado, eu sei, cara.
1: Eu tô tentando me segurar, mas não é muito fácil, não.
5: Esse cara mora no meu coração. Fica tranquilo. A vida vai...
0: Não, mas agora uma pergunta sincera, Rodolfo. Tu sofreu mais xingamentos da torcida do Sport ou do Matias Brasil?
5: Tá na Berlinda, não. Eu acho que por ser individual, o Matias, eu sofri mais.
0: O Matias é maior que a torcida do Sport.
6: Mas sabe o que, que é? Porque goleiro não tem marcação, meu homem. Aqui, ó, é que a marcação tá encaixada no Rodolfo. Aqui.
0: É um fator que esqueci de frisar rapidinho. Tomou o Gusparada já. O Reinaldo ficou louco lá com o Gus do Carol.
5: Muitas, muitas. Não no jogo, né? Assim, na hora que vai chegando no estádio, porque vários estádios.
0: Uma copada, assim,
5: tem que passar no meio da torcida adversária, né?
6: Ô, Rodolfo, aí... mas dependendo do estádio, ele vai num salgueiro e tal. Tu sente alguma coisa nas costas ali? Sente, né, Rodolfo?
5: De água, porque... de.
6: Não, de pessoa jogando coisa, jogando
5: até coisa. Sim, sim.
6: Porque é muito perto, né, Rodolfo? Sim, a distância sim, que é ali do sim, Reinaldo. Um
5: bagaço de laranja.
6: O cara conseguir cuspir, aliás, podia ter um campeonato de cuspe de distância, hein?
0: Força de cuspe, né? Ele puxou no fundo.
6: Ah, mas sabe qual é o problema? Você vê agora, assim, bem sincero pra vocês. É, parece besteira, mas o cuspe transmite doença, cara.
1: Claro.
6: E aí o cara lá é um tuberculoso, cospe pra cima de um jogador, pô, tá de brincadeira, né, pô?
0: Tá tudo, de brincadeira,
6: mano. Mas tudo tem um limite. Foi identificado, tem que ser punido, senão pune um estádio. Não,
0: mas é verdade,
6: não, isso é... Só no do campo do Corinthians que pode. Lá eles jogam cabeça de porco, lá não tem punição. Lá pode tudo.
0: Cara, o cabeça de porco, lembra do cabeça de porco?
6: Lembra? Duas vezes já jogaram cabeça de porco. Não é de plástico, de brinquedo, é porco.
0: Tu não lembra, velho? Foi o açougue que pegou a cabeça de porco, aí jogou
1: no campo.
6: A próxima vez a gente pede pra mandar pro Matias.
1: Eu não consigo me recordar.
0: Lá no Neoquímica tu vai ver no próximo jogo. Valeu, Rodolfo. Forte abraço.
5: Valeu. Um bom feriado a todos. Um beijo no coração e até amanhã.
0: Tu vem trabalhar amanhã, Rodolfo?
5: Não é pra ver, não?
0: Não sei.
5: Eu venho. Se tiver fechado, eu dou meia volta, mas eu vou vir.
6: Mas é aniversário da cidade, não é do Rodolfo?
0: É verdade,
5: Rodolfo. Não, mas no meu vem também.
6: Traz o bolo.
0: Matias!
1: Tchau, tchau. Tem que
0: tudo bem também amanhã?
1: Não, Andrei. Não. Eu não vou responder, não.
6: Ele vai cantar, né? Aniversário da cidade, é, Matias.
0: Vai lá no autódromo, lá vai cantar, Matias. Vai.
1: Eu e o Runei.
6: Não, mas vai o Demo. O Demo vai lá pro pessoal fazer uns passinhos lá, né? É, não é?
0: Grande Demo. Valeu, Vitor Hugo.
6: Então tá bom. Amanhã tem mais.
0: Forte abraço pra você que esteve conosco, pra Foroeste Foton, Boa Visão Imóveis, Lojas Bom Sucesso de Apecó, Distrisul, Central de Negócios, Magnólia 01.bet. A gente vai fechando o nosso colapso de hoje, mas amanhã, normalmente, dependente do feriado, 7 horas da manhã estaremos juntos dentro do Sonho Capneus pra trazer muitas informações também do esporte, três tempos dentro do seu Café News e às 5 horas da tarde aqui nos estúdios do Grupo Condá de Comunicação. A gente segue com o nosso golaço para falar muito dos jogos da Copa do Brasil que vão movimentar esse meio de semana. Um forte abraço para você, uma ótima noite de segunda-feira e vem ela, Ana Miller, na programação da Oeste Capital.
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norte do Rio Grande Amado. A você que nos acompanha em qualquer cantinho do mundo, pela internet, Deus abençoe sua vida. Seja bem-vindo ao seu Pode Crer. Vamos com calma que a semana só tá começando, mas vamos, né? Um passo de cada vez, devagar e sempre. Segunda-feira não precisa ser o dia em que a gente resolve a vida inteira, né? Às vezes basta você começar. Começar já é muito bom. Então ajeita o volume do seu rádio, fica comigo, deixa a música fazer companhia enquanto a gente conversa sobre fé, sobre vida real. Aquelas coisas que fazem a gente pensar. Pensar na vida, pensar no futuro, pensar nas nossas ações. E aqui no Pode Crer a gente acredita numa coisa bem simples. Deus continua presente também em cada passo, em cada detalhe do nosso dia a dia, corriqueiro. Mesmo que a gente não perceba, Deus tá lá. Inclusive, numa segunda-feira meio atravessada. Então, bora, o Pode Crer já começou, a sua noite também. E pode crer que a sua semana vai ter a direção de Deus, vai ter Ele encaminhando todas as coisas. Até o dia que será pra sempre, né? Até o dia que a gente estará com Ele eternamente juntos. Paulo César Baruch chegando, Leandro Rodrigues, preto no branco. Agradeço por mais uma semana, por mais uma segunda-feira, por mais um Pode Crer e por você aí do outro lado

já agradeceu pelo dia de hoje, pela comunhão com Deus, pela vida, pelos seus amigos, por tudo aquilo que te cerca? Ainda não. Não te preocupa, porque esse é o momento, essa é a oportunidade. O Pode Crer é feito pra isso, pra gente parar um pouquinho essa correria louca e agradecer a Deus, porque Ele é maravilhoso, Ele direciona tudo nas nossas vidas, Ele vem daquele jeitinho calmo, tranquilo, batendo a porta do nosso coração, pedindo uma vaguinha pra entrar, pra fazer morada, e aí Ele vai transformando toda a vida da gente. Que a gente não consegue nem explicar. Só sei que fica muito melhor, né? E sem a presença dele, a gente não consegue, né? A gente não pode nem existir. Deus é tudo na nossa vida. 3361-3130. Quero saber quem tá aí do outro ladinho. Quero saber como que começou a sua semana. 3361-3130. Manda seu hello, que eu tô te aguardando por aqui. Enquanto isso, chama o Marco Teles para cantar Colossenses e suas linhas de amor.

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1: Finalizando o nosso dia sempre juntinhos por aqui a partir das 7 da noite, seu programa gospel no Rádio Brasileiro do Sul do Mundo. Quem quer participar por aqui, 3361-3130, só mandar sua mensagem de texto ou áudio e contar pra gente como tá sendo sua segunda-feira. Hello!
2: Oi, Ana, boa noite, tudo bem? Flávio por aqui.
1: E aí, Flávio?
2: Finalizando a sexta-feira aí.
1: Sexta?
2: Vamos até as...
1: Ah, eu que toquei a mensagem de sexta. Essa aqui, ó.
2: Oi, Ana, boa noite, é Flávio.
1: Eu achei estranho.
2: Fazendo aplicativo.
1: Ai, que bom,
2: aí.
1: Flávio, que tu tá sempre juntinho com a gente desde sexta até hoje.
2: Os louvores aí, junto com os passageiros também.
1: Querido.
2: Daqui a pouquinho estamos indo lá no culto abençoado da Igreja Fé para as Nações. Mandar um abraço pro pastor Rubens, pastor Gilmar, todo o pessoal da igreja lá. Um abraço, ótima semana para nós.
1: Um grande
2: abraço.
1: Se puder
2: tocar hoje, Porque Ele Vive.
1: Boa!
2: Obrigado.
1: Porque Ele Vive é uma canção lindíssima, né? Eu amo essa canção, gosto demais. Tem diversas versões e hoje a gente vai ouvir a versão do Fernando.

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1: Sim, por aqui ouvindo canções juntos, agradecendo a Deus por mais um dia até as 8 horas da noite. Olá, Rose, tudo bem, querida? Ela tá mandando um beijo pro sobrinho Jânio de Quadros e quer programar aqui a canção Vaso de Barro. Deus abençoe, um grande abraço pra essa família querida que nos acompanha por aqui.

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2: E a gente segue cantando junto, contando como que foi nosso dia junto e agradecendo a Deus até as 8 horas da noite. Hello, 3361-3130, Thiago Antônio por aqui, boa noite, Thiagão. Se possível, toca aí Leonardo Diniz, hoje eu gritei obrigado. Valeu, querido, quem mais com a gente? Boa noite, tudo bem? Aqui é a pastora Vânia e o pastor Luiz do Templo da Família. Deus abençoe, eles são lá de Severino, Rio Grande, amado. Estamos indo buscar o nosso filho no trabalho e acompanhando essa programação top demais. Mas que bênção! Olha só, em Severino, ligadinhos com a gente. Que Deus abençoe vocês. Obrigado pela sintonia. Um grande abraço para todos os gaúchos. Os gaúchos queridos.
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1: Olá, Paulo, boa noite. Paulo Padilha trabalhando, ouvindo a programação da Oeste Capital e passando para desejar uma ótima noite a todos. Que Deus te abençoe também, querido. Um grande abraço e que essa semana seja aí uma semana de muito rendimento no trabalho, né? Que seja uma semana tranquila, que seja uma semana que as coisas saiam conforme a gente planejou. E se você não planejou, pega a agendinha agora de noite, ó. Bota tudo lá na listinha, faz um checklist e vamos pra cima. Vamos planejar essa semana pra gente ter meta, né, gente? Pra correr atrás das metas. É assim? Ah, pede a bênção de Deus, mas não faz nada. Como assim? Bora lá! Não pode reclamar ainda de...

0: Bom dia, senhor!
1: Vaguinho com seu grande testemunho! Ele, o grande sambista, né? Conhecido aí em todo o Brasil, agora cantando pagode, né? Pra God, no caso. 7:37, nós vamos pro intervalito e já eu volto pra segunda sequência de louvores aqui do Pode Crer. Continua com a gente.
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13: Por aqui no seu Pode Crer, a gente alinha o nosso querer com o querer do Pai Eterno, Criador de todas as coisas. A gente agradece pelo dia e a gente aproveita para cantar junto muitas canções gospel, sempre até as 8 horas da noite. 3361-3130, você é convidado para participar, para interagir com a gente, fique à vontade, hein? Eu vou dar uma passada agora no nosso WhatsApp, conferindo quem tá com a gente. Boa noite, primeira vez que escuto o programa, parabéns, muito bom, gostaria de saber o nome da música anterior a essa, sobre o milagre. A gente tocou Eu Sou de Jesus, do Lázaro, e depois a gente tocou Deus de Promessas, não é? Foi essas. Então essas foram as duas últimas. Eu acho que uma dessas vai ser a que você gostaria de saber o nome, tá bom, querido? Muito obrigada pela sintonia, Giovanni. Olá, tudo bem, Mauro? Que bom ter você aqui na companhia da nossa programação. Deus abençoe. Eliane também, sintonizada com a gente. Valeu, Eliane. Ela quer ouvir, tá chorando, porque a gente vai ouvir agora essa canção. E você? Aí do outro lado, tá chororô por quê nessa segunda-feira? O que tá te fazendo sofrer? O que tá te fazendo chorar? Entrega pra

Que você consiga ver, perceber Deus no seu dia a dia, que você possa tocar a presença dele, de tão palpável que seja essa presença maravilhosa de Deus direcionando sua vida, direcionando seus passos, te dando o caminho a seguir, que seja assim, que todos os dias você seja guiado por Deus. 3361-3130, você pode interagir com a gente. Ainda dá tempo, produção? Vamos tocar mais música, né? Vamos tocar mais uma e já já eu volto pra me despedir de você. Então, aproveita, né? Aproveita, passa rápido, pode crer, passa rápido demais. Gabriel Brito com Grande é o Senhor.

0: que ele é grande, poderoso, reconhecendo na verdade tudo que ele é. Nós vamos finalizando. Não pode crer. Esse início de semana e que o Senhor direcione sua vida, que você seja cuidado e protegido por Deus em seus caminhos, a sua família repouse nos braços dele.
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0: Um grande abraço no seu coração. Na sequência, você já sabe, vem aí Adonis Miguel, a galera do Chapéu e o seu Brasil Rodeio. Eu me despeço de vocês e amanhã, se Deus quiser, no feriadinho de aniversário de Chapecó, a gente estará juntinho por aqui na programação, ao vivo, sim!
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0: 20h03.
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0: 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Depois do Barretão, vamos pegar uma Railucona aí. 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
0: Grande abração pra Carol. E aí, Carol, tudo bem? Pessoal da Gambá, sempre nós também ouvindo a gente, hein? Caramba, que vai chegar a hora, viu?

0: pega uma chonada, gente. Segura uma chonada. Você aí, Eduardo Costa.
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0: Abre uma geladinha.
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0: Aí é bom, hein?

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Já pode. 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
0: Ai, tu tá apaixonado, né?
1: 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Ei. Já faz muito tempo.
0: Sucesso em Barretos, o embaixador.
2: 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Agora
0: e
2: vou
0: nesse
2: fazer
0: sábado vai ter a explosão, a madrugada no sabadão, pra encerrar Barretão com Gustavo Lima, meu pai. E nós vai estar presente, e nós vai estar presente.

0: Aí é boa, hein? 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
0: Finalzinho do programa 4, tirando o chapéu pra Deus, pra Super Sexta, sem ele, nada sustenta. 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

0: 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Vamos falando aqui para a moçada, mandar um abraço ao Flávio. Alô, Flávio, tá ouvindo o programa. O Flávio da Cola Ortidas. Vamos aplaudir o Flávio aí, meu DJ. Ali é bruto, hein? Ali é bruto, ali é bom demais. 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Taquarasbar engatilhando a próxima música. Essa é boa, hein? Sofrendo em Barretos. Estamos sofrendo em Barretos.
1: Eu tô em Chapecó.
0: É, eu sei, eu sei. Aí é bom, hein?
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0: Tem as coisas, hein?
1: 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E tu?
0: Trabalhando.
2: Mas vamos comer um pastelzinho aqui no Taquara.
0: 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Eita, é bom demais. Já já tem mais música pra você que se liga com a gente aqui no Brasil Rodeio.
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0: Deixa eu mandar um abraço aqui ao Aldo lá da MS Lavacara, vindo no programa. Obrigado pela sintonia de sempre.
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0: Vamos chegando com força total. É o segundo round do

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0: sempre, sempre. 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

0: Deus, meu amor me largou, achando que eu ia ficar sofrendo em casa, né?
1: Aô, João Nelore Texano, dessa vez nós não vai não.

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0: Vamos lá, Circuito Viola no PA do Brasil Rodeio, no Barretão.
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6: Momento que a gente tira o nosso chapéu, sempre no oferecimento da Super Sexta, um jeito diferente de fazer o seu rancho. Quando bate o sino da Catedral de Nossa Senhora de Aparecida.

Olha, talvez hoje. Talvez hoje você esteja se sentindo meio fraco. Cansado de tentar, cansado de ouvir um não, cansado de trabalhar e parecer que não sai do lugar. Mas escute isso. Fraqueza não significa derrota. A Bíblia conta que Paulo também enfrentou momentos difíceis. Ele pediu a Deus que tirasse seu sofrimento e Deus respondeu: a minha graça te basta, porque o poder se aperfeiçoa na fraqueza. Olha para a história da irmã Dulce, uma brasileira simples que começou ajudando pobres e doentes praticamente sem recursos, chegou a acolher necessitados num simples galinheiro de convento. Ela poderia ter olhado para aquilo e pensado: é pouco demais, eu não tenho condições, mas começou com aquilo que tinha. Daquele começo pequeno nasceu uma obra que atravessou gerações. Talvez essa mensagem seja especialmente para você. Não despreze o seu começo. Você pode estar passando por uma fase difícil, mas a sua história ainda não terminou. Senhor Deus, fortalece agora quem está cansado. Levanta quem caiu, dá coragem a quem perdeu a esperança e abençoa o trabalhador, as famílias e aquele que está lutando em silêncio. Ensina-nos, Pai, que nem sempre precisamos enxergar o caminho inteiro, precisamos apenas de fé para dar o próximo passo. Porque enquanto houver Deus, haverá esperança, em nome de Jesus. Obrigado por sua audiência. Toda honra e toda glória é para o Senhor nosso Deus.

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